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3: 21 horas e 1 minuto.
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3: 22:01.
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0: Obrigado, meu padrinho.
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3: 23 horas e 1 minuto.
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2: 00:02.
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3: 1:03.
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0: bom dia.
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2: 2:03.
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2: 3:04.
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5: Em nome do Pai, do Filho e do Espírito Santo.
6: Amém.
5: Pai nosso que estais no céu, santificado seja o vosso nome. Venha a nós o vosso reino, seja feita a vossa vontade, assim na terra como no céu.

Ave Maria, cheia de graça, o Senhor é convosco. Bendita sois vós entre as mulheres, e bendito é o fruto do vosso ventre, Jesus.

Judeia, padeceu sob Pôncio Pilatos, foi crucificado, morto e sepultado, desceu à mansão dos mortos, ressuscitou ao terceiro dia, subiu aos céus, está sentado à direita de Deus Pai Todo-Poderoso, donde há de vir a julgar os vivos e os mortos.

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1: Divino Jesus, nós vos oferecemos esse terço que vamos rezar, meditando nos mistérios da nossa redenção. Concedei-nos, por intercessão da Virgem Maria, Mãe de Deus e Nossa Mãe, as virtudes que nos são necessárias para bem rezá-lo e a graça de ganharmos as indulgências desta santa devoção. Oferecemo-lo particularmente em desagravo dos pecados cometidos contra o Sagrado Coração de Jesus e Imaculado Coração de Maria, pela paz do mundo, pela conversão dos pecadores, pelas almas do purgatório, pelas intenções do Santo Padre, pelo aumento e santificação do clero, pelos nossos vigários, pela santificação das famílias, pelas missões, pelos doentes, pelos agonizantes, por aqueles que pediram nossas orações e por todas as nossas intenções particulares e pelo Brasil. Creio em Deus Pai Todo-Poderoso, Criador do céu e da terra, em Jesus Cristo, seu único Filho, nosso Senhor, que foi concebido pelo poder do Espírito Santo, nasceu da Virgem Maria, padeceu sob Pôncio Pilatos, foi crucificado, morto e sepultado, desceu à mansão dos mortos, ressuscitou ao terceiro dia, subiu aos céus, está sentado à direita de Deus Pai Todo-Poderoso, donde há de vir e julgar os vivos e os mortos. Creio no Espírito Santo, na Santa Igreja Católica, na comunhão dos santos, na remissão dos pecados, na ressurreição da carne, na vida eterna. Amém. Pai nosso que estais no céu, santificado seja o vosso nome. Venha a nós o vosso reino, seja feita a vossa vontade, assim na terra como no céu. O pão nosso de cada dia nos dai hoje. Perdoai-nos nas nossas ofensas, assim como nós perdoamos a quem nos tem ofendido. E não nos deixeis cair em tentação, mas livrai-nos do mal. Amém. Ave Maria, cheia de graça, o Senhor é convosco. Bendita sois vós entre as mulheres e bendito é o fruto do vosso ventre, Jesus. Santa Maria, Mãe de Deus, rogai por nós, pecadores, agora e na hora de nossa morte. Amém. Ave Maria, cheia de graça, o Senhor é convosco. Bendita sois vós entre as mulheres e bendito é o fruto do vosso ventre, Jesus. Santa Maria, Mãe de Deus, rogai por nós, pecadores, agora e na hora de nossa morte. Amém. Ave Maria, cheia de graça, o Senhor é convosco. Bendita sois vós entre as mulheres e bendito é o fruto do vosso ventre, Jesus. Santa Maria, Mãe de Deus, rogai por nós, pecadores, agora e na hora de nossa morte.

0: Pai nosso que estais no céu, santificado seja o vosso nome. Venha a nós o vosso reino, seja feita a vossa vontade, assim na terra como no céu.
1: O pão nosso de cada dia nos dai hoje, perdoai as nossas ofensas, assim como nós perdoamos a quem nos tem ofendido, e não nos deixeis cair em tentação, mas livrai-nos do mal. Amém.
0: Ave Maria, cheia de graça, o Senhor é convosco. Bendita sois vós entre as mulheres, e bendito é o fruto do vosso ventre, Jesus.
1: Santa Maria, Mãe de Deus, rogai por nós, pecadores, agora e na hora de nossa morte. Amém.
0: Ave Maria, cheia de graça, o Senhor é convosco. Bendita sois vós entre as mulheres, e bendito é o fruto do vosso ventre, Jesus.
1: Santa Maria, Mãe de Deus, rogai por nós, pecadores, agora e na hora de nossa morte. Amém.
0: Ave Maria, cheia de graça, o Senhor é convosco. Bendita sois vós entre as mulheres, e bendito é o fruto do vosso ventre, Jesus.
1: Santa Maria, Mãe de Deus, rogai por nós, pecadores, agora e na hora de nossa morte. Amém.
0: Ave Maria, cheia de graça, o Senhor é convosco. Bendita sois vós entre as mulheres, e bendito é o fruto do vosso ventre, Jesus.
1: Santa Maria, Mãe de Deus, rogai por nós, pecadores, agora e na hora de nossa morte. Amém.
0: Ave Maria, cheia de graça, o Senhor é convosco. Bendita sois vós entre as mulheres, e bendito é o fruto do vosso ventre, Jesus.
1: Santa Maria, Mãe de Deus, rogai por nós, pecadores, agora e na hora de nossa morte. Amém.
0: Ave Maria, cheia de graça, o Senhor é convosco. Bendita sois vós entre as mulheres, e bendito é o fruto do vosso ventre, Jesus.
1: Santa Maria, Mãe de Deus, rogai por nós, pecadores, agora e na hora de nossa morte. Amém.
0: Ave Maria, cheia de graça, o Senhor é convosco. Bendita sois vós entre as mulheres, e bendito é o fruto do vosso ventre, Jesus.
1: Santa Maria, Mãe de Deus, rogai por nós, pecadores, agora e na hora de nossa morte. Amém.
0: Ave Maria, cheia de graça, o Senhor é convosco. Bendita sois vós entre as mulheres, e bendito é o fruto do vosso ventre, Jesus.
1: Santa Maria, Mãe de Deus, rogai por nós, pecadores, agora e na hora de nossa morte. Amém.
0: Ave Maria, cheia de graça, o Senhor é convosco. Bendita sois vós entre as mulheres, e bendito é o fruto do vosso ventre, Jesus.
1: Santa Maria, Mãe de Deus, rogai por nós, pecadores, agora e na hora de nossa morte. Amém.
0: Ave Maria, cheia de graça, o Senhor é convosco. Bendita sois vós entre as mulheres, e bendito é o fruto do vosso ventre, Jesus.
1: Santa Maria, Mãe de Deus, rogai por nós, pecadores, agora e na hora de nossa morte. Amém.

0: Pai nosso que estais no céu, santificado seja o vosso nome, venha a nós o vosso reino, seja feita a vossa vontade, assim na terra como no céu.
1: O pão nosso de cada dia nos dai hoje, perdoai as nossas ofensas, assim como nós perdoamos a quem nos tem ofendido. E não nos deixeis cair em tentação, mas livrai-nos do mal. Amém.
0: Ave Maria, cheia de graça, o Senhor é convosco. Bendita sois vós entre as mulheres, e bendito é o fruto do vosso ventre, Jesus.
1: Santa Maria, Mãe de Deus, rogai por nós, pecadores, agora e na hora de nossa morte. Amém.
0: Ave Maria, cheia de graça, o Senhor é convosco. Bendita sois vós entre as mulheres, e bendito é o fruto do vosso ventre, Jesus.
1: Santa Maria, Mãe de Deus, rogai por nós, pecadores, agora e na hora de nossa morte. Amém.
0: Ave Maria, cheia de graça, o Senhor é convosco. Bendita sois vós entre as mulheres, e bendito é o fruto do vosso ventre, Jesus.
1: Santa Maria, Mãe de Deus, rogai por nós, pecadores, agora e na hora de nossa morte. Amém.
0: Ave Maria, cheia de graça, o Senhor é convosco. Bendita sois vós entre as mulheres, e bendito é o fruto do vosso ventre, Jesus.
1: Santa Maria, Mãe de Deus, rogai por nós, pecadores, agora e na hora de nossa morte. Amém.
0: Ave Maria, cheia de graça, o Senhor é convosco. Bendita sois vós entre as mulheres, e bendito é o fruto do vosso ventre, Jesus.
1: Santa Maria, Mãe de Deus, rogai por nós, pecadores, agora e na hora de nossa morte. Amém.
0: Ave Maria, cheia de graça, o Senhor é convosco. Bendita sois vós entre as mulheres, e bendito é o fruto do vosso ventre, Jesus.
1: Santa Maria, Mãe de Deus, rogai por nós, pecadores, agora e na hora de nossa morte. Amém.
0: Ave Maria, cheia de graça, o Senhor é convosco. Bendita sois vós entre as mulheres, e bendito é o fruto do vosso ventre, Jesus.
1: Santa Maria, Mãe de Deus, rogai por nós, pecadores, agora e na hora de nossa morte. Amém.
0: Ave Maria, cheia de graça, o Senhor é convosco. Bendita sois vós entre as mulheres, e bendito é o fruto do vosso ventre, Jesus.
1: Santa Maria, Mãe de Deus, rogai por nós, pecadores, agora e na hora de nossa morte. Amém.
0: Ave Maria, cheia de graça, o Senhor é convosco. Bendita sois vós entre as mulheres, e bendito é o fruto do vosso ventre, Jesus.
1: Santa Maria, Mãe de Deus, rogai por nós, pecadores, agora e na hora de nossa morte. Amém.
0: Ave Maria, cheia de graça, o Senhor é convosco. Bendita sois vós entre as mulheres, e bendito é o fruto do vosso ventre, Jesus.
1: Santa Maria, Mãe de Deus, rogai por nós, pecadores, agora e na hora de nossa morte. Amém.

0: Pai nosso que estais no céu, santificado seja o vosso nome. Venha a nós o vosso reino, seja feita a vossa vontade, assim na terra como no céu.
1: O pão nosso de cada dia nos dai hoje. Perdoai as nossas ofensas, assim como nós perdoamos a quem nos tem ofendido. E não nos deixeis cair em tentação, mas livrai-nos do mal. Amém.
0: Ave Maria, cheia de graça, o Senhor é convosco. Bendita sois vós entre as mulheres, e bendito é o fruto do vosso ventre, Jesus.
1: Santa Maria, Mãe de Deus, rogai por nós, pecadores, agora e na hora de nossa morte. Amém.
0: Ave Maria, cheia de graça, o Senhor é convosco. Bendita sois vós entre as mulheres, e bendito é o fruto do vosso ventre, Jesus.
1: Santa Maria, Mãe de Deus, rogai por nós, pecadores, agora e na hora de nossa morte. Amém.
0: Ave Maria, cheia de graça, o Senhor é convosco. Bendita sois vós entre as mulheres, e bendito é o fruto do vosso ventre, Jesus.
1: Santa Maria, Mãe de Deus, rogai por nós, pecadores, agora e na hora de nossa morte. Amém.
0: Ave Maria, cheia de graça, o Senhor é convosco. Bendita sois vós entre as mulheres, e bendito é o fruto do vosso ventre, Jesus.
1: Santa Maria, Mãe de Deus, rogai por nós, pecadores, agora e na hora de nossa morte. Amém.
0: Ave Maria, cheia de graça, o Senhor é convosco. Bendita sois vós entre as mulheres, e bendito é o fruto do vosso ventre, Jesus.
1: Santa Maria, Mãe de Deus, rogai por nós, pecadores, agora e na hora de nossa morte. Amém.
0: Ave Maria, cheia de graça, o Senhor é convosco. Bendita sois vós entre as mulheres, e bendito é o fruto do vosso ventre, Jesus.
1: Santa Maria, Mãe de Deus, rogai por nós, pecadores, agora e na hora de nossa morte. Amém.
0: Ave Maria, cheia de graça, o Senhor é convosco. Bendita sois vós entre as mulheres, e bendito é o fruto do vosso ventre, Jesus.
1: Santa Maria, Mãe de Deus, rogai por nós, pecadores, agora e na hora de nossa morte. Amém.
0: Ave Maria, cheia de graça, o Senhor é convosco. Bendita sois vós entre as mulheres, e bendito é o fruto do vosso ventre, Jesus.
1: Santa Maria, Mãe de Deus, rogai por nós, pecadores, agora e na hora de nossa morte. Amém.
0: Ave Maria, cheia de graça, o Senhor é convosco. Bendita sois vós entre as mulheres, e bendito é o fruto do vosso ventre, Jesus.
1: Santa Maria, Mãe de Deus, rogai por nós, pecadores, agora e na hora de nossa morte. Amém.
0: Ave Maria, cheia de graça, o Senhor é convosco. Bendita sois vós entre as mulheres, e bendito é o fruto do vosso ventre, Jesus.
1: Santa Maria, Mãe de Deus, rogai por nós, pecadores, agora e na hora de nossa morte. Amém.

0: Pai nosso que estais no céu, santificado seja o vosso nome. Venha a nós o vosso reino, seja feita a vossa vontade, assim na terra como no céu.
1: O pão nosso de cada dia nos dai hoje. Perdoai as nossas ofensas, assim como nós perdoamos a quem nos tem ofendido. E não nos deixeis cair em tentação, mas livrai-nos do mal. Amém.
0: Ave Maria, cheia de graça, o Senhor é convosco. Bendita sois vós entre as mulheres, e bendito é o fruto do vosso ventre, Jesus.
1: Santa Maria, Mãe de Deus, rogai por nós, pecadores, agora e na hora de nossa morte. Amém.
0: Ave Maria, cheia de graça, o Senhor é convosco. Bendita sois vós entre as mulheres, e bendito é o fruto do vosso ventre, Jesus.
1: Santa Maria, Mãe de Deus, rogai por nós, pecadores, agora e na hora de nossa morte. Amém.
0: Ave Maria, cheia de graça, o Senhor é convosco. Bendita sois vós entre as mulheres, e bendito é o fruto do vosso ventre, Jesus.
1: Santa Maria, Mãe de Deus, rogai por nós, pecadores, agora e na hora de nossa morte. Amém.
0: Ave Maria, cheia de graça, o Senhor é convosco. Bendita sois vós entre as mulheres, e bendito é o fruto do vosso ventre, Jesus.
1: Santa Maria, Mãe de Deus, rogai por nós, pecadores, agora e na hora de nossa morte. Amém.
0: Ave Maria, cheia de graça, o Senhor é convosco. Bendita sois vós entre as mulheres, e bendito é o fruto do vosso ventre, Jesus.
1: Santa Maria, Mãe de Deus, rogai por nós, pecadores, agora e na hora de nossa morte. Amém.
0: Ave Maria, cheia de graça, o Senhor é convosco. Bendita sois vós entre as mulheres, e bendito é o fruto do vosso ventre, Jesus.
1: Santa Maria, Mãe de Deus, rogai por nós, pecadores, agora e na hora de nossa morte. Amém.
0: Ave Maria, cheia de graça, o Senhor é convosco. Bendita sois vós entre as mulheres, e bendito é o fruto do vosso ventre, Jesus.
1: Santa Maria, Mãe de Deus, rogai por nós, pecadores, agora e na hora de nossa morte. Amém.
0: Ave Maria, cheia de graça, o Senhor é convosco. Bendita sois vós entre as mulheres, e bendito é o fruto do vosso ventre, Jesus.
1: Santa Maria, Mãe de Deus, rogai por nós, pecadores, agora e na hora de nossa morte. Amém.
0: Ave Maria, cheia de graça, o Senhor é convosco. Bendita sois vós entre as mulheres, e bendito é o fruto do vosso ventre, Jesus.
1: Santa Maria, Mãe de Deus, rogai por nós, pecadores, agora e na hora de nossa morte. Amém.
0: Ave Maria, cheia de graça, o Senhor é convosco. Bendita sois vós entre as mulheres, e bendito é o fruto do vosso ventre, Jesus.
1: Santa Maria, Mãe de Deus, rogai por nós, pecadores, agora e na hora de nossa morte. Amém.

0: Pai nosso que estais no céu, santificado seja o vosso nome. Venha a nós o vosso reino, seja feita a vossa vontade, assim na terra como no céu.
1: O pão nosso de cada dia nos dai hoje. Perdoai as nossas ofensas, assim como nós perdoamos a quem nos tem ofendido. E não nos deixeis cair em tentação, mas livrai-nos do mal. Amém.
0: Ave Maria, cheia de graça, o Senhor é convosco. Bendita sois vós entre as mulheres e bendito é o fruto do vosso ventre, Jesus.
1: Santa Maria, Mãe de Deus, rogai por nós, pecadores, agora e na hora de nossa morte. Amém.
0: Ave Maria, cheia de graça, o Senhor é convosco. Bendita sois vós entre as mulheres e bendito é o fruto do vosso ventre, Jesus.
1: Santa Maria, Mãe de Deus, rogai por nós, pecadores, agora e na hora de nossa morte. Amém.
0: Ave Maria, cheia de graça, o Senhor é convosco. Bendita sois vós entre as mulheres e bendito é o fruto do vosso ventre, Jesus.
1: Santa Maria, Mãe de Deus, rogai por nós, pecadores, agora e na hora de nossa morte. Amém.
0: Ave Maria, cheia de graça, o Senhor é convosco. Bendita sois vós entre as mulheres e bendito é o fruto do vosso ventre, Jesus.
1: Santa Maria, Mãe de Deus, rogai por nós, pecadores, agora e na hora de nossa morte. Amém.
0: Ave Maria, cheia de graça, o Senhor é convosco. Bendita sois vós entre as mulheres e bendito é o fruto do vosso ventre, Jesus.
1: Santa Maria, Mãe de Deus, rogai por nós, pecadores, agora e na hora de nossa morte. Amém.
0: Ave Maria, cheia de graça, o Senhor é convosco. Bendita sois vós entre as mulheres e bendito é o fruto do vosso ventre, Jesus.
1: Santa Maria, Mãe de Deus, rogai por nós, pecadores, agora e na hora de nossa morte. Amém.
0: Ave Maria, cheia de graça, o Senhor é convosco. Bendita sois vós entre as mulheres e bendito é o fruto do vosso ventre, Jesus.
1: Santa Maria, Mãe de Deus, rogai por nós, pecadores, agora e na hora de nossa morte. Amém.
0: Ave Maria, cheia de graça, o Senhor é convosco. Bendita sois vós entre as mulheres, e bendito é o fruto do vosso ventre, Jesus.
1: Santa Maria, Mãe de Deus, rogai por nós, pecadores, agora e na hora de nossa morte. Amém.
0: Ave Maria, cheia de graça, o Senhor é convosco. Bendita sois vós entre as mulheres e bendito é o fruto do vosso ventre, Jesus.
1: Santa Maria, Mãe de Deus, rogai por nós, pecadores, agora e na hora de nossa morte. Amém.
0: Ave Maria, cheia de graça, o Senhor é convosco. Bendita sois vós entre as mulheres e bendito é o fruto do vosso ventre, Jesus.
1: Santa Maria, Mãe de Deus, rogai por nós, pecadores, agora e na hora de nossa morte. Amém.

Pelo sinal da Santa Cruz, livra-nos Deus nosso Senhor dos nossos inimigos. Em nome do Pai, do Filho e do Espírito Santo. Amém. Creio em Deus Pai Todo-Poderoso, Criador do céu e da terra, e em Jesus Cristo, seu único Filho, nosso Senhor, que foi concebido pelo poder do Espírito Santo, nasceu da Virgem Maria, padeceu sob Pôncio Pilatos, foi crucificado, morto, sepultado, desceu à mansão dos mortos, ressuscitou o terceiro dia, subiu aos céus e está sentado à direita de Deus Pai Todo-Poderoso, de onde há de vir a julgar os vivos e os mortos. Creio no Espírito Santo, na Santa Igreja Católica, na comunhão dos santos, na remissão dos pecados, na ressurreição da carne, na vida eterna. Amém. Pai nosso que estais nos céus, santificado seja o vosso nome, venha a nós o vosso reino, seja feita a vossa vontade, assim na terra como nos céus. O pão nosso de cada dia nos dai hoje. Perdoai-nos as nossas ofensas, assim como nós perdoamos a quem nos tem ofendido. E não nos deixeis cair em tentação, mas livrai-nos do mal. Amém. Ave Maria, cheia de graça, o Senhor é convosco. Bendita sois vós entre as mulheres, e bendito é o fruto do vosso ventre, Jesus. Santa Maria, Mãe de Deus, rogai por nós, pecadores, agora e na hora de nossa morte. Amém. Glória ao Pai, ao Filho e ao Espírito Santo, como era no princípio, agora e sempre. Amém. Ó meu Jesus, perdoai-nos, livrai-nos do fogo do inferno. Levai as almas todas para o céu e socorrei principalmente as que mais precisarem da vossa infinita misericórdia. São José, rogai por nós. Oferecimento do Terço de São José. A vós, glorioso São José, ofereço este terço em louvor e glória de Jesus e Maria, para que seja minha luz e guia, minha proteção e defesa, minha fortaleza e alegria em todos os meus trabalhos e tribulações, principalmente na hora da agonia. Pelo nome de Jesus, pela glória de Maria, imploro o vosso poderoso patrocínio para que me alcanceis a graça que tanto desejo. Falai em meu favor, advogai a minha causa no céu e na terra, alegrai a minha alma para a honra de Jesus, de Maria e vossa. Amém. Rezemos o terço de São José, contemplando os mistérios da vida de São José em relação à Virgem Maria e a Jesus. Primeiro mistério, contemplamos

noivado de São José com Maria. Ó meu glorioso São José, nas vossas maiores aflições e tribulações, não vos valeu o anjo do Senhor? Valei-me, São José. Valei-me, São José. Valei-me, São José. Valei-me, São José. Valei-me, São José. Valei-me, São José. Valei-me, São José. Valei-me, São José. Valei-me, São José. Valei-me, São José. Valei-me, São José. Ó meu glorioso São José, tornai possíveis as coisas impossíveis na minha vida. Segundo o mistério, contemplamos a anunciação do anjo a São José em sonho. Ó meu glorioso São José, nas vossas maiores aflições e tribulações, não vos valeu o anjo do Senhor? Valei-me, São José. Valei-me, São José. Valei-me, São José. Valei-me, São José. Valei-me, São José. Valei-me, São José. Valei-me, São José. Valei-me, São José. Valei-me, São José. Valei-me, São José. Valei-me, São José. Ó meu glorioso São José, tornai possíveis as coisas impossíveis na minha vida. Terceiro mistério, rezemos contemplando o nascimento do menino Jesus e São José dando ao menino o nome de Jesus. Ó meu glorioso São José, nas vossas maiores aflições e tribulações, não vos valeu o anjo do Senhor? Valei-me, São José. Valei-me, São José. Valei-me, São José. Valei-me, São José. Valei-me, São José. Valei-me, São José. Valei-me, São José. Valei-me, São José. Valei-me, São José. Valei-me, São José. Valei-me, São José. Ó meu glorioso São José, tornai possíveis as coisas impossíveis na minha vida. Quarto mistério, rezemos contemplando a fuga de José, Maria e Jesus para o Egito. Ó meu glorioso São José, nas vossas maiores aflições e tribulações, não vos valeu o anjo do Senhor? Valei-me, São José. Valei-me, São José. Valei-me, São José. Valei-me, São José. Valei-me, São José. Valei-me, São José. Valei-me, São José. Valei-me, São José. Valei-me, São José. Valei-me, São José. Valei-me, São José. Ó meu glorioso São José, tornai possíveis as coisas impossíveis na minha vida. Quinto mistério, rezamos contemplando a vida oculta de José em Nazaré. Ó meu glorioso São José, nas vossas maiores aflições e tribulações, não vos valeu o anjo do Senhor? Valei-me, São José. Valei-me, São José. Valei-me, São José. Valei-me, São José. Valei-me, São José. Valei-me, São José. Valei-me, São José. Valei-me, São José. Valei-me, São José. Valei-me, São José. Valei-me, São José. Ó meu glorioso São José, tornai possíveis as coisas impossíveis na minha vida. Lembrai-vos, ó castíssimo esposo da Virgem Maria, São José, meu amável protetor, que nunca se ouviu dizer que algum daqueles que invocaram a vossa proteção e imploraram vosso socorro tivesse ficado sem consolação. Com esta confiança, venho à vossa presença. A vós fervorosamente me recomendo. Ó, não desprezeis as minhas súplicas, Pai adotivo do Redentor, mas dignai-vos acolhê-las favoravelmente. Amém.
Em nome do Pai, do Filho e do Espírito Santo. Amém.

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1: 4:06.
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0: Olha a hora, olha a hora, meu povo apaixonado e querido. 4:11, 4:11 na Clube Bom Dia. Bom dia pra você, meu garoto. Bom dia pra você, minha garota. Estamos chegando na sua e nossa Clube FM em 100.7. Falamos ao vivo do estúdio complementar da Clube, na Avenida Sérgio Fursim, 230, em Bariri, Estadão de São Paulo, Brasil. Falamos para todo o nosso interiorzão, todo o centro-oeste paulista, através do rádio em 100.7 e em todo o planeta, através das nossas plataformas digitais, o nosso site, o aplicativo da Clube, e você também nos acompanha pela Alexa. É sexta-feira, ela chegou de novo. Sexta-feira, finalzão de semana. Hoje, dia 3 de julho do ano de 2026. Hoje é dia dos santos Tomé, Apóstolo, Anatólio e Leão II. Se passaram neste ano de 2026, 184 dias, restando 181 dias para o término do ano. Estamos na fase da lua cheia. Pensamento desta sexta-feira é o seguinte: amizade é quando encontramos diamantes nos cascalhos da vida. Olha o pensamento de hoje, hein? Amizade é quando encontramos diamantes nos cascalhos da vida. É o pensamento desta sexta-feira, finalzão de semana.
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0: Quatro horas, 13 minutos, 4:13 na Clube Bom Dia. Conserve o seu coração livre do ódio e a mente livre da ansiedade. Viva simplesmente, espere pouco e dê muito. Encha a sua vida com amor, espalhe a luz, esqueça-se e pense nos outros. Faça o que gostaria que lhe fizessem. Não fale mal de ninguém, critique os seus próprios atos, fazendo cuidadoso exame de suas ações diárias. Experimente isso por uma semana e eu tenho a certeza que você se surpreenderá. Faça de manhã, antes de iniciar a sua jornada diária de trabalho, a seguinte oração. Senhor, no silêncio desta prece venho pedir-te a paz, a sabedoria e a força. Quero sempre olhar o mundo com os olhos cheios de amor. Quero ser paciente, compreensivo e prudente. Quero ver além das aparências teus filhos como tu mesmo os vê. E assim, Senhor, ver somente o bem em cada um deles. Fecha meus ouvidos a todas as calúnias. Guarda minha língua de todas as maldades, para que só de bênçãos se encha minha alma. Que eu seja tão bom e tão alegre que todos aqueles que se aproximarem de mim sintam tua presença. Reveste-me de tua beleza, Senhor, e que no decurso deste dia maravilhoso que estamos começando a partir de agora, eu te revele a todos. Assim seja. Amém. 4:14, 4:14, o nosso abraço, o nosso bom dia, o nosso muito obrigado pelo carinho da grande audiência. Você que está aí firme no pé do eito, rasgando a madrugada, daqui a pouquinho vai para o descanso merecido, um ótimo descanso. Para você que está acordando, já abriu o olhinho, deu aquela espiada na hora, vira para cá, vira para lá, vamos embora, meu povo. Deus está nos presenteando com mais um dia, é mais uma chance que nós estamos tendo de fazer toda a diferença. Tá de saída? Vai matar o leão para trazer o ganha-pão para sua família? Um ótimo trabalho. Para você que tá de folga, tá de férias, curta, aproveite o seu dia de descanso ao lado das pessoas que você carrega dentro do coração, ao lado das pessoas que você ama, sua família, os seus amigos, e um ótimo descanso. Ó, meu povo apaixonado e querido da zona rural, você de chácaras, sítios e fazendas, um abraço aos agricultores, aos meus amigos retireiros que estão na lida do leite, um abraço aos avicultores, granjeiros que estão nas granjas trabalhando o nosso muito obrigado. Amigos e amigas que estão aí nas usinas também, um abraço ao pessoal da Decebil em Bariri, demais usinas de toda a região, cada um no seu setor trabalhando, matando o leão e o radinho ligado na Clube. Eu agradeço de todo o coração. E a você, motorista, cortando o tapetão de asfalto, você que está aí no seu carro, na sua caminhonete, ônibus, micro-ônibus, vans, um abraço aos perueiros, um abraço ao pessoal do Uber, aos taxistas, aos motoboys também, não importa o veículo que você esteja, na moto, no carro, no caminhão, na carreta, no busão, tá ligadinho com o amigão Fernando Folone, eu agradeço de todo o coração e eu já tô na carona, pedindo para que Deus e Nossa Senhora Aparecida te acompanhe no seu destino e te traga com toda a segurança nos braços da sua família. Obrigado pela carona e uma boa viagem. Vamos juntos, meu povo, a partir de agora, fazendo a melhor programação sertaneja do rádio brasileiro e você participando conosco através do WhatsApp da Clube.
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0: 14 é a nossa área, 997221007, 14 997221007 é o WhatsApp da Clube para você participar, indicar sua música e mandar para quem você quiser. Vamos juntos, meu povo, a partir de agora até às 7 com o melhor da nossa música sertaneja, daqui a pouquinho a previsão do tempo, daqui a pouquinho as primeiras informações, notícias do esporte, notícias da Copa do Mundo, tivemos jogos ontem, teremos jogos hoje, o Brasil que encara a Noruega no domingo às 5 da tarde, daqui a pouquinho todas as informações e lembrando que a partir das 7 horas, direto dos estúdios da Clube no Centro Empresarial no coração de Jaú, Armando Galiz e Adeb comandam o Jornal da Clube na sua primeira edição das 7 às 8 da manhã, a edição do almoço do meio-dia a uma e a reapresentação com as principais matérias, notícias, você acompanha das 6 da tarde às 7 da noite na terceira edição do Jornalismo da Clube, a informação sempre com credibilidade no seu rádio. Vamos começar bem, vamos trazer a nossa dose dupla de todas as manhãs do Tiãozão, começando com o Tião Carreiro Pardinho, Azulão do Reino Encantado e também com eles, Baiano no Coco. Bom dia pra você, meu garoto, e pra você, minha garota, já sintonizados na melhor. Clube FM, a rádio do povo, a rádio da família, não vai perder a hora não, hein? São 4:19, 4:19, tá informando o peitão de aço. Hoje é dia, né, Beidão? Vai tomar um gorozinho, Beidão?
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0: Aê, peitão, falar e molhar as palavras é com ele mesmo, né, Beidão? Sexta-feira, vai ver a namoradinha, vai molhar as palavras. Que é, Beitão? Você pode o quê? Ah, na segunda-feira você quer emendar por causa do jogo do Brasil no domingo? Esse aí, como é que fica o nosso povo? Ah, eu comando a programação daqui, mas eu preciso de você, Peitão, pra gente trazer a hora certa. Eu sei que você é fã do Brasil, você gosta do futebolzão. Não. Vai ver a namoradinha hoje, vai passear, vai viajar, a namorada mora fora. Aí, você chegando na segunda-feira, 4:00 AM, tá tudo certo, viu? Tá certo, Peitão. Vamos embora, então. Bom dia pra você, meu garoto. E pra você, minha garota, já sintonizados na melhor. Clube FM, a rádio do povo, a rádio da família. 4:20, bom dia, meu povo.
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0: apaixonado e querido, 4 horas 35 minutos, 4h35. Faltando 25 minutinhos para 5 da manhã, que modão, hein? Ronaldo Viola e o João Carvalho, volta por cima. Tivemos também os dois mineiros, o Grito do Carreiro. Eu atendi a participação do meu irmãozão Marinho. Ei, Marinho, cada moda, hein? Meu Deus do céu. Tá tudo certo aí, meu querido amigo e irmão. Mais uma sexta-feira, mais um finalzão de semana. Chegou, Marinho!
1: Bom dia, meu companheiro, meu irmão. Tudo bem, Fernandão? Vamos lá, né? Começando esse fim de semana, né? Graças a Deus. Fernandão, vamos pegar o Ronaldo Viola aí. É um cantar, pegar uma moda, chama Volta Por Cima. E depois nós vamos pegar o Grito do Carreiro também. Vamos ouvir como é que os dois mineiros, vamos ouvir esses dois modão. Oferecer lá pro nossa turma, né? O Landão, Paulinho Flamengo, Juninho, Iraceminha, Juscelino, Curte, Gifurim. Meu povo lá de Bauru, vai para você, para todo mundo que nos ouve. Todos tenham um bom fim de semana, uma semana que está se iniciando com a presença do Senhor, tá? Um grande abraço, Fernando. Fique com Deus, um bom fim de semana a todos. Até mais, se Deus quiser. Tchau, tchau.
0: Valeu, Marinho. Um abraço, meu irmão. Um ótimo finalzão de semana pra você também, pra Rô, pra Dona Orminda, Melinha, a Lígia, a Má que tá lá em Bauru, Diegão, a Ana Júlia, o Benjamin, família que mora no coração da gente. Um bom finalzão de semana, uma ótima sexta-feira aí, meu irmãozão querido. Obrigado pelo carinho. Começamos bem com a dose dupla do Tchãozão, Baiano no Coco e também Azulão do Reino Encantado. Você vai ligando. Ligando não, você vai mandando o seu zap. O telefone não existe mais, né, meu povo? Agora é o WhatsApp, você vai participando, 14997221007, é o WhatsApp da Clube, para você indicar sua música e mandar para quem você quiser, no oferecimento da Clínica Médica Marco Antônio Galo, clínico geral e nutrólogo. 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Clínica Médica Marco Antônio Galo, clínico geral e nutrólogo. 4h39, como é que vai ficar o tempo? Chove, não chove? Deu uma esquentadinha, né? Comparado às semanas passadas e anteriores, o frio essa hora tava mais doído, né, gente? Tá quanto agora? 14 graus. Uma hora dessa tava uns 10, com a sensação de 9 até 8 graus, né? Tava um friozão mais doído. Tá frio, mas não aquele friozão doído que tava. Meu Deus do céu! Você confere a previsão do tempo na Clube!
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0: Olha a hora, meu povo apaixonado e querido, 4:40, não vai perder a hora, 4:40, faltando agora 20 minutinhos para 5 horas da manhã. Sexta-feira, finalzão de semana, 3 de julho, é fim de semana, começo de julho, é o primeiro finalzão de semana do mês de julho. Como é que vai ficar a previsão para este finalzão de semana, meu povo? Hoje nós teremos sol com muitas nuvens durante o dia, períodos de céu nublado, noite com muitas nuvens, mínima 13, a máxima chega aos 28 graus hoje, sem previsão de chuva. Vento 2 km por hora, umidade relativa do ar 95% agora, porque durante o dia já vai baixando e tá seco, baixa bastante, o ideal é 60% para cima, né, meu povo? Estamos na fase da lua cheia, coisa mais linda a lua, hein? O que, que é a natureza? O que, que é a mão de Deus, não? O astro rei nasce hoje às 6:54 e vai se pôr às 17:43. Amanhã, sabadão e domingo, também sem previsão de chuva. No sábado, nós teremos uma mínima de 14 e a máxima de 25, a mesma temperatura para o domingão. Como que nós vamos começar a semana? Segunda-feira, também sem previsão de chuva e um pouco mais de calor, né? Sol, muitas nuvens à tarde, à noite o céu ainda fica com muita nebulosidade, mas não chove. Para segunda-feira, mínima de 14, a máxima chegando aos 27 graus e repetindo a mesma temperatura para quarta-feira, dia 8, quinta, dia 9 e sexta-feira, dia 10. Mínimas de 14, 15, a máxima chegando aos 27 graus para os 3 dias. No próximo sábado, dia 11, nós teremos uma mínima de 15, a máxima de 28. No domingão, dia 12, já sobe um grauzinho, mínima de 18, a máxima de 29 graus. Nós temos uma pequena previsãozinha de chuva lá pro dia 13, meu povo. Mas pouca coisa, em 4 milímetros. Às vezes não vem nada. E como tá distante, vai chegando perto, vai diminuindo, chega no dia, não vem nada. Ou, de repente, pode vir, quem sabe, a gente fica na torcida, né? Dia 13 de julho, é uma segunda-feira, sol com algumas nuvens, chuva passageira durante o dia, à noite o tempo já fica firme, está marcando 4 milímetros para o dia 13, meu povo. Vamos torcer para que venha essa chuva, porque o arzão já está seco, já está judiando demais o nosso povo maravilhoso, e durante a semana nós vamos atualizando a previsão do tempo para você curtindo o 100.7 da sua e nossa clube. Olha a hora, hein? 4:43, meu povo, faltando 17 para 5, daqui a pouquinho eu trago mais informações, as notícias da Copa, resultados dos jogos de ontem, tem jogo hoje também, Argentina entrando em campo, daqui a pouquinho a gente traz todas as informações e lembrando que a partir das 7 horas, direto dos estúdios da Clube no Centro Empresarial em Jaú, Armando Galiz e a Deb comandam o Jornal da Clube nas 3 edições, trazendo sempre a informação com credibilidade no seu rádio. 4:43, faltando 17 para 5, bom dia.
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0: Olha a hora, olha a hora, meu povo apaixonado e querido. Faltando um minutinho para 5 da manhã. Um minuto faltando para 5. Zezé de Camargo e Luciano. Olhos de lua. Ei, moda maravilhosa. Eu atendi a participação do meu irmãozão, São Paulino apaixonado Marmota. Tá em Jaú, não tem parado. Marmota, ele se bobear, ele dorme uma hora e meia por dia. Trabalha de segunda a segunda, né, meu irmão? Tem que matar o leão, né, Marmota? Não tem jeito. Bom dia, meu querido amigo.
1: Bom dia, meu amigo Fernando. Que é o Marmota na batalha, né, sexta-feira. Mas eu não tenho folga, né? Eu trabalho de sexta, sábado, domingo. Eu não... dificilmente pego férias. Se puder tocar pra mim aí, Zezé de Camargo e Luciano, Olhos de Lua. Um abraço, meu amigo. Bom fim de semana pra você, pra família e pra todos os ouvintes dessa rádio maravilhosa. Um abraço.
0: Valeu, meu irmãozão querido. Obrigado pelo carinho da sua audiência sempre na sintonia. Essa moda do Zezé foi pro Alfredo de Boracé. Tá bom, Alfredão? Bom dia pra você, meu irmão. Tá no pé do eito, curtindo a gente. Bom trabalho pra você também. Ele tá mandando alusão pra esposa Débora, a Daiane, também pro César Beck e pra todos que estão acompanhando o nosso programa. Valeu, Alfredo. Um abraço pra todo mundo aí de Boracéia, curtindo a clube. O nosso muito obrigado, meu irmão. Passou por aqui também César e Paulinho, a Lugarzinho que eu amo e os quatro cantos da casa. Eu atendi a participação da Iraceminha lá de Bitinga. Ela já tá no pé do eito, curtindo mais um finalzão de semana, minha amiga do coração.
2: Bom dia, querido, da Iraceminha. Tudo bem? Aqui tá bem. Curtindo os modão. Ó, meu querido, eu vou pedir dois modão de novo. É, o lugarzinho que eu amo e os quatro cantos da casa. Ofereço para você, o nosso radialista das manhãs, nosso radialista maravilhoso, querido, e para todos esses amores, desde ouvinte querido que está na escuteira, que lembra da Iraceminha, né? Paulinho Flamengo, o Marinho, o Eliton, Tapetão do Asfalto, Juscelino e o Cuti. E tudo aí, ouvinte querido, que tá na escuteira, que tá na sintonia. Que Deus abençoe a sexta-feira de todos, o dia de todos. E o final de semana abençoado por Deus. E Deus sempre na frente, né, querido? Um beijo no seu coração. Um grande abraço. Que Deus e Nossa Senhora Aparecida te protege, querido. Até segunda, se Deus quiser e Deus quer. Abraço, meu lindão, querido radialista.
0: É a Morenona, é a Morenona da capital nacional do bordado, minha amigona do coração. Obrigado, minha querida. Gente boa demais. Um abraço ao pessoal de Bitinga, curtindo a gente, Iraceminha. Primeiro do bloco, Caminhoneiro é Bicho Louco, Chitãozinho e o Chororó. Essa moda, eu atendi a participação do Marcelão Tomatinho, ele já tá no pé do eito também. Fala aí, meu irmão querido, bom dia, Marcelo.
3: Bom dia, meu amigo Fernando Foloni, quem fala aqui é o Marcelo Tomatinho, que pediu aquela música Caminhoneiro é Bicho Louco. Oferecer para todos os caminhoneiros, pro Márcio, Juninho da oficina, o Zé Coradinista, Sabudim, Bilu, Lucimar, com o Zé Darco, família, com isso pro meu filho Bruno, me disse pra minha mãe Maria, ele fala meu irmão, que são pro meu irmão Tio, pra minha irmã Gisela, então pra Doc Maréia, Aline, Grata, Pós, Daniel, Foz, o Preço, Galo, Jaqueline, Adriano, do pessoal da RDB, pessoal da CJ, Gabala, Vecrito, Bagulho, Juninho, Dima, Colo, Nogueira, Denilson, Nogueira, Paraqueta, Juquita, Carvalho, Malé, Chave, Cabeça, pra todos os PDC, Bengos, Tureiro, pessoal da Solar, Pedaria, Mercado, Sobre Gasolina, Zé do Tchão, Ari, Tica, Pedicoru, Renatina, Teleto, Peixaria, Barilho, Família, Lacerda, Marinho, esposa e pra todos os ouvintes. Bariri Região, para todas as enfermeiras e para você, sextou, companheiro. Tchau, obrigado.
0: É uma fartura, a comitiva é grande, né, Marcelão Tomadinho?
4: Exatamente, Fernando Foloni, sextou, companheiro.
0: Sextou, meu menino, sextou, peitão de aço já fica assanhado, hein? Pensa num galo que gosta de uma sexta-feira, hein? Já vai molhar as palavras, já vai fazer um tropé, né, peitão? Hã? Você é maneiro, hein? Ainda mais domingão tem jogo do Brasil, peitão. Você que atrasa em segunda-feira que você vai entrar no couro, hein? Meu Deus do céu. Obrigado, Marcelão Tomatinho. Olha o João Devé, que tá por aqui também. Esse grande amigo querido, grande palmeirense da nossa querida Pederneira. Já tá na empreitada também, né, João? Tá matando o leão aí. Bom dia, meu irmão querido.
5: Fala, meu amigo Fernandão. Gente boa. É o João Devé por cá, fi. As musicou na programação aí. Manda aí pra turma aqui da Ryzen, da usina. E aí da MC em Boracéia aí. Turminha tá sempre ligadinho aí, velho. Um abraço, companheiro.
0: Um abraço, meu irmão querido, pessoal da MC, pessoal da Ryzen, toda a comitiva aí matando o leão. Obrigado, João. Um abraço pra Rosana também, o amor da sua vida. Toda a família Devec em Pederneiras, meu irmãozão. Grande abraço, João. Falando, João, um abração também pro Zetinho, a Vilminha, a Valéria, minha filhada, que completou mais um ano de vida no dia 28. Um beijão carinhoso para toda a família Devec, meus queridos amigos e amigas aí de Pederneiras. Obrigado, João. Um ótimo finalzão de semana para você, viu, meu irmão? De Pederneiras a gente vai para Arealva. A Viviane Nogueira tá por aqui também. Tudo bem, Vivi? Beijão para você, minha querida amiga, toda a família firme no pé do eito acompanhando o nosso programa. A gente agradece. 5:05, a hora passa voando. Vamos fazer o seguinte? Vamos para um rápido giro. Daqui a pouquinho eu volto trazendo as primeiras informações desta manhã de sexta-feira, finalzão de semana. Olha a hora, hein? São 5:05, não vai perder a hora, não. 5:05, tá informando, Peitão de Aço, bom dia. E uma ótima sexta-feira.
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10: 5:06.
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0: Olha a hora, meu povo apaixonado, querido, 5:08, 5:08, bom dia, obrigado pelo carinho da sua audiência, pra você que tá chegando agora, tá ligando o radinho agora, ai, que prazer, hein, que satisfação poder ter você conosco, vamos juntos até às 7, o amigão Fernando Folone te fazendo companhia, trazendo melhor da nossa música sertaneja em 100.7, falamos ao vivo do estúdio complementar da Clube na Avenida Sérgio Fursim, 230, em Bariri, Estadão de São Paulo, Brasil. 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É cada notícia cabeluda que a gente se pergunta, meu Deus do céu, o que que acontece? Será que é o traste lá de baixo, para não falar o nome dele, que fica tentando, gente? Não tem cabimento, não. Thiago Matos Rocha, de 47 anos, foi denunciado por maus tratos pelo crime cometido no dia 23 de abril. Abre aspas. A pessoa que o cão mais confiava, o delegado diz que a equipe ficou chocada com um cachorro morto por tutor em Copacabana. Esse vagabundo, gente, esse monstro, ele matou o cachorro afogado, né? Eu falo que quem tem cachorro sabe do que eu tô falando, né? Você pode chegar 8 horas da manhã, você pode chegar no final da tarde, à noite, na madrugada, o bichinho vai estar lá balançando o rabinho para te receber. Ele, não importa a hora, esse é o melhor companheiro do ser humano. Qualquer hora, ele vai estar lá fazendo festa, né? Querendo um carinho, vai deitar do seu lado. A minha mãe tem um, nós temos um fox paulistinha que dorme no pé da cama da minha mãe. Dorme na cama com a mãe. Companheirinho. E esse monstro, ele matou o próprio cão afogado. O delegado Ângelo Lages, titular da 12ª DP de Copacabana, no Rio de Janeiro, afirmou que a equipe policial ficou em choque com o caso do American Bully morto pelo próprio tutor no mar em Copacabana. Thiago Matos Rocha, de 47 anos, foi denunciado por maus tratos pelo crime cometido no dia 23 de abril. Abre aspas. A gente considera esse crime um crime bárbaro. Toda a equipe ficou consternada com todas as imagens que conseguiu recolher. A princípio, a gente tinha um cachorro morto na areia de Copacabana. A investigação deixou claro que quem matou esse animal foi o próprio tutor, justamente a pessoa em que ele mais confiava. Ele tirou a vida do animal de maneira muito cruel, afogando-o na praia de Copacabana, afirma o delegado titular Ângelo Lages. As imagens de câmeras de segurança, hoje não escapa nada, né, gente? Você acha que você cometeu um crime perfeito? Vai ter sempre um lugarzinho, vai ter uma câmera ali que vai pegar no pulo o caboclo, né? As imagens de câmeras de segurança registraram os últimos momentos de vida de Prince. As gravações mostram que por volta das 19h30 do dia 23 de abril, Thiago saiu do condomínio onde morava, na rua Toneleiro, levando Prince pela coleira. Que pecado, né, gente? Perdão. Nas imagens, o cachorro aparece abanando o rabo, né? Nem imaginava, coitadinha, que estava indo para a morte, né? Aparece abanando o rabo enquanto acompanhava o tutor. Poucos minutos depois, outro registro mostra Thiago carregando o animal nos braços durante o trajeto pelas ruas de Copacabana. Na rua Santa Clara, a cena ainda aparece de um passeio comum. Cerca de 20 minutos após deixar o prédio, o tutor e o cachorro chegam à orla. Às 19h53, eles aparecem caminhando pela areia em direção ao mar. Os dois permanecem próximos à água por menos de 5 minutos. Em seguida, as câmeras registram Thiago deixando a praia sozinho. Prince já não aparece nas imagens. O homem atravessa a Avenida Atlântica correndo e retorna para casa. Segundo a investigação, foi nesse intervalo que o cachorro foi afogado. De acordo com depoimentos de garis que trabalhavam na praia naquela noite, turistas ainda tentaram socorrer o cachorro, mas ele já estava morto. Na época, imagens do animal na areia repercutiram nas redes sociais. Inclusive, nós demos essa notícia. Até então, parecia que tinha tido um mal súbito, ninguém tinha informação, apenas acharam o cachorro morto na praia de Copacabana. A investigação aponta que cerca de uma hora depois de voltar para casa, Thiago e a mulher fizeram as malas e deixaram o prédio onde moravam. Funcionários do condomínio relataram à polícia que dias antes o morador já vinha se desfazendo de móveis e outros objetos do apartamento. Desde então, Thiago não foi mais localizado. Esse monstro, esse vagabundo, ele ia mudar. Mas e o cachorro, gente? Hã? O cachorro é um membro da família ali, um companheirão. Ah, vamos mudar? Tá mudando móveis embora. Vamos acabar com o cachorro também. Que barbaridade. Segundo a Polícia Civil, ele decidiu deixar Copacabana após um conflito familiar. A sogra, proprietária do apartamento onde o casal morava, havia conseguido uma medida protetiva contra ele. Na ocasião, Thiago também foi indiciado, pelos crimes de injúria, extorsão e violação de domicílio. É uma porcaria mesmo, não é uma tranqueira. Para os investigadores, a morte de Prince, que é o cão, pode estar relacionada a esse contexto. Abre aspas. A partir disso, ele resolveu se mudar de Copacabana, passou a vender seus bens e o último ato foi levar o cachorro até o mar para afogá-lo. Logo em seguida, pegou as balas e partiu para o local incerto e não sabido, afirmou o delegado. Mas a casa cai, uma hora pega esse monstro. Vagabundo, gente. Matar o cachorro afogado na praia de Copacabana. Onde que nós vamos parar, né? E as imagens aqui, essa notícia tá no G1 da Globo. Você pode entrar lá depois. Triste demais, né? Cachorrinho tudo alegre, passeando, né? Abanando o rabinho. Mal sabia que o próprio dono, né? A pessoa que o cachorro mais confia, o seu tutor, esse monstro, lixo de homem, poderia dar fim nesse cachorrinho. Que barbaridade, gente. 5h16, finalizando o nosso bloco de informação. Olha essa notícia: mulher passa 5 anos sem energia elétrica em casa após represálias do ex por medida protetiva em Santa Catarina. Olha outro lixo aqui, né? Não aceitou o término, ele foi lá e cortou a energia, mandou cortar a energia da mulher. Ah, gente, umas notícias que eu vou falar uma coisa. Uma mulher, e olha a outra notícia triste, né? Não é só ela. Um filho autista, uma mulher e o filho autista viveram 5 anos sem acesso à energia elétrica na casa onde moravam, como represália do ex-marido dela em Criciúma, no sul de Santa Catarina. O caso foi revelado pelo Ministério Público do Estado e o órgão detalhou que o homem passou a impedir o acesso ao serviço essencial após a vítima pedir uma medida protetiva contra ele, que determinou o afastamento do agressor do imóvel. A situação se arrastava desde 2021, quando a mulher sofreu violência doméstica, e só mudou em junho deste ano, após decisão judicial determinar o restabelecimento da energia elétrica. O Ministério Público divulgou o caso nesta quarta-feira, dia 1º. Abre aspas. Eu tomava banho em casa igual antigamente, de bacia. O vizinho me ajudou muito. Ele botou até uma extensão para botar bateria para recarregar o celular. Eu tinha a gaveta no freezer dele para botar carne, relatou em vídeo divulgado pelo Ministério Público. Durante o período sem energia, a mulher aquecia água no fogão para tomar banho e enfrentava calor intenso no verão, apenas com as janelas abertas. Também dependia da ajuda de vizinhos para guardar alimentos na geladeira, carregar o celular ou usar equipamentos elétricos básicos. O Ministério Público de Santa Catarina, ao tomar conhecimento, entrou com uma ação pelo Núcleo de Enfrentamento à Violência e Apoio às Vítimas. Após a medida protetiva, o agressor solicitou desligamento da energia elétrica da residência, já que a unidade consumidora estava registrada no nome dele. Ele morreu um ano depois, mas a violência foi mantida pelos ex-sogros, que seguiram impedindo o religamento da rede. Aliás, o filho era uma porcaria e os pais seguiu a mesma toada, né? De vez de abrandar o coração, de acudir essa mulher, afinal de contas, tem um neto autista envolvido nesse caso, não quiseram nem saber. A intenção era forçar a vítima a abandonar a casa onde construiu a família e viveu por mais de 20 anos. Com isso, a mulher e o filho passaram a enfrentar uma realidade marcada por limitações diárias e constantes privações. Você que está aí me acompanhando, já pensou 5 anos sem energia elétrica? Ela pediu a medida protetiva, que era um vagabundo, um monstro, né? Devia estar maltratando ela. Nesse caso, ela relata que foi maltratada, mas quantas vezes essa mulher foi maltratada por esse covarde? E como ela pediu a medida protetiva, uma proteção que é feita, né? Por esses lixos que não aceita término de namoro, de noivado ou de casamento. Ele bravinho falou, tá bom então, como a casa tá no meu nome, vamos lá, vou cortar a energia. E não quis nem saber não, gente. Aí os pais, sogro e a sogra dela, deixaram do mesmo jeito. O marido, o ex-marido morreu e eles deixaram do jeito que tava para ela abandonar a casa. Que barbaridade. Uma guerreira essa mulher, hein? Enfrentou firme e forte, 20 anos morando ali na casinha. Falou, não, morei minha vida inteira aqui. Triste, hein? Olha, gente, onde que nós vamos parar, não? Com Deus a vida já é complicada. Quem não tem Deus no coração, que nem um povo desse. Minha Nossa Senhora Aparecida, gente, tem muita maldade no coração. Passamos aí por uma Covid, né? A gente achava que o povo ia ficar com o coração mais mole, né? Um ajudando o outro, um estendendo. Ah, você tá com problema? O problema é seu, você que se vira. E um abraço, não tem mais compaixão, não tem mais aquele companheirismo, né? Aquela solidariedade de ajudar o próximo. Coração vira uma pedra, gente. Meu Deus do céu. São 5h21. Daqui a pouco eu trago as informações do esporte da Copa. 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Olha a hora, hein? São 5 horas 22 minutos. 5h22 está informando o Peitão de Aço. Bom dia, meu povo!
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vocês que estão me ouvindo, uma história eu vou contar do que aconteceu comigo no estado do Paraná. Fui nascido e fui criado no meio deste sertão. Canto moda, conto verso, mal toco violão. Mas quando eu fui pro Paraná, minha avó mandou levar um burrico alazão. Meu neto leva este burro pra enfrentar o serviço bruto no meio da plantação. Paraná ainda deserto de puro mato fechado, arranjei um servicinho num lugar recanteado. Era longe da cidade, longe da população, era mais de 12 quilômetros da cidade de Campo Mourão. Meu burrico ainda era chucro, foi ensinando a trabalhar. Ficou mestre no serviço, pois só faltava falar. Pra pegar o mestiço arisco no meio do matagá, montado naquele burro não precisava chicotear. Era só bambear a rédea do bicho, pegar no rabo do mestiço e derrubar. Um dia de manhã cedo o patrão veio me visitar. Chegou pra mim e disse: hoje é aniversário da cidade, tem muita festa por lá. Tem corrida de animal e é mais de 500 pau pra quem conseguir ganhar. Eu peguei o meu burrico, saí pela estrada fora, cheguei em Campo Mourão em menos de meia hora. Quando eu ia chegando, vi o alto-falante anunciar: meus senhores, minhas senhoras, a corrida vai começar. Encostei o meu burrico na pista toda lotada, o povo queria ver o animal atravessar a linha de chegada. Os peões que ali estavam

recentemente o famoso ladrão de gado. Por mim passou um automóvel na frente e ficou parado. Desceu um cidadão bem vestido, um tenente e dois soldados. Aquele cidadão bem vestido dizia, parecia que era verdade, que eu havia roubado aquele burro de sua propriedade. O sargento foi me algemando e me levando fechado. Quando chegou na delegacia, me entregou pro delegado e disse assim, deste jeito, dando o caso por encerrado: acabamos de prender o famoso ladrão de gado. 30 dias fiquei

Era como se fosse Riolândia na sua festa do peão. Todo mundo queria conhecer aquele famoso ladrão. Quando eu entrei no fórum acompanhado de dois soldados, vi aquele cidadão bem vestido com seus dois advogados. Ele tocava a questão pra frente para que eu fosse condenado a 100 anos de prisão. Eu ia morrer fechado. Pedi licença pro juiz para que eu pudesse falar que aquele burro era meu e para todo mundo eu podia provar. O promotor bateu na mesa e assim respondeu de lá: se não provar que esse burro é seu, tu vai morrer na cadeia, ninguém mais vai te tirar. O juiz me deu uma chance, trazendo o burro no meio da multidão, amarrado no cabresto, e me entregou nas minhas mãos. Eu estava desesperado, mas não perdi a minha fé. Pedi

0: tremendo rinchado, foi mordendo o cidadão que estava tranquilo e empolgadão com seus dois advogados. O cidadão se assustou, ficaram admirados por eu provar que o burro era meu e por ser tão ensinado. Ali eu fui absolvido e o cidadão foi condenado a 100 anos de prisão, eu acho que ainda está fechado. E o juiz disse ao povão: este caboclo do sertão fez o seu burrão o mais famoso advogado.
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0: Olha a hora, meu povo apaixonado e querido, 5:40, 5:40, faltando 20 minutinhos para 6 horas da manhã. Que coisa linda essa música, hein? Denis e Vicky, Diz Meu Amor. Como é gostoso o dueto, né? Um homem e uma mulher, perdão, cantando junto, né, meu povo? Eu falo que a gente tá acostumado com duplas, né? Cantores, homens, mas quando tem a formação de uma mulher com um homem cantando, a voz da mulherada é a coisa mais linda do mundo, né? E o dueto masculino e feminino fica maravilhoso. Diz Meu Amor, que moda linda. Foi pro César Beck lá de Boracés. Tá apaixonado, né, César Beck? Que modão que é esse, hein, meu irmão? Meu Deus do céu. Tá tudo certo aí, meu querido amigo. Um abraço carinhoso pra você. Um abração pra todo mundo da nossa querida Boracéia. Firme no pé do eito, César Beck. Ele mandou com todo carinho para sua esposa Cristina, o filho Juan Gabriel, Wesley, netinho Ravi Rian, Vitória, João Miguel, os amigos Dirceu Massucato, Clovinho, Indião, o Wellington, que está cortando o tapetão de asfalto, o Francisco Mendes, o Sérgio Luiz Cândido, o Ivo Altair e o Alfredo Torrente, o Cosminho, o Zé Buaba, o Carlão Pedrosa, e tá mandando abração também para o Alfredo e a Débora. Valeu, César Beck! Um abração para você, meu irmão, e para toda a comitiva da nossa querida Boracéia, firme no pé do eito. Passou por aqui também Pedro Bento e o Zé da Estrada, Sete Palavras. Foi pro Fabinho, o Gaviãozão lá de Itabuí. Aê, meu irmãozão! Tá tudo certo aí, meu querido? Ele tá mandando um abraço pros meus queridos amigos e irmãos, amigos da pesca de Itabuí. Um abraço pro Buião, o Ricardo, o Gordo, também o Rafael, o Rafa, né? Pra toda a comitiva firme no pé do eito, acompanhando o nosso programa na nossa querida Itapuí. Valeu, Fabinho! Forte abraço, meu irmão! Um abraço também pro Gilberto Longo, tá por aqui, tá bom, meu patrão? Tá tudo certinho por aí? Obrigado aí pelo carinho da sua audiência. Meu amigo Edson de Jaú tá chegando por aqui, tá tudo certo aí, Edson? Sextou com paz, amor, fé e esperança. Que assim seja o nosso dia. Amém. Feliz sexta-feira. Obrigado, Edson de Jaú. A luta por aqui também, né, Lu? Daqui a pouquinho eu trago o Léo Canhoto e o Robertinho pra você, minha amiga do coração, curtindo a Clube. A gente agradece. Teodoro Sampaio, Estrela Caída. Essa moda foi pro Robertinho de Pratânia. Tá no pé do eito também, meu querido amigo Robertinho. Bom dia, meu patrão. Tudo certo aí, meu irmão?
1: Bom dia, Fernando. Boa sexta-feira para nós, abençoada hoje. Que Deus manda tudo de bom para nós. Beleza, Fernando. Vamos de motão, Fernando. Eu queria ouvir Teodoro e Sampaio, Estrela Caída. Beleza, Fernando? Vai para todos os ouvintes. Obrigado.
0: Valeu, Robertinho. Eu que agradeço, meu querido amigo. Um abraço ao povo de Pratânia, acompanhando a Clube, o nosso muito obrigado. Ó, o pedreiro Andorinha. Ei, eu dei a notícia do cachorrinho que o homem matou, afogado lá na praia de Copacabana, no Rio de Janeiro. E ele tá com a criação dele lá na cama, né, meu amigo Andorinha? Eu falo que gato, cachorro, não importa o bichinho que você tem, o bichinho confia na gente, né? E quando esse cachorro ia imaginar que o próprio tutor, o dono do cachorro, ia matar afogado, não? É uma barbaridade, meu irmão. Ele curtiu o poema Jorge Moisés, do poema do Jorge Moisés, o burro advogado. Tá tudo certo aí, Andorinha?
2: Bom dia, Fernando Folona. Ninguém fala, é o pedreiro Andorinha. Fernando, toca pra nós aí um poema do Jorge Moisés, né, pra todos que estão ouvindo, todos os palmeirenses, pra você da rádio aí. Tenha uma ótima sexta-feira e um bom final de semana. Tchau, obrigado. Que Deus te abençoe.
0: Amém, meu irmão querido. Grande abraço para você, para toda a família. Grande Andorinha, é o pedreiro Andorinha, meu amigo Portio. Obrigado pela sua participação, viu? O Júnior Padeiro de Jaú tá por aqui também. Tudo bem, Júnior? Bom dia, meu irmão. Deus te abençoe. Um abraço a todos os padeiros de Jaú, de Bariri, de toda a região. Pessoal que madruga para trazer o pão nosso de cada dia. Obrigado, Júnior. Falando em padeiro, um abraço ao César Celi, tá na padaria e confeitaria Ana Celi em Jaú, é a única padaria que fica aberta até as 10 da noite, né, Cezinha? Um abraço, meu irmãozão César Celi e todo o timaço aí da padaria e confeitaria Ana Celi em Jaú, firme no pé do eito. Presidente Jota Cardoso tá por aqui, tudo bem, Jota? Um abraço carinhoso para você e para toda a família. Tivemos aí a triste notícia do falecimento do ex-vereador, ex-presidente da Câmara, advogado, empresário, o senhor Calil Abraão Jacó. Faleceu aos 87 anos. Quero mandar um beijo carinhoso aqui para dona Dalva, a sua esposa, agora viúva, né? A Anelise, a Silene, suas filhas. Falo que família que a gente tem um carinho todo especial. Eu tinha muito, muito respeito aí pelo seu Calil. Que Deus receba o senhor de braço aberto, viu? Calil Abraão Jacó. O seu Calil que faleceu ontem, aos 87 anos. Em nome da Clube FM, os nossos sinceros sentimentos a toda a família. Dona Dalva, a Silene, a Nelise, os netos, toda a família. O nosso carinho e o nosso respeito, viu? Que Deus abençoe toda a família e dê todo o conforto aí. São 5h46, meu povo apaixonado e querido. 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Um abraço, Dr. Galo, a Janaína, todo o timaço da Clínica Médica Marco Antônio Galo, clínico geral e nutrólogo. 5h48, faltando 12 para 6, o esporte pede passagem, é hora de informação na Clube.

Olha a hora, meu povo apaixonado, querido. 5 horas 49 minutos, 5 e 49, faltando 11 minutinhos para 6 horas. Você está na Clube em 100.7. Que prazer, que satisfação ter você conosco. Para quem está ligando o rádio agora, seja muito bem-vindo, seja muito bem-vinda. Você em 100.7, acompanhando a Clube em todo o nosso interiorzão, em todo o nosso centro-oeste paulista. E você também pode nos acompanhar através das nossas plataformas digitais, o site da Clube. Você acompanha pelo aplicativo e também pela Alexa em qualquer lugar do planeta. É sexta-feira, finalzão de semana, 3 de julho. A nossa expectativa é grande para que você e sua família tenham o melhor final de semana da sua vida. E será, com toda certeza, um final de semana de grandes realizações, de muito sucesso, de muita paz, de muito amor. E, principalmente, um final de semana de muita saúde para você e para toda a sua família. Se depender da nossa torcida, com certeza você terá um final de semana maravilhoso e abençoado. Vamos falando de Copa do Mundo, meu povo! Tivemos ontem 3 jogos pela Copa do Mundo, os times que estão indo embora e os times que estão aí se classificando para a próxima fase da Copa do Mundo dos Estados Unidos, meu povo apaixonado e querido. Vamos trazendo aqui para você os jogos de ontem, sexta-feira, aliás, de quinta-feira. Sexta-feira é hoje, finalzão de semana. Nós tivemos 3 jogos ontem. Deixa eu só pegar aqui a minha página. O pessoal vai mandando as mensagens. O mesmo computador que eu uso pro WhatsApp é o mesmo que eu trago as informações para esse povo maravilhoso. Tivemos na madrugada, né, a Suíça contra a Argélia em Vancouver. A Suíça venceu aí a Argélia

da Copa do Mundo. Modric, que me perdoe, que é um baita de um craque. Mas eu torci para Portugal e de virada, hein? Portugal vence a Croácia de virada em jogo maluco. Sabe quanto de acréscimo ontem? 18 minutos de acréscimo e teve 4 gols anulados. Portugal venceu de virada a Croácia por 2-1. Cristiano Ronaldo de pênalti e Gonçalo Ramos marcam para Portugal. A Croácia empatou no fim do jogo, mas o gol foi anulado. Você já pensou, meu povo? 18 minutos de acréscimo e 4 gols anulados ontem no jogo de Portugal e Croácia. Portugal vencendo por 2-1 e garantindo aí a sua classificação para a próxima fase da Copa do Mundo de 2026. Nós temos mais jogos nesta sexta-feira, finalzão de semana, finalizando aí essa fase, né? A gente já terá aí todos os times classificados para as oitavas de final. Hoje, sexta-feira, nós teremos aí a Argentina entrando em campo, meu povo maravilhoso. Será que pode pintar uma zebra aí? Hã? Pedir pro vozinha fechar o gol, esse goleiraço de Cabo Verde. Hoje em Miami, às 7 da noite, Argentina e Cabo Verde. Mas antes teremos Austrália e Egito, às 3 horas da tarde, em Dallas, meu povo. São 3 jogos, né? Vamos na sequência aqui, ó. 3 da tarde, nós teremos lá em Dallas, Austrália e Egito. Aí, às 7 da noite, em Miami, Argentina e Cabo Verde. E fechando a rodada e essa fase da Copa do Mundo, no Kansas, nós teremos Colômbia e Gana às 10h30 da noite. Serão jogos decisivos e jogão, hein? Vamos secar e faz figa aí, pega o dedinho, vamos numa energia positiva aí com Cabo Verde, meu povo. Você já pensou se Cabo Verde apronta pra cima da Argentina? Ai, meu Deus do céu, seria alegria demais da conta, não? Meu Deus do céu. Vamos aguardar mais 3 jogos hoje que vão definir aí os classificados para as oitavas de final, meu povo apaixonado querido da Copa do Mundo. E lembrando que a nossa seleção brasileira joga no domingo contra a Noruega. Vai ser um jogão de bola, hein? Meu Deus do céu, hein? 5 da tarde, Brasil e Noruega. Qual que é o seu palpite? Você acha que o Brasilzão passa ou vai ficar pro caminho? Vamos torcer, vamos com uma energia positiva, torcer aí pra nossa seleção brasileira. Vai ser um jogão, não vai ser fácil, meu povo, mas vamos ficar na torcida e acompanhar a nossa seleção brasileira no próximo domingo contra a Noruega. Olha, nós temos aqui os confrontos já definidos das oitavas de final, né? Alguns que agora nós temos a rodada de hoje, né? Jogando Austrália e Egito, Colômbia e Gana e Argentina e Cabo Verde. Amanhã nós já teremos às 2 da tarde Canadá e Marrocos e às 6 da tarde Paraguai e França. Vamos secar também. Alô, Gustavo Gomes, meu zagueirão do Verdão. Fecha a zaga aí, meu menino. Fecha a zaga, hein? Alô, Maurício, faz um golzinho também. Paraguai e França amanhã às 6 da tarde, hein? Domingo, começando às 5 da tarde, Brasil e Noruega. E vamos ter outro jogão também no domingo às 9 da noite, México e Inglaterra. Segunda-feira, dia 6, olha que jogo, meu povo. 4 da tarde, Portugal e Espanha. Jogaço, hein? E às 9 da noite na segunda, Estados Unidos e Bélgica. Só jogão. Aí na terça-feira, às 13 horas, nós teremos aí o vencedor de Argentina e Cabo Verde. Vai encarar o vencedor de Austrália e Egito. E às 17 horas da terça, a Suíça encara aí o vencedor de Colômbia e Gana. Vamos ficar na torcida e vamos torcer principalmente para a nossa seleção brasileira, que entra em campo domingo às 5 da tarde com a seleção da Noruega. A torcida é grande, meu povo apaixonado querido. 5h57, faltando 3 para

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6: 6:01.
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1: A Virgem Maria é a depositária das graças de Deus. Para entender esta afirmação, escreveu São João Maria Vianney, se um pai ou mãe muito ricos tivessem muitos filhos e todos eles viessem a morrer, restando só um, esse herdaria todos os bens. Pelo pecado original, todos os filhos de Adão morreram para a graça, e só Maria Santíssima, isenta do pecado, herdou as graças de inocência e favores que caberiam aos filhos de Adão, se eles tivessem permanecido em estado de inocência. Por isso, Deus tornou Maria depositária das suas graças. Também São Boaventura escreveu: Deus depositou a plenitude de todo o bem na Virgem Maria, para que nisto conhecêssemos que tudo o que temos de esperança, graça e salvação, dela deriva até nós. Maria nos encherá de uma grande confiança em Deus e nela própria, pois não nos aproximaremos de Jesus por nós mesmos, mas sempre por nossa mãe. Assim, pela consagração e entrega, confiamos a Maria todos os nossos méritos, graças e satisfações, para que ela use como bem entender. Por essa entrega, a Santíssima Virgem nos comunicará suas virtudes e nos revestirá de seus méritos. Desta forma, poderemos dizer com a mesma confiança dela a Deus: faça-se em mim, Senhor, segundo a tua palavra. Amém.
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3: Virgem Imaculada, minha Mãe Maria, eu renovo hoje e sempre a consagração de todo o meu ser, para que disponhais de mim para o bem de todos. Somente peço que eu possa, minha Rainha e Mãe da Igreja, cooperar fielmente com a vossa missão de construir o reino do vosso Filho Jesus no mundo. Para isso vos ofereço minhas orações, sacrifícios e ações. Ó Maria, concebida sem pecado, rogai por nós que recorremos a vós, e por todos quantos não recorrem a vós, especialmente pelos inimigos da Santa Igreja, e por todos quantos são a vós recomendados. Pela intercessão da Virgem Imaculada, Nossa Mãe, abençoe-vos o Deus Todo-Poderoso, Pai, Filho e Espírito Santo. Amém.
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Meu amigo Fernando Folone, quem tá falando aqui é o Daniel, cantor Daniel. Tô passando pra te desejar felicidades. Grande abraço, meu amigo. E olha, muito obrigado pelo seu carinho por mim, viu? Pela consideração, tá? Que Deus te ilumine muito. Forte abraço.

0: olha a hora, meu povo apaixonado e querido. 6:28, 6:28. Você na Clube em 100.7. Que bloco maravilhoso, hein? Saudade pesada, Rick Renner. Passou por aqui também, caminhoneiro com Chitãozinho e Chororó. Um abraço aos meus amigos motoristas, caminhoneiros, que estão aí na rodagem, né? Você no seu carro, na sua caminhonete, na sua carreta, no seu caminhão, ônibus, micro-ônibus, vans, meus amigos perueiros, taxistas, pessoal do Uber, não importa o seu veículo, aos motoboys também, obrigado de coração. Qualquer lugar que você esteja aí pelas rodovias, peço sempre para que Deus e Nossa Senhora Aparecida acompanhe pelas estradas da vida sempre. Ó o Andrezão, hey, coisa linda o caminhãozão, hein, Andrezão? Hã? Chique demais a conta, meu irmão. Que Deus e Nossa Senhora sempre te acompanhe, sempre te proteja pelas estradas da vida. Um abração para Andressa. O Antônio tá de férias ou não? Já entrou a férias da criançada aí, meu irmão? Se ele estiver indo para a escola, um grande abraço. Se estiver de férias, ótimas férias, Anthony. Grande abraço, Andrezão. O Juscelinão tá por aqui também, esse corintiano. Já vou ouvir o áudio seu fora do ar, meu patrão. Obrigado pelo carinho da audiência de sempre, viu? A loira do carro branco, João Paulo e Daniel. Paixão, não me maltrate. Ronaldo Viola e o João Carvalho. Atendi a participação do meu amigão Wellington. É outro grande motorista que tá sempre cortando o tapetão e dando uma carona pra nós, meu irmãozão querido.
1: Bom dia, Fernando Folone, você tá bom? Aqui é o Wellington, tô pegando o tapetão de asfalto aqui, tá eu e meu sobrinho Samuel, que já tá de férias da escola, então tá indo comigo passear. E queria pedir um modão, queria que você tocasse pra mim aí, Paixão Não Me Maltrata, Ronaldo Viola e João Carvalho. Ô loira do carro branco com o Daniel, que eu gosto muito dessas modas, rapaz. Aí eu ofereço pra todo mundo que eu ofereço sempre aí. A Iracema lá de Bitinho, o Marlon Cardoso, o Dirceu Massucato, o Índio, o Pelé, estão tudo no, na pegada do leite. E para todo mundo que estiver ouvindo, um forte abraço, Fernando Folone, que Deus nos abençoe. E vai Brasil, hein?
0: Vai Brasil, vamos torcer, meu amigo Érico. Um abração também pro Samuel, que tá junto aí. Boa viagem, bom retorno, meu querido. Tunique Tinoco passou por aqui, velhas cartas. Eu atendi a participação do Magalhãezinho. Cadê você, meu menino?
2: Bom dia, meu irmão Fernando Folone. Você tá bom? Fernando, toca pra minha música Tunique Tinoco, velhas cartas. Manda pra toda essa galera, manda pra Maria tirar uma namoração aí, meu irmão. Fica com Deus, Deus te abençoe. Uma abençoada fim de semana pra você, meu irmão, e família.
0: Pra todos nós, Magalhãezinho, pra você e pra Maria que tá lá em Boracéia também, meu irmão. Rodrigo Cardoso tá por aqui, tudo bem, Rodrigo? Nem todos os dias são fáceis, mas entregá-los todas as manhãs a Deus me faz ter a certeza de que Ele está no controle de tudo. A mais pura verdade, né, Rodrigão? Nem todos os dias são fáceis, mas entregá-los todas as manhãs a Deus me faz ter a certeza de que Ele está no controle de tudo. Amém, meu irmão. Grande abraço, obrigado aí pelo carinho na sua audiência. Meu amigo Luiz, você tinha pedido aí o poema O Burro Advogado, eu toquei ele no bloco anterior, viu, Luiz? Agradeço aí a sua participação, meu irmão querido. E a Diabinha Maluca, Léo Canhoto e o Robertinho, eu atendi a participação da minha querida amiga Lu de Jaú. Bom dia, Lu!
3: Bom dia, Fernando. Eu gostaria de ouvir com Léo Canhoto e Robertinho, Diabinha Maluca. Eu sou a Lu, aqui de João. Eu desejo a você excelente dia, uma excelente sexta-feira, um excelente final de semana. Que Deus abençoe você, abençoe todos da Clube FM. Abençoa toda a sua família. Muito obrigado, Fernando. Sou a Lu de Jaú.
0: Beijo no coração, Lu! Todos amigos de Jaú curtindo o nosso programa. Eu agradeço. A Nininha tá por aqui também. Tudo bem, Nininha? Beijão pra você, pro Batorezinho, a Fá, o Filipinho, a Luísa, toda a família maravilhosa e abençoada, minha amiga do coração. Eu te amo, Nininha! A Valquíria Silva tá por aqui. Tudo bem, Val? Bom dia, obrigado pelo carinho da sua audiência. Passando para te desejar uma ótima sexta-feira, cheia de proteção divina. Que o seu final de semana seja carregado de sabedoria, presença divina. A sua família, toda a região, beijo no coração. Obrigado, Val. Sempre no pé do eito, acompanhando o nosso programa. A gente agradece o carinho da grande audiência. Zé Colina tá chegando por aqui também, né, Zé? Feliz sexta-feira, que a graça de Deus ilumine seu dia e encha seu coração de esperança. Amém, Zé Colina. Vai tomar um suquinho de cevada hoje ou não? Ai, meu Deus do céu. Um abraço, tá mandando abração pro Hélito. Esse é gente boa, né, Zé? Gente boa que nem você. Grandes amigos que nós conquistamos através do rádio. Um ótimo finalzão de semana. 6:34, o relógio é implacável, gente. A hora passa voando. 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Inspira Nutrição Animal, naturalmente o melhor resultado. 6:37, bom dia e uma ótima sexta.
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0: Nossos amigos Lourenço e Lerival, se ainda existe amor, 15 para 7. Atendi a participação do Ronaldo de Macatuba. Tá tudo certo aí, Ronaldão? Um abraço para você, para toda a família e para todo o meu povo maravilhoso de Macatuba acompanhando o nosso programa, meu irmãozão. Obrigado aí pelo carinho, obrigado pela grande audiência. Olha a hora, 6h45, faltando 15 para 7. Patrícia e Manuela, chama o Samu, passou por aqui também. Cadê o Zé Grandão de Acanga? Tá por aqui o meu patrão de Acanga. Tudo bem, Zé? Sempre você, meu irmão.
1: Bom dia, Fernando Colô, Zé Grandão de Acanga, Risco Orquestra, tá na ponta da agulha, meu patrão. Manda lá pro pai Marujo, pro Boleto, pro Paquitão, pro Jorginho lá do Mirassol. E chega a Rosita, meu patrão, que sextou, hein? Vamos que vamos, deixa que vai. Sempre você, Fernando Folone.
0: Esse é o Zé Grandão de Acanga. Um abraço, meu irmão. Ó, o corintianão, hein? Tá em forma, tá esbelto, tá bonitão, meu amigo Juscelino. Foi na caminhada já, né, meu irmão?
2: Bom dia, meu irmão. Fui pra caminhada, cheguei agora. Tarda, mas não fala de te ouvir, viu, Fernandão?
0: Coisa boa.
2: Manda os modão pro Juscelino aí, tá? E vai ter um festão hoje aqui em frente à minha casa. Se você vir, vou te dar um abraço pessoalmente. Tá bom? Manda pra lá pro Landão, Paulinho Flamengo, essa turma aí, o Zé Carraro, a Luzia, o Antônio, a Andressa, Juninho Vicari. Toda essa turma, meu André, toda essa turma aí pra mim.
0: Valeu, corintiano apaixonado, Juscelino, meu irmãozão querido, obrigado pelo seu carinho, obrigado pela grande audiência. Alô, Cida Leme, bom dia, Cida. Que as bênçãos de Deus nunca faltem sobre sua vida, sobre sua casa e sobre sua família. Amém, amém, Cida. Beijão carinhoso para você e para toda a família firme no pé do eito acompanhando o nosso programa. 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

0: É inverno brasileiro, 7 faltando para 7. Musicão, hein? Henrique Juliano e a saudosa Marília Mendonça, Flor e o Beija-Flor. Eu atendi a participação da Daiane Gales. Tudo bem, Daia? Tá curtindo o nosso programa? Um beijo carinhoso pra você, minha querida amiga. Toda a sua família maravilhosa, firme no pé do eito. Ela mandou a música para a Maria José e o Gilson, o seu Sebastião e a dona Lúcia Gales, e também a Débora e o Alfredo de Boracé. Um beijão carinhoso para você e para toda a família curtindo o nosso programa. A gente agradece. 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
0: Vamos embora, meu povo, agradecendo o seu carinho, a sua audiência, você desde as 4 da manhã, firme no pé do eito com o amigão Fernando Folone. Eu agradeço de coração o seu carinho e a sua audiência. Chegando o timaço do jornalismo número 1 do rádio brasileiro, no comando de Armando Galizia, Deb, direto dos estúdios da Clube no Centro Empresarial, em Jaú, na sua primeira edição, começando agora, até as 8 da manhã, a edição do almoço do meio-dia 1 e a reapresentação com as principais matérias, notícias, você acompanha das 6 da tarde até as 7 na terceira edição do jornalismo da Clube. A nossa expectativa é grande para que você tenha o melhor final de semana da sua vida, e será com toda certeza. Temos encontro marcado, meu povo, na segunda-feira, a partir das 4 horas da manhã. Se Deus

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4: Bom dia, bom dia, bom dia, bom dia. Bom dia, meu amigo, bom dia, minha amiga. Sejam todos bem-vindos mais uma vez. Já estamos na sexta-feira, 3 de julho. O ano ainda é o mesmo, 2026. Final de semana chegando, e chegando bonito, chegando bem gostoso. Primeiro final de semana do mês de julho. Mês de férias das crianças, né? Criançada já, a maioria tudo em casa, para alegria do papai, da mamãe, do vovô, da vovó, do titio, da titia. É só bagunça, só diversão. Deixa a coisa acontecer, deixa a criançada brincar e se sujar. Bom, o negócio é o seguinte, vamos começar que tem muito assunto hoje. Na hora do almoço tem entrevista ao vivo com o deputado federal Paulo Soares, falando um pouquinho, né, desses primeiros dias em Brasília e também do problema da Santa Casa da Barra, que pode impactar diretamente aqui na Santa Casa de Jaú. E é claro, né, complica bastante a situação dos moradores da Barra. Tá complicada a coisa lá, o prefeito diz uma coisa, a diretoria da Santa Casa diz outra. Então, até para que você fique por dentro de tudo que está acontecendo, nós vamos daqui a pouquinho colocar tanto a palavra do prefeito como da diretoria da Santa Casa, as duas versões agora, e depois na segunda edição a gente tem o deputado Paulo Soares também falando um pouquinho sobre isso ao vivo de Brasília. 7h04 agora, 7h04 na Clube, vamos lá.
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4: Ensolarado pra dedéu, sol, sol, sol, sol, 13 graus.
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4: Bom, como é que vai ser o final de semana? Final de semana vai ser nessa toada que você tá vendo aí, sem muita mudança significativa, tá? 14 a mínima, 27 a máxima, a gente tem 13 nesse momento, mas tá subindo a temperatura. A mínima nas últimas horas, a mínima da madrugada foi 12 graus, e hoje o tempo vai esquentar de novo. Verão nos 28, 29 graus de máxima na sua sexta-feira. Não. Não tem previsão de chuvas para hoje. Não tem previsão de chuvas para amanhã. Deixa eu dar uma olhadinha. Não tem previsão de queda brusca de temperatura para os próximos dias. Segue uma temperatura até bem agradável. E previsão de chuva. Chuva nenhuma significativa. Lá para depois do dia 13, tá? Mas também, São Tomé, tô pagando para ver, aliás, o evangelho de hoje conta a história de São Tomé, que duvidou da ressurreição de Cristo, evangelho de hoje na Igreja Católica. Mas vida que segue, a semana que termina e o jornalismo da Clube que começa. Seu Edson, bom dia também. Bom dia especial a toda a galera de Jaú, a toda a galera de Bariri, a toda a galera da Barra, todo o pessoal que está na sintonia em Boracéia, Itaju, Arealva, Iacanga, Bariri, já falei, Itapuí, Bitinga, Barra Bonita, já falei, enfim, são mais de 40 cidades, gente. É cidade que não acaba mais, recebendo o sinalzão aí da Clube FM. Obrigado pela sintonia, sejam todos bem-vindos em mais uma edição do Jornalismo da Clube. Dona Débora, bom dia!
5: Muito bom dia, Armando! Bom dia, ouvintes da Clube FM, pra você que tá aí. Como é que tá? Tá indo pro trabalho? Tá voltando já do seu turno noturno, né? Que muita gente aí já tá trocando turno. Você falou agora das férias. Ah, eu tô com dó do pessoal que faz o turno da noite. Tem que dormir durante o dia. Criançada, tá uma benção. É uma festa toda, até 10 horas da noite. É uma beleza, é uma alegria só. Gente, para vocês que estão aí, daqui a pouquinho a gente vai estar ao vivaço também no Facebook e no YouTube. Te convido também, todos os dias eu faço esse convite para se inscrever no nosso canal no YouTube e já receber a notificação. Ali, olha, quando estivermos online, ao vivaço, você vai já receber uma notificação e prontinho. A gente vai estar na companhia e, é claro, principalmente o que a gente adora é a sua companhia aqui na nossa live. Já a gente entra aqui na Facebook e YouTube, então seja muito bem-vindo, muito bem-vinda à nossa edição da manhã.
4: São 7:07, 7:07 na Clube, final de semana de muita coisa boa acontecendo. Tem o Moarama Rock Fest em Bariri, tem festa pra cá, festa pra lá. Clima gostoso, tem jogão do Brasil, né? Jogaço do Brasil, seleção brasileira no domingão. Domingo. Fazer o quê? Não tem jeito, vamos lá, vamos agradecer. A boa notícia, pra alegria da galera da Clube, é que quinta-feira é feriado.
5: Você gosta de um feriado?
4: Só que não. O comércio vai estar atendendo normalmente aqui em Jaú. A gente vai dar uma olhada depois nas cidades da região, como é que fica. Quinta-feira agora é feriado, é 9 de julho, Revolução Constitucionalista de 1932, né? Só que a rádio vai, nós vamos trabalhar normal, o comércio trabalha normal, a gente trabalha normal também, vida que segue, né? Aliás, a única alteração do comércio aqui em Jaú é que em vez de fechar às 18, fechará às 17 horas. Então, para quem quer aproveitar no feriado e fazer compras, né? Comércio em algumas cidades vai estar atendendo aí normalmente, fechando um pouquinho mais cedo, mas com o expediente quase que normal. Então a gente vai estar também trabalhando normalmente. E lá se foi a alegria do seletista. A gente comemora um dia que teve o jogo da seleção brasileira numa segunda-feira. Falando, ó, que maravilha, um dia na seleção brasileira, segunda-feira, vamos comemorar, pronto, aí vem o feriado, que não é feriado, porque a galera vai trabalhar.
5: Inclusive, hoje tem uma entrevista na Barra sobre a exposição de 32,
4: isso.
5: Né? Que muito, muito sensacional, o acervo que eles que receberam é muito importante, né? Pra quem não sabe, aquele obelisco que tem lá, saindo na 23 de maio em São Paulo, tem os restos, né, mortais, né?
4: Ali é um Martins Miragraia Drauzio
5: Camargo. É um passeio, eu não sei se está aberto ainda, tá, Armando? Porque teve um bom tempo que ficou em reforma, ficou fechado por muito tempo. Então, até o momento, depois até vou conferir essa informação. Mas é um passeio, eu já tive a oportunidade, é um pouquinho, para quem gosta, assim, um pouco sombrio, digamos assim, porque é uma exposição, a gente, né, não tem como não classificar aquele momento, que é uma que também envolveram muitos soldados, a tragédia, enfim, mas tá riquíssimo de história, tá cheio de história e muita, né, e aquela sensação ali de aquela penumbra, né, da exposição. E agora vou também trazer imagens dessa exposição da Barra também, para ver como que eles estão programando esse cronograma aí, que já começou, na verdade, né? Vai até a semana que vem, até o dia 7. Então, bora lá, vamos começar a nossa edição da manhã, que inclusive tem muito assunto aí para falar de Barra Bonita, né?
4: Bom, vamos lá, pessoal. A gente já vai, vamos de cara começar, porque já são 7h10, o tempo voa. Essa semana, nós tivemos uma grande movimentação e uma preocupação muito grande, porque a informação era de que o hospital da Barra Bonita, o Hospital e Maternidade São José, a Santa Casa de Barra Bonita, estaria fechando as portas, estaria encerrando o atendimento em virtude de problemas financeiros, que é o normal que enfrenta a maioria dos hospitais, se não todos os hospitais públicos do Brasil, né? Até porque essa tabela SUS, ela é uma piada que não tem graça nenhuma. Pois bem, isso causou uma certa preocupação, e aí presta atenção, porque de repente você fala assim: ah, mas viu, Barra Bonita, eu moro em Jaú, eu moro em Bariri, eu moro em Bocaina, eu não vou ser atendido na Barra Bonita. Não, sim, você tem até uma certa razão, mas o problema é que se não há atendimento na Barra, esse atendimento se desloca para Jaú, para Santa Casa de Jaú, que atende casos mais complexos pelo CROSS de toda a nossa região. E aí nós estamos falando de uma situação que já não é tranquila, pior ainda. Isso fez com que a própria Santa Casa de Jaú emitisse um comunicado alertando a população da Barra para que não viesse para o atendimento na Santa Casa de Jaú, porque a Santa Casa de Jaú faz o atendimento do pronto-socorro aos munícipes de Jaú. Cada cidade tem seu pronto-socorro, cada cidade tem obrigação de fazer esse primeiro atendimento, e a partir daí, havendo a necessidade, o paciente entra na vaga CROSS e é encaminhado ao hospital de referência que possui vaga mais próximo. Pois bem, tudo isso acabou gerando um problema muito grande, porque o prefeito da Barra, Manezinho, fez uma declaração dizendo que foi pego de surpresa com a notícia do eventual fechamento do atendimento da Santa Casa, Hospital e Maternidade de São José na Barra. E depois deu mais confusão ainda, porque o pessoal do hospital disse que não, o prefeito não falou tudo. Nós avisamos e estamos avisando há um ano que a situação está ruim, que nós não estamos conseguindo pagar as contas. Então não tem essa do prefeito ter sido pego de surpresa. Pois bem, nós vamos ter na segunda edição a participação do deputado Paulo Soares, que é aqui de Jaú, é o deputado da nossa região, e ele se pauta muito pelo socorro às Santas Casas, à saúde, de um modo geral, da nossa região. E também já fez pronunciamento em Brasília, se demonstrando extremamente preocupado com a situação do Hospital e Maternidade São José da Barra. Aliás, de um modo geral, com a maioria dos nossos hospitais aqui da região. Mas para que você entenda todo o problema, nós vamos reproduzir agora. Primeiro, a fala do prefeito da Barra, logo depois do comunicado do possível fechamento do jornal, e depois a gente vai ouvir o pessoal da diretoria da Santa Casa. Essa matéria é do nosso companheiro Boni, Central da Notícia, que esteve fazendo esta cobertura, né? Inclusive agradeço aí o Boni, que também gentilmente nos cedeu as imagens nessa cobertura que a gente chama de cobertura cruzada, né? Às vezes algumas matérias o Boni faz e a gente reaproveita aqui, e vice-versa, como hoje com o deputado Paulo Soares, também vai ser aproveitada pela Central da Notícia, pelo Boni. Então é parceria, companheirismo, parceria e vontade de ajudar, de um modo geral, a nossa região. Vamos então começar, dona Débora, com a palavra do prefeito da Barra Bonita. Tão logo deu essa explosão de que o Hospital Maternidade São José poderia estar encerrando as suas atividades. Você confere agora aqui no jornalismo da sua Clube FM. Vamos lá. Vamos lá.
6: Bom dia, prefeito. Informação que o senhor nos passou agora há pouco, uma liminar que garante o atendimento de todo o hospital. Enfim, a população pode ficar tranquila que o Hospital Maternidade São José continua fazendo o atendimento, Mané. Boa tarde, prefeito.
7: Boa tarde, Sandro. Boa tarde ao pessoal da imprensa que aqui está hoje, o Milton, a todos que nos acompanham aí online na live, que hoje é tudo dessa forma, né? De fato, Sandro, nós ontem tivemos uma reunião com o pessoal do hospital, porque o hospital ele não é da prefeitura, né? E a prefeitura tem a obrigação de manter o pronto-socorro. Isso é uma obrigação do município constitucional. Aí o que, que acontece? Nós começamos já há mais de um mês e meio a fazer a renovação do contrato do hospital. Porque não é uma coisa que você faz de uma hora para outra. Então, é acertado qual é o serviço que vai ser contratado, é uma renovação de contrato, qual é o serviço que vai ser contratado, quanto vai custar esse serviço. E tudo correu como sempre foi, tranquilamente, né? E aí só faltou a assinatura. O convênio vencia dia 29, ontem. Ontem, o último dia para assinar. Uma hora era um probleminha de CND, outra hora o balanço do ano não estava fechado, enfim. Ficou para ontem. Ontem, em vez de assinarmos o convênio, eles pediram uma reunião, a qual eu fui surpreendido, porque eles falaram que não assinariam. Tinha um valor que eles estavam querendo a mais. Teve um advogado que falou em coisa de R$500 mil a mais por mês. E não se fechou essa fatura, vamos dizer assim. E eles simplesmente saíram daqui e falaram que iam fechar o pronto-socorro. Pô, mas se tivesse um problema, poderia ter avisado o prefeito. Nós fomos surpreendidos isso ontem. De fato, nós fomos surpreendidos com essa decisão. E à noite eu recebi a informação de que talvez fosse fechar o hospital, que depois foi desmentida, porque, pessoal, existe um contrato feito. Existe uma prestação de serviço que ela é pública e é uma coisa que é continuada. Você não pode simplesmente parar o atendimento, porque vidas estão em jogo. Tem uma legislação com isso. Muito bem. Ontem só falaram que ia fechar, mas não fecharam. Fizeram o atendimento normal, só que a portinha é fechada. Você chega lá, você entra para dentro. Muito bem. Só que falaram que vão fechar. Para garantir o meu povo, garantir a nossa população, e eu estou aqui para tranquilizar. Ontem mesmo eu entrei com um pedido de liminar na justiça para garantir que vocês, cidadãos de Barra Bonita, não fiquem sem o pronto atendimento. E também para poder continuar passando o repasse para o hospital. Essa é que é a ideia. Porque se simplesmente para o convênio, eu não posso pagar. Então, hoje de manhã, por que demorou para que eu pudesse estar falando com vocês e estar tranquilizando vocês? Porque o juiz tinha que dar essa liminar. Então, há alguns instantes atrás, o juiz, no caso, aí ele deu uma tutela antecipada, uma liminar, para que o hospital abra suas portas. Portinha fechada, gente, R$30 mil de multa. Então, a porta tem que estar aberta e tem que atender como sempre atendeu. Isso por 30 dias, podendo chegar até 90. Nesses 30 dias, todas as medidas serão tomadas para garantir a execução do serviço em Barra Bonita, gente. É isso que eu quero deixar claro para vocês aqui, para os meus vereadores que sempre estão aqui cobrando esse prefeito. Tá certo? Por isso que eu fiz questão e agradeço que eles estejam aqui hoje, a nossa equipe, que não vamos deixar a nossa população na mão com relação a isso. Isso é muito sério. Simplesmente fechar por fechar um pronto atendimento que possa ter vidas envolvidas é muito sério. E eu não vou admitir isso.
6: Mané, isso chamou muita atenção e eu até falei hoje nas duas vezes que eu toquei nesse assunto lá numa live, depois do programa Sando na Rede, essa questão de por que é que foi se deixar para falar sobre essa questão de valores como último momento na hora de assinar o contrato. Se era algo que já havia sido decidido, já havia sido mais ou menos determinado valores, acertado valores, por que se demorou tanto? Muito estranho uma atitude dessa.
7: Sandro, na verdade, uma das coisas que embasou o nosso pedido ao meritíssimo juiz foi que existe um protocolo do próprio hospital concordando com tudo isso. Lá atrás, isso aí fez parte do processo. Agora, não sei, não me pergunte por quê, mas eu percebi que tinha deputado falando coisa lá em Brasília, já na mesma hora, que em vez de ajudar, poderia estar aí mandando um pouquinho de recurso para a gente. Mídia, bom, enfim, tudo isso que vocês viram. Eu estou aqui para fazer exatamente o contrário, gente. Eu não gosto de aparecer e não quero aparecer. Mas eu tenho o dever de acalmar a minha população. E é isso que nós estamos fazendo aqui, Sandro.
6: O que eu acho que é uma... Desculpa, te cortando. É um alarde, sabe, desnecessário. Nós vendemos uma imagem para a região, né, de uma preocupação com saúde. Nós somos uma instância turística que precisa estar, né, com tudo andando bem, principalmente a saúde. Né? Então, quer dizer, eu acho que é preciso um cuidado na hora de se fazer algumas ações e fazer alguma... Chegar com a faca no pescoço, assim, na última hora, eu achei, sinceramente, muito estranho. E que boa notícia agora para a população de Barra Bonita.
7: População, fique tranquilo. Aqui nós temos uma equipe que trabalha muito por Barra Bonita. A gente tem as nossas limitações, desafios grandes com relação ao nosso orçamento. Mas não vou usar isso como base. Porque os valores que nós estamos praticando aqui são valores que dá para se fazer. Que é acima até do mercado. Nós estamos passando a mais. Quando eu falo acima do mercado, gente, é o seguinte. Pronto-socorro custa 500 mil. Além do pronto-socorro, que nós temos outras coisas que nós passamos para o pronto-socorro, para o hospital, que não é obrigação. A retaguarda, quase mais 500 mil. Pequenas cirurgias, mais 300 mil. Então, são ações que a gente faz porque reconhece que o trabalho é importante. Que a gente sabe que é difícil, mas da forma que foi feito... também estranhei um pouco, Sandro.
6: Uma informação que chegou até mim é de que o repasse da Prefeitura da Barra para o São José, se compararmos com o Jaú, ele é quase que mais que a metade do que a Prefeitura de Jaú repassa para Santa Casa. Mané, isso se confirma?
7: Você são tem, várias comparações que podemos fazer agora, que eu não vou ter esses números aqui, mas é o que eu estava querendo dizer. Conversei com o prefeito de Bariri, o Ayrton Pegoraro, ontem, né? Que ontem eu perguntei para ele, lá eles têm 32 mil habitantes, aqui nós temos 35 mil. Só que o que ele fez lá? Lá ele interviu na Santa Casa e passa 1.100.000 e toca o hospital, não só o pronto-socorro. Aqui nós passamos 1.300.000 e ainda não está conseguindo se acertar. Então nós estamos dentro do preço de mercado, preço de tabela, as coisas estão acontecendo. Tá certo, Sandro? Enfim, agora eu só quero deixar isso para a nossa população. Fiquem tranquilos. Teve muita conversa e, de fato, pouca resolutividade com isso. Só serviu para alarmar a nossa população. Tenham calma, continuem, quem precisar ir no pronto atendimento, continue indo. Tem uma liminar aqui que está garantindo o atendimento de urgência e emergência. Não tem mais esse problema. E porta aberta. Não pode fechar a porta. Tá certo?
6: Para a gente deixar claro. Então, havia, para quem de repente está chegando na live aqui, havia... Uma já proposta aceitada, entre acertada, né? Os dois termos, aceitada e acertada, entre hospital e prefeitura. Sim. Numa reunião feita há pouco mais de um mês, protocolado que, ó, tá tudo certo, vai continuar repassando isso, e depois, do nada, chega-se e fala que não aceita mais aquela proposta diante do plano de trabalho apresentado. Uma má fé da prefeitura em fazer repasse e continuar repasse.
7: Muito pelo contrário, Sandro. A gente aqui, se lá atrás começasse já uma outro tipo de discussão, mas sempre houve a concordância, tanto é que eu tenho o protocolo aqui. O pessoal meu de convênio está aí e fui surpreendido. Até achei estranho porque a negociação transcorreu tranquilamente, não precisou do prefeito. Falei, olha, que bom. Né? A gente ficou contente, mas olha o que deu. Enfim, está esclarecido, pronto-socorro aberto, está aqui uma liminar que vai garantir esse direito do nosso cidadão. Tá certo? E qualquer coisa, estamos à disposição da população. Está aqui o Cício, que é o nosso secretário de saúde, que vai estar administrando aí daí para frente. E a gente vai estar tomando todas as providências para poder manter isso funcionando. Valeu. Tá ok?
6: Obrigado, prefeito.
7: Eu que agradeço a todos, tá? Fiquem com Deus.
4: Tá aí o prefeito Manezinho Barra Bonita. Essa foi o seu pronunciamento com relação à informação de que o Hospital Maternidade São José poderia estar encerrando as suas atividades, fechando a porta, em virtude de crise financeira, problema financeiro. Nós vamos para um intervalinho rápido e já voltamos com a palavra da diretoria, da direção do Hospital Maternidade São José, ouvindo os dois lados sempre, para que você possa tirar aí as suas conclusões. Nós estaremos também conversando, a Débora estará na Barra Bonita, estará também conversando com o prefeito, aliás, coloque-se também à disposição de novo, novamente, sim, do hospital, da diretoria do hospital.
5: Sim.
4: A ideia da clube, gente, a ideia da emissora é ajudar a solucionar o problema, né? Ajudar a resolver essa confusão, ajudar o hospital da melhor maneira possível, né? Para que a população da Barra não sofra com um atendimento finalizado. Eu volto a repetir, mesmo que haja uma determinação judicial para que o atendimento continue, como eu já falei ontem e volto a repetir, uma decisão judicial, sim, ela não se discute, se cumpre, mas até o momento em que existe condições de o serviço ser prestado. Não adianta um papel dizendo fique aberto se você não tem dinheiro para pagar funcionário, se você não tem dinheiro para pagar médico, se você não tem dinheiro para pagar luz elétrica, se você não tem dinheiro para comprar os insumos. Não adianta uma porta aberta com uma plaquinha de estamos atendendo se lá dentro não tem nada. É a mesma coisa que você chegar num restaurante para comer e falar, viu, o que tem? Não tem nada. Mas vocês não tem nada? Nada. Mas tá aberto por quê? Não, porque não estamos abertos. Comer não tem nada, mas não estamos abertos. É o que pode acontecer, né? A determinação judicial mantém o hospital aberto. Mas atender com o quê? Ah, precisa dar uma injeção. Não tem injeção. Precisa dar um soro. Não tem soro. Precisa passar por uma avaliação médica. Não tem médico. Então, calma lá. A gente volta já nesse assunto. 7 horas e 27 minutos, 7h27 na Clube. 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

0: Se ligando na hora! São 7 horas e 34 minutos. 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Bom, nós tivemos então a palavra do prefeito da Barra, o Manezinho, explicando aí, dando a sua versão com relação ao Hospital e Maternidade São José. E nós temos também uma entrevista do Boni, falando com o pessoal da direção do hospital, contando uma versão um pouquinho diferente da apresentada pelo prefeito, tá? O prefeito teria dito que foi pego de surpresa, o hospital alega que não. Mas você confere agora, vamos ver o que está acontecendo, vamos lá.
1: Muito bom dia, 11 horas 44 minutos desta quinta-feira, 2 de julho. Estamos em Barra Bonita, estamos em rede, porque a cidade de Barra Bonita, na penúltima noite, foi surpreendida com a notícia de que o hospital, que é referência para a cidade e também para Igaraçu do Tietê, deixaria de atender de portas abertas. Na data de ontem, o prefeito da cidade de Barra Bonita, o Mané, fez uma entrevista coletiva direcionada. Afinal de contas, eu faço parte do grupo de WhatsApp da comunicação de Barra Bonita e ninguém foi convidado para essa coletiva. Falou, mas não falou o que era importante, que o problema é o repasse para o hospital da cidade. Agora estão aqui tanto o diretor quanto o advogado, que passam a explicar a partir desse momento qual é a real situação do hospital e o problema em relação ao repasse e atualização de valores para o hospital que cuida de Barra Bonita e Igaraçu do Tietê. Bom dia para vocês, bem-vindos.
2: Bom dia, da vontade. Bem, essa notícia, né, na verdade, uma reunião que nós, diretores da Maternidade de São José, tivemos um dia 30 aqui, 9h30 da manhã, e depois a diretoria solicitou diante da apresentação que nós fizemos, que eu fiz como diretor administrativo, a situação real e da continuidade, e expondo toda a situação para a diretoria, como também já era de conhecimento de toda a diretoria a situação que eles vivem no dia a dia aqui também. E nós solicitamos, né, para o prefeito municipal, que nós precisávamos urgentemente falar com ele, que seria o último dia da assinatura desses dois contratos, que são o contrato da disponibilidade e o contrato do pronto-socorro, que é urgência e emergência. Estivemos lá e de lá passo a palavra para o doutor Saulo, que é o nosso diretor jurídico.
3: Bom dia a todos ainda, né? Estamos aqui hoje na presença do diretor administrativo do hospital para que algumas situações que foram colocadas ontem, né, na coletiva dada pelo nosso prefeito, sejam um pouquinho esclarecidas para a população e para os acompanhantes das páginas. Tá? Ontem foi veiculada aquela entrevista com o prefeito, onde ele se diz surpreendido, né, pela reunião relatada pelo nosso diretor administrativo, em seu gabinete no dia 30, que era o prazo final daquele convênio que nós tínhamos, 2025 e 2026.
2: Mas não foi uma surpresa, né?
3: Não foi uma surpresa. Inclusive, nós disponibilizamos aqui alguns protocolos e documentos que serão apresentados justamente comprovando que não existe surpresa. Não existe surpresa, por quê? Porque desde agosto de 2025, onde nós tivemos, inclusive, a intermediação do Ministério Público, através da promotoria, onde nós tentamos apresentar esses prejuízos e problemas financeiros apresentados pelo hospital, né? Foi feita uma reunião virtual com os prefeitos de Igaraçu e Barra Bonita, tá? Para que eles pudessem tomar pé da situação, né? Já que nós atendemos os dois municípios. E desde então, nada acontece. Tá? Isso foi em agosto de 2025, né? O e-mail, inclusive...
1: Ou seja, desde essa data, ambos os prefeitos estavam
3: cientes do que estava acontecendo.
1: Vamos falar com o pessoal do Barra Bonita. Por que surgiu todo esse problema da necessidade do encerramento do atendimento do pronto-socorro, falando principalmente da negociação em relação a reajuste de valores, já que... Tanto a gente está em ele, pela central, claro, depois, mas o central recebe muita reclamação onde foi parar o dinheiro. Tá? Então, o problema todo se deu devido ao reajuste.
3: Isso, exatamente. Nós fizemos, né, como todo ano se faz para fazer a renovação do convênio, nós apresentamos o plano de trabalho, né, e os custos para esse plano de trabalho. Nós enviamos para a prefeitura em maio ano, um novo plano atualizado para 2026-2027. Tá? O total do plano apresentado, né, era de R$707 mil. Tá? Esse plano foi enviado, inclusive, por e-mail, né, o e-mail da instituição aqui da prefeitura. Quando esse e-mail chegou lá com o reajuste, nós fomos procurados pela assessoria do prefeito ali, porque não daria para renovar o nosso convênio com base nesses valores. Tá? Mas esses são os valores que nós temos. Né? Planilha de custo, está tudo aqui, auditável. Né? Apresentamos para ele com tudo.
1: Eles fizeram uma contraproposta?
3: Na verdade, eles fizeram uma imposição de contraproposta. Nós só podemos fazer se for com base nesses valores aqui. E nos passaram os valores de 520, alguma coisa aí. R$522 mil
4: mensais. Então, já havia, na verdade, também o planejamento da prefeitura para com a entidade, mas o qual não foi, como todos os anos, né, a gente só aceita, né? A gente não tem o que fazer. Ou você faz ou você fecha.
3: Então nós tivemos essa readequação por parte da prefeitura, senão não ia fechar o convênio. Porém, para fechar o convênio, nós precisamos fazer o balanço atualizado, entregar toda a documentação fiscal, enfim. E nós fomos, em parceria aqui com o nosso contador, informados que só no resultado de 2025 nós tivemos um déficit na entidade de R$1.700.000. Mas esse é um déficit acumulado que já vem, né? Vamos dizer assim, ano a ano vem acumulando prejuízo no hospital. Só que o que nos chama a atenção é justamente o que nós fizemos agora até o ano de 2026, já, né, para esses 6 meses, um levantamento, e aí é que gerou a maior surpresa. Porque R$1.700.000 nós estamos falando no ano todo de 2025. Só que do ano de 2026 até agora, nós já conseguimos detectar um prejuízo mensal de R$500 mil. Então, nós estamos falando de 3 milhões. Não é brincadeira. Em 6 meses. Né? Então, nós estamos com base em documentação, inclusive que a própria prefeitura tem acesso. Então, isso nos chamou a atenção para não. Nós precisamos conversar com o prefeito. Tá? Foi passada essa situação e... Diante de todas essas situações que nós apresentamos, nós tentamos, mês a mês, praticamente, essa conversa e nunca tivemos a devolutiva da prefeitura. Tá? Inclusive, eu tenho todos os protocolos solicitando uma reunião com o prefeito, com o Nilson, que é o nosso secretário de saúde, e ninguém responde. Né? Então, aqui tudo é documentado. Né? Justamente por conta disso. Porque agora, falar que ele é surpreendido pela situação do hospital, não. Desde agosto do ano passado a gente já está batendo nisso. Né? E tentamos, inclusive, reativar um convênio com a cidade de Igaraçu.
0: Bom, essa aí é a coletiva de imprensa do pessoal da Santa Casa de Barra Bonita, né, do Hospital Maternidade São José da Barra Bonita. É um problema que vai impactar toda a nossa região, porque o atendimento vem para Jaú, se o hospital realmente fechar, né? Se não houver a continuidade de serviço, o atendimento vai ter que vir para Jaú, que vai impactar na Santa Casa de Jaú. A informação, para você entender, é a seguinte: o prefeito Manezinho alega que foi pego de surpresa com a informação de que o hospital estaria encerrando suas atividades, não teria como atender. Já a diretoria da Santa Casa informa que não, vem mostrando através de planilhas e através de contatos com a prefeitura já há um bom tempo,
5: desde agosto do ano passado,
0: já dizendo que a situação está complicada e precisa aumentar esse repasse o mais rápido possível, porque senão não consegue pagar suas contas, não consegue saldar suas dívidas, né? Entenda, tá? Para você que já no começo do jornal já diz: ah, mas eu sou de Jaú, isso aí não é problema meu, Barra Bonita é Barra Bonita. Não, vai impactar diretamente em você de Jaú, em você de Bariri, em você de Itapuí, em você da região inteira, a hora que os pacientes da Barra tiverem que começar a vir para cá, né? Se você chega e o hospital já tá lotado, vai estar lotado e meio.
5: Tanto é, Armando, que estava com um plano de ação anteontem, a diretoria da Santa Casa de Jaú já estava em reunião, a diretoria com um plano de ação, caso, né, tenha essa demanda, né, o atendimento seja totalmente ou parcialmente direcionado para a Santa Casa, porque a gente já sabe o movimento que existe na Santa Casa, aqui de Jaú. Né? Então, essa reunião, inclusive, o pessoal está... até estava conversando aqui com o pessoal da comunicação, vai nos passar uma sonora até a edição do almoço, porque agora também vai ficar um pouquinho complicado devido ao horário, para ver como que vai ser esse plano de ação caso tenha esses encaminhamentos aí mais específicos e emergenciais para o atendimento, né, dos munícipes de Barra Bonita aqui para Santa Casa de Jaú.
0: Muito bem, muito bem, muito bom. Vamos lá, 7:47, 7:47, já vê se o Geninho está aí. Eu quero falar para você, meu amigo, minha amiga, sexta-feira, 3 de julho de 2026. 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
0: 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São 7 horas e 54 minutos já, meu Deus do céu, o tempo não passa, o tempo voa.
1: E agora essa sexta-feira vai ficar bem animada.
0: É?
1: É, tá porque aí. Acabou de chegar, posso já colocá-lo? Vamos lá?
0: Fazer o quê, né?
1: Vamos lá. Vamos lá, muito bom dia, Geninho, bom dia a todos aí, a sexta-feira, vamos sextar contigo com muitas ofertas?
2: Com certeza, bom dia, Deb, bom dia, Armando. E hoje eu tenho uma notícia bombástica para dar para você.
1: Uau.
2: É, loucura, loucura, loucura hoje, uma notícia.
0: Meu Deus. Vai se aposentar.
2: Final do programa, notícia.
0: Você vai se aposentar?
2: Não. Quem tem idade para se aposentar é você.
0: Ah, eu tô tentando, mas não consigo. Eu tô tentando, mas não consigo.
2: Ruim com você, pior com.
0: Obrigado, hein, gordinho. Sentimento, a sensação de carinho é a mesma, tá?
2: Vamos lá, pessoal.
0: Vai, mala, corre.
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0: encerrar hoje, eu tenho uma notícia aqui muito legal. E eu vou mostrar pra vocês. Ô, Deb, você conhece essa música? Peraí.
2: Se a censura não corta. Você mandou essa mensagem, eu não entendi.
0: Você conhece essa música,
2: é Thriller, claro. Isso. Michael Jackson.
0: Isso. É, olha, escuta aí, pessoal, só um pedacinho.
1: Isso,
2: se o jornal não cair, né?
1: Isso.
0: Olha, eu queria fazer um pronunciado. É. Vão regravar o Thriller do Michael Jackson.
1: Que beleza.
0: E adivinha quem foi o personagem escolhido para ser um dos personagens do Thriller?
2: Ah, é porque ele passou essa informação para mim.
1: Eu sei.
2: Ele passou para você também?
0: Armando Galiza, parabéns, irmão!
2: Tô até com medo de. Eu tô até com medo de você colocar alguma coisa para mim aí, colocar no IA.
1: Ai, vai regravar o Space Jam também, você vai ser a bola de basquete.
2: Ah, Space Jam! Ai, que é muito legal, Space Jam!
0: O Armando vai participar do filme do Thriller. Tá. Ele vai aparecer no fundo do Michael Jackson novo. Vai ser outro cantor, que o Michael Jackson não tá mais entre nós. Mas
2: olha,
0: o Armando foi escolhido especialmente pela aparência física dele para participar do Thriller.
2: Senhor.
0: Adivinha por quê? Aí a pergunta fica no ar.
2: Bom, quando você for fazer alguma montagem, eu posso ser a princesa, tá?
1: Isso.
0: Tá
2: rainha do rainha do deserto.
1: Que vocês não vão arrumar alguma coisa pra fazer, hein? Vamos arrumar alguma coisinha pra fazer,
0: Armando,
1: que é sexta-feira?
0: Parabéns, viu, Armando?
1: Isso. Obrigado, viu, gordo?
0: Viu? Quando você vai pra São Paulo gravar, começar as gravações?
1: Logo, agora que você me dá uma carona.
0: Um abraço, pessoal.
2: Abraço, boas vendas.
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2: 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Obrigada, Geninho.
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2: Até. Tchau,
0: parabéns,
2: tchau.
0: Parabéns, Armando. Tchau.
1: Se eu pudesse falar o que eu quero falar uma hora dessa, rapaz, de céu. Mas não tem problema, não. 8:02, vamos embora, dona Débora. Chega.
2: Nossa, que loucura que foi essa manhã.
1: É.
2: Gente, que show da Xuxa
1: é
2: esse?
1: É uma gangorra de emoções.
2: Meu Deus do céu. Bom, sexta-feira maravilhosa, uma abençoada manhã pra você. Meio-dia, estaremos aqui ao vivaço, na edição do almoço. Aguardamos também a sua companhia, a sua presença, que faz muita diferença. Um beijo, luz e paz. E até mais, gente. Tchau, tchau.
1: Povo de Deus, uma sexta abençoada, a gente volta na hora do almoço. 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Paz e bem, até lá. Quem como Deus, ninguém como Deus.
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9: 8:03.
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0: Atenção, um minuto de atenção. Já te avisaram que hoje é sexta-feira? Já te avisaram que hoje é sexta-feira? Estamos chegando na manhã, hein?
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0: Vamos começar mais uma edição do Agita.
1: Rapidinho.
0: 3/7/2026, muito bom dia. 14/9/97/22/2007, tá liberado pra você participar, pra você virar o programador, pra você participar, porque tem presente pra você do Zap do

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1: Manda mensagem pra cá, 14997-22007, com o seu nome completo pra você participar do sorteio. Tem presente pra você do Zap do Ovo, lá do meu amigo Gustavo Ovo. 999-08-4622, tudo bem? Já tá por aqui? Já mandando mensagem pra gente de bom dia, né? Bom dia, boa sexta-feira, ô camarão. Como estamos? Tudo bem? Tudo certo? Vamos pra cima porque hoje é dia útil, viu, camarão? Daqui a pouco, das 6 horas da tarde, aí tomar uma pra tirar o pó na garganta, porque hoje é dia de ver o Saci andar de skate. Toma na mensagem pra cá. Tem presente pra você do Zap do Ovo.
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1: Meu xará tá por aqui, o Rogério Bressan tá mandando mensagem pra gente. Bom dia, meu amigo. Xará, manda um som pra gente aí. Vamos mandar um som pra vocês já já na sequência, tá legal? Obrigado pela companhia, valeu. Boa sexta-feira, bom começo de fim de. Tamo chegando com mais uma edição do Agita. 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

0: brother. Ó, Palma, sentado aqui no estúdio, hein?
1: E o Marmota? Será que nós vamos ganhar esse almoço aí, Geraldo? Passa pra nós certinho aí.
0: Ele vai rodar. Se o Brasil classificar, ele vai ter que pagar o almoço e eu não vou querer o almoço dele. Falei que eu vou sortear o almoço aqui entre os nossos ouvintes. Beleza? Aí ele falou se ele vai poder participar do sorteio. Mas tudo é possível, né, meu amigo Lei? Tudo é possível. Podemos cair fora já no próximo domingo, né? Mas eu acho que ainda não. Viu, Lei?
1: Ô, Geraldo, se puder tocar, toca pra nós, hein? Confusão na cama com o Mato Grosso Matias.
0: Agora, irmão.
1: Eu recebi meus amigos aqui da Laje Marangoni, que estamos agarrados aqui no trampo, aqui, curtindo seu programa, hein? Falou! Ô, Geraldo, bom programa aí. Que Deus abençoe você.
0: Amém.
1: Vamos torcer pro Brasil domingo agora, hein?
0: Vamos torcer pro Brasil domingo.
1: Vai, Brasil,
0: Tem até efeito, hein? Vou falar uma coisa pra você, hein? Meu amigo Lei. Vamos torcer. Ganhar um almocinho, né? Você sabe se tem algum bolão rolando por aí ou não?
1: Hoje eu vou marcar no bolão 3-1 pro Brasil.
0: Boa.
1: Ganhar o bolãozinho.
0: Valeu, meu querido.
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0: 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Não fica moscando aí não, hein? Estamos no ar com mais uma edição do Agita. Pede seu som, pede sua música, pede sua sanzeira. Pra você virar o programador da sua rádio favorita, ó.
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0: Se estamos com S de cerveja, se estamos com S de saci, se estamos com S de skate, porque hoje é dia, hein? Hoje é dia de Deus saci andar de skate, não tô nem aí pra quem pintou a zebra.
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0: Após registrar em alta por 2 meses consecutivos, os valores médios da carne de frango recuaram em junho. Segundo informações, a pressão veio das vendas mais lentas, especialmente na segunda metade do mês. De acordo com pesquisadores, apesar de o volume de negociação ter sido satisfatório em junho, esteve mais fraco frente aos meses anteriores. Com o início da segunda quinzena, a demanda se desaqueceu e vendedores ficaram mais flexíveis nos valores de comercialização, buscando garantir a liquidez da carne e evitar a formação de estoques. Apesar da queda mensal, Colaboradores têm perspectiva favorável para esse início de julho em razão do pagamento de salários previsto para os próximos dias, o que tende a aquecer a demanda e possivelmente a sustentar as cotações da carne de frango.
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0: 997-22-1007 tá premiado. Tem presente pra você lá do Zap do Ovo, né, Paulinha?
3: Bom dia, Rogério. Tudo bem? Toca ótimo pra mim, por favor. Henrique Juliano, seja ex. Ótimo dia.
0: Valeu, Paulinha. Boa sexta-feira. Bom final de semana, minha querida.
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0: Gabriel Rogério, boa sexta-feira pra você também. Toca pro pessoal da JM, Vira de Pescador, Mato Grosso e Matias. Abração pra você também, Isabela. Obrigado pela companhia, obrigado pela sintonia.
1: Bom dia.
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4: 8:59.
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10: Vamos de volta na programação da Clube pra gente começar mais uma super sequência direta pra você. Bom dia, bom dia, bom dia. Boa sexta-feira, 3 de julho de 2023.

Amiga Marli Bueno tá por aqui. Bom dia, Rogério. Quero oferecer o seu programa todinho para todos os seus ouvintes e um ótimo final de semana a todos, principalmente para você. Obrigado, minha querida. Coloca meu nome no sorteio, Marli.

0: tá por aqui, ó.
1: Bom dia, meu amigo Rogério, tudo bom?
0: Tudo bem.
1: Manda aí pra nós aí, por favor. João Paulo Daniel, minha estrela perdida.
0: Opa!
1: Valeu? Tudo de bom. Bom fim de semana pra todos aí. Abraço.
0: Valeu, meu.

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0: Obrigado!
1: Fala galera, aqui é o Fiduma.
0: E aqui é o Jeca.
1: E nós também estamos na Clube FM, a rádio que é 100% você. Tamo junto.

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1: 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Tem presente pra você do Zap do Ovo. 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Capricha aí, a gente agiliza por aqui.
2: Oi, bom dia!
1: Vamos no ar com mais uma edição do Agita, edição incrível e impecável com a sua participação na boa.
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0: Cacá.
1: Bom dia, Rogério. Sextou, hein? Sextou com S de serviço.
0: Sim. Esse S de serviço aí eu não gostei, não, viu? É, Claudinha. Boa. Sextou com S de serviço. Eu vou falar pra você, hein? Vai dar muito pra meio-dia, Cláudia? Hã? Vai dar muito, minha querida?
1: E domingo temos vitória, hein?
0: Tem.
1: Né?
0: Tem.
1: E na segunda-feira vai ter o sorteio do almoço. Vai, Brasil! Vai. É isso, né?
0: É isso.
1: Manda um abraço aí pra nós.
0: Beleza. Abraço, Cacá. Ela tá falando do sorteio do almoço. O Marmotinha, que já tá por aqui também, já mandou áudio aqui, ó. O Marmota fez uma aposta comigo. Ele apostou que quem se classifica é a Noruega. Eu apostei no pé da seleção brasileira, no nosso Brasilzão. Um almoço, entendeu? Então, se o Brasil ganhar e se classificar, o Marmota vai pagar o almoço. Só que eu não vou querer almoço. Eu vou sortear esse almoço entre os nossos ouvintes, entre a família Clube aqui. Tá legal? Agora, se o Brasil perdesse, se o Brasil desclassificar, aí eu pago o almoço pro Marmotinha. É isso que a minha amiga Cláudia de Bocaina tá se referindo pra quem tá pegando o bonde andando aí. Legal? Manda mensagem pra cá, 14...

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3: Previsão é de sol e muitas nuvens à tarde. À noite, o céu ainda fica com muita nebulosidade, mas não chove. O sol apareceu às 6h54. Lua cheia, sem probabilidade de arco-íris, tá 20 graus.
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0: No outono.
1: Quente.
0: No inverno.
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0: Marmota tá aqui, ó.
2: Bom dia, ó. Meu amigo Rogério Moraes.
0: E aí, então,
2: Marmotinha.
0: Fala, meu querido.
2: Deus, toca pra mim aí. Olodum.
0: Olodum.
2: Um abraço, meu amigo.
0: Opa, valeu.

por aqui também. Ô Val, bom dia, meu querido. Como é que você tá, meu irmão? Tudo bem? Tudo certo? Tudo tranquilo? Mandando foto aqui, meu amigo Valdecir. Valeu! Maravilha, hein? Como sempre ligado na Clube FM, sempre curtindo o nosso programa, meu amigo Valdecir. Mandou foto aqui, ó. Tá ele e o neto dele. O meu amigo Gabrielzinho. Ô, Gabi, beijo no coração, viu, do tiozão, meu

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0: Ó, o Flavinho tá por aqui e o Flavinho tá afim de falar na Latinha Mágica também na caixa de som, ó. Ô Flavinho, tudo bem, meu querido?
3: Bom dia, Rogério Moraes. Tudo bom?
0: Tudo
3: sextou,
0: bem.
3: Hein?
0: Sextou.
3: Aqui é o Flávio Augusto, na escuta. Viu? Toca um modão pra nós aí. Eu tô feio, mas tô na moda, Gini Gênio.
0: Olha.
3: Mandar pra rapaziada aqui do Ceprão, aqui, Ariel, Pacífico, Manequim, Canelinha.
0: Boa.
3: Rapaziada toda aí. É muita gente.
0: Chique.
3: Viu?
0: Oi.
3: Fala pro Silvio agilizar as caçambas aí, que tá muito devagar. Corre aí, Silvio.
0: É isso mesmo. Come o toco do Silvio aí. Ô Silvinho, vamos agilizar o bagulho aí, as caçambas, Silvinho. Come o toco do Silvinho.
3: Pô, o nome do Ariel no sorteio do ovo aí, que ele quer levar o ovo do homem aí. Valeu!
0: Ariel, você tá afim de levar ovo, Ariel? É. A tropa aí, o Exército Clube, tá afim de levar ovo, né? Não pode faltar ovo, é só.

9h58 pra participar do sorteio. Você manda mensagem de áudio com seu nome completo, beleza? Belezeira, belezeira na represa, ó. Gine e Geno. Sobe o som aí, ó.

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1: 997-22-1007, grava seu áudio e manda pra cá. 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

0: encher você de ovo, hein? 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Manda mensagem aí pra cá, grava áudio, tem a moral? 14997-22007.
1: Bom dia.
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4: 10 horas e 4 minutos.
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0: cerveja. Hoje é dia de ver o Saci andar de skate, hein? Hoje é dia de tirar o pó da garganta, hein? Hoje é dia de fazer o faraó sair da tumba. Hoje eu vou envergar esse prédio aqui, ó. Esse baita prédio rabiscando o céu do Centro-Oeste Paulista. Hoje eu vou envergar ele. Hoje eu vou botar ele pra baixo na vala. E não tô nem aí pra quem pintou a zebra, né?
1: É.
0: Manda mensagem pra cá. 14997-22007. Tem presente pra você lá do Zap do Ovo. Vou te encher de ovo também. Não tô nem aí, não. O negócio é o seguinte. É ovo pra tudo quanto é lado, né, Maria? Bom dia, Mariazinha.
2: Bom dia, Rogério. Bom dia, meu querido.
0: Ô, minha querida. Tudo bem, Mariazinha? Boa sexta-feira pra você, viu, minha querida? Tudo bem, Mariazinha? Já acabou? Tá tudo parado aí, né, Mariazinha? Feriado prolongado, né, na Bahia? Em Serrinha. Pessoal lá tá... Faz uma semana que não trabalha, né? Tudo parado lá com o feriado prolongado. Beijo no seu coração, viu, Mariazinha? Bom dia, Clube FM. Bom dia, Rogério. Coloca meu nome no sorteio. Eu sou a filha da Cláudia de Bocaina, Ana Paula Teodoro. Aninha, valeu, hein? Boa sexta-feira. Obrigado pela companhia, viu, Aninha? Valeu. Ó, quem tá por aqui querendo falar também, ó. Ouvinte.
3: Bom dia, Rogério.
0: O quê?
3: Loridorte da SOS Acabamento Sem Pedras. Trabalhando aqui na cidade de Macatuba, ouvindo a melhor rádio.
0: Bondade,
3: hoje eu gostaria de pedir a música. Ela ganhou um pau na raspadinha. Aquela música que a mulher joga na loteria.
0: Sim.
3: Ofereço pra todos que estão ouvindo aqui na obra aqui. Hoje tem uma galera de Bauru aqui.
0: Olha!
3: E eles estão e todos nós ouvindo a sua programação.
0: É mesmo?
3: Se eu ganhar esse sorteio, eu vou escolher o ovo de codorna pra estar consumindo ele na hora.
0: Sério?
3: Do jogo do Brasil. Ótima

0: hoje eu não tô bom. Hoje eu não tô bom. Tô passando mal. Tô passando mal. Tô passando mal, viu, Alex? É. Passando mal, Alex. Não tô bom, não. É. Tô bom, não. Não tô legal hoje. Não tô bom. Não tô bom hoje. Hoje eu não tô legal, viu, Alex? Não tô legal.
1: Bom dia, Rogério.
0: Bom dia.
1: Beleza, meu amigo? Beleza. Aqui é Alex Macatuba, aqui do Jardim Planalto. Passando pra desejar uma ótima sexta-feira aí para todos os amigos ouvintes da Clube aí. Um abraço.

0: na boca, viu?
1: Vou mandar ele pra Jaú aí, Rogério. Mandar um casal pra você aí.
2: Manda que eu mando lá pro Largatão. Viu? Pega um casal aí, daqueles bem sarados, sabe? Aqueles bem pintados, bem sarados. Aquele lá avança na gente, rapaz. Dá rabada aquele lá, viu? E aí, semana pra cá, eu vou dar de presente pro Gustavo.

0: vai esperar você aqui não, hein? Vamos, Gustavo. Por onde anda, Gustavo? Por onde anda, Gustavo? Rapaz, eu vou falar pra você. A turma sai, não avisa nada e fala, manda zap aqui, pode chamar. Pode chamar? Vou tocar moda. Onde estão? Onde vocês estão, hein? Liga aqui que eu coloco no ar. Equipe de promoção da Clube FM, minha amiga Mirelle. Já tá por aqui, vamos atender a Mirelle. Vamos colocar no ar a Mirelle. Pessoal, pelas ruas e avenidas do Centro-Oeste Paulista.
1: Bom dia!
0: Bom dia, Mimi!
1: E aí, qual a vibe dessa sexta, Roger?
0: Ah, tem um paspardela, hein?
1: Hã? Viu? Tá rolando sorteio aí, então?
0: Tá rolando sorteio, ovo pra tudo quanto é lado, sabia?
1: Eita, lasqueira, aí é bom, hein?
0: É bom.
1: Um ovinho de codorna no jogo é bom, hein?
0: É bom demais, hein?
1: É, é bom demais.
0: É, você gosta de ovo?
1: Você gosta? Com isso, rapaz, eu gosto.
0: Você gosta de ovo?
1: Mais ou menos. E você, gosta?
0: Eu gosto. Frito, assado, cozido, mexido na salada, entendeu? No lanche.
1: Tá bom, né?
0: No lanche, aí fica bom.
1: Maravilha. 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
1: Inclusive, tem muita gente que ainda não sabe qual o papel da energia solar. 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Por que investir? Por que vale o investimento? O que muda na minha conta? Costuma reduzir bastante o valor da conta final?
2: Olha, o que vale mesmo é a economia, né? 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Um mundo melhor, uma energia mais limpa, e a energia solar, ela tá aí para poder ajudar a gente E também a questão do conforto, para você que quer colocar um ar-condicionado, né, um aquecedor, enfim, você tem ali o conforto da energia solar.
1: E a gente vem de uma era agora de muitos carros eletrônicos também, né? Os carros que não precisa de gasolina, só precisa ser carregados ali. Então, para quem também tem esse tipo de carro, é uma ótima indicação.
2: Isso mesmo, a energia solar também é uma ótima indicação para quem tem, né, o carro elétrico, porque aí você automaticamente você precisa recarregar ele e isso vai saindo da sua rede, né? Então, tendo a energia solar ali, você consegue economizar também nessa questão, porque aí o que você consumir vai ser gerado ali nas placas, né? Deixa o sol pagar e você consegue carregar o seu carro.
1: Maravilha, gente. Então é isso, não precisa ficar esperando a primavera, o verão, né? Ai, é só o ar-condicionado que torra aqui minha energia, que eu tô pagando mais caro. Não, nesse inverno também, a gente toma o banho mais quente, fica meio... É difícil entrar no banho, mas depois que entra a gente não quer mais sair. Mamães aí que ficam a madrugada toda com o umidificador de ar ligado, a criançada fazendo inalação a todo tempo. Então a gente acaba consumindo, sim, muita energia no inverno também. 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
1: Maravilha, Isa, obrigada pela participação.
2: Obrigada a vocês, bom final de semana.
1: Maravilha, Rogério, é com você então, ó, se você gosta de tomar banho quente, já faz
0: nem
1: aí.
0: Nem de banho eu gosto, nem de banho eu gosto, viu, nem quente nem frio.
1: Nem frio nem quente.
0: Deixa quieto.
1: Valeu então, Rogério. Mirelle Domingos então, diretamente da BBZ Elétrica.
0: Rogério Moraes. Valeu, Mirelle. Continua liberando o WhatsApp, 14997-22007. Vai mandando mensagem pra cá. Capricha aí, a gente agiliza por aqui, 10h21. Deixa eu mandar um salve lá pro meu amigo Gui. Tá junto lá com o pai, né? O camarão. Ó, tá o Gustavo e tá o Gui hoje. Tá bem acompanhado, hein? Hein, Gustavo? Tá bem acompanhado hoje, hein? Tá lá na pista, olho no trânsito e ouvido colado na Clube FM, hein? Valeu, Gui. Valeu, Gustavo. Vai mandando mensagem pra cá. 14997-22007. 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Como é que tá sexta-feira, hein?

Tá a fim de levar ovo? Manda mensagem pra cá. 14997221007. 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

brasileira, Assistiu Brasil, né? Vamos lá pro WhatsApp, dá um limbo aqui que tá cheio. Lotadaço, hein? Obrigado pela enorme audiência, pela grande audiência. A macro região tá conectada, ligada e interagindo em tempo real. Eco no Centro-Oeste Paulista, Eco em Jaú.

0: Sou a Luzia.
1: Fala, Lulu.
0: Manda uma música do Bruno Marrone, só pra ouvir, só. Coloca no sorteio.
1: Beleza. Abraço, beijo no coração. Boa sexta-feira. Hoje é dia de ver o Saci andar de skate, hein?
2: Boa.
1: Hoje é dia de ver o Saci andar de skate.

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0: Deixa eu mandar um abraço pras meninas lá no

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mais ouvida, valeu? Vou tocar já já esse som aí, tá legal? Bom dia, Rogério Moraes. Meu amigo Edinho tá por aqui. Valeu, obrigado pela companhia, viu, Edinho? É problema aí no seu aparelho, viu, Edinho? Aqui tá tudo em ordem, tá tudo normal aqui, tá? É problema aí no seu aparelho. Seu celular, sua internet, alguma coisa. Aqui tá tudo em ordem, tá tudo sossegado aqui. Aqui tá perfeito, viu? Aplicativo aí, iOS ou Android. Pode baixar aí, ele é de graça. Como diz o Caipira, de grátis, tá? Bem levinho, não ocupa a memória do seu aparelho, não. Pode baixar aí na Clube FM. Tem pra Android e tem pra iPhone, beleza?

0: Ué, desse jeito eu vou embora.
1: É vendaval, me tira a paz.

0: Emerson, sou de Jaú. Fala, Emerson, como é que você tá, meu brother?
1: Bom dia, clube. Bom dia, locutor. Bom dia, amigos que acompanham o clube.
0: E aí?
1: Um ótimo dia, uma ótima sexta-feira, um ótimo dia pra região toda aí.
0: Vamos que vamos, irmão.
1: Que Deus abençoe, fortaleça o nosso dia e que domingo a gente faça aquele churrasco gostoso
0: aí
1: com aquele pão de alho.
0: Olha.
1: No final de tarde para comemorar, se Deus quiser, a nossa vitória aí. É sobre a Noruega, né?
0: Sim.
1: E que a gente avance mais um degrauzinho aí pra rumo ao Hexa.
0: Pode crer, meu amigo Emerson. Vai Brasil!
1: Vai Corinthians!
0: Vai Corinthians! Faz tempo que o Corinthians não perde, né? Hã? Toca a música West Life My Love. Puro sucesso. Gratidão, viu? Bondade sua, coração generoso. Adil Inácio Matias. Quero participar do sorteio, Rogerão. Ô, Adilson. Abraço pra você, Adil. Abraço pra você, Júlio César Bueno de Samanel. Valeu. Tem mais gente mandando mensagem pra cá. Minha amiga Márcia Rodrigues tá por aqui. Bom dia, Rogério. Márcia Rodrigues, quero participar do sorteio. Toca uma música do Roupa Nova. Dona, ofereço pro meu marido, Rogério. Estamos aqui no São Crispim 2. Valeu, obrigado, hein. Abraço. Yasmin, já troquei seu som, minha querida. Valeu. Vai mandando mensagem pra cá, tem foto, tem mensagem, tem figurinha da gente, pode fazer figurinha, não tomo nem aí, entendeu? Pode fazer Photoshop, pode fazer figurinha, pode fazer o que quiser. Todos no comando Thundercats. Vou morrer de bem de você, viu, Alex?

0: Essa é a lei do arrependimento, tá? Se você tiver arrependido, você grava um ar e manda pra cá, viu, Marmota? Tô desafiando você aqui no ar agora, ó. Tô ao vivo aqui pra mais de 100 cidades. Você tem direito à lei do arrependimento, tá? Direito do consumidor. Grava áudio e manda pra cá se você tá afinando, se você não quer mais participar do sorteio aí. Se você não quer mais fazer aposta, entendeu? Ah, você já pagou? Que barbaridade, ah é? Existe a lei do arrependimento, entendeu? Se você se arrependeu de ter postado comigo, você pode mandar um áudio aqui pra mim, ó.
1: Vamos ver. Não, meu amigo. O almoço já está pago. Olha. Já está pago lá já. Olha. Pode ficar tranquilo, viu?
0: Aí tem bala na agulha aí, pagando débito, hein? Mexendo no espelho, hein? Que barbaridade, hein? Yeah. Rapaz. Mas ainda nem teve o jogo, Marmota. O jogo é domingo. Entendeu? Vai que você ganha a aposta. Vai que você... Elimina o Brasil aí com a Noruega, hein?
1: Paguei em dinheiro.
0: Olha, paguei em dinheiro. Eu mexi no vespeiro e tava lá na escuta, né? Isso que é audiência, né? Falei do Marmotinho aqui, que além do arrependimento, ele já gravou o áudio e mandou aqui. Não tem nada de arrependimento, não. Tem nada de arrependimento, não. Vai postar e tá postado. Se eu ganhar, eu vou sortear o almoço aqui entre a Família Clube aqui. Porque aqui não tem ouvinte, aqui tem Família Clube. Você faz parte da Família Clube. Gratidão sempre, viu? A região inteira ouve o nosso programa, a gente tem gratidão sempre. É, meu irmão. Gratidão sempre, viu, meu querido? Não tem desistir, meu irmão.
1: Agora, se você quiser desistir...
0: Não tem desistir. Para de ficar copiando eu, meu irmão. Não copia, não! Ô, Mané, não copia, não! Não é por você não, viu, Marmota? Não tem desistir, não. Se você quiser, você pode usufruir do direito da lei do arrependimento, tá? Deixa eu mandar uma mensagem, mandar áudio. Deixa eu mandar um abraço aqui, ó. Me coloca no sorteio, Jennifer Alves, cidade de Bocaina. Ô, Jê, beijo no coração, viu, minha querida? É a primeira participação comigo aqui. No meu horário tem sempre ouvinte novo aqui. Todo dia tem ouvinte novo. Mandando mensagem pra cá, todo dia tem zap novo aqui, ó. Nosso programa Família Clube só aumenta todo dia aqui, graças a Deus, gratidão sempre, né? Tem zap de tudo quanto é lugar aqui.

0: zap que voa. Tem ovo aqui pra todo mundo, viu? Pode ficar tranquilo. Eu vou te encher de ovo. Tô nem aí pra quem pintou a zebra, né? Vou arrepiar a barba do faraó hoje. Eu vou envergar esse prédio aqui rabiscando o céu do Centro-Oeste Paulista. Vou botar ele pra baixo hoje aqui na vala, entendeu? É, vou envergar esse prédio aqui hoje. Tô nem aí. Vamos trazer o som aqui, ó. Senão a gente não consegue atender todo mundo, né? Ó, o Zete de Areópolis tá aqui, ó. Não tô falando, ó. Tem zap de tudo quanto é lugar, ó. Quer ver, ó?
1: Fala, meu amigo Rogério. Beleza? Bom dia.
0: Bom dia, irmão.
1: Cara, passando pra desejar a todos aí, da maior e da melhor, um excelente final de semana, excelente sexta-feira.
0: Valeu,
1: excelente
0: cara.
1: Início de fim de semana.
0: Boa, irmão.
1: Dizer que tô sempre aqui. Talvez por conta da correria da minha vida, às vezes não consigo te mandar mensagem, mas tô sempre na audiência.
0: É boa correria na
1: cerveja,
0: vida.
1: Beleza? Hoje é dia, hein?
0: Hoje é.
1: Sextou com S de cerveja.
0: Hoje é.
1: Hoje é dia.
0: Hoje é.
1: Beleza, meu amigo? Beleza. Bom dia.
0: Ficando,
1: bom dia pra todos aí.
0: Tô ficando irado aqui, hein?
1: Valeu, abraço.
0: Será que falta muito pra meio-dia, Zete? Hoje é dia, hein? Cadê a foto do skate do Saci? Cadê a foto do skate do Saci? Manda aqui pra mim. Olha, tem foto aqui, figurinha, foto nossa. Foto da estrada, ouvindo a gente nas estradas, né? Ó, tá cheio aqui. Gratidão sempre. Vamos trazer o som aqui, ó. Música boa, hein? Somzera, ó. West Life, my love, ó.

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1: Ah, beleza. 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

0: Sai pra cá porque tem sorteio, tem presente pra você do Zap do Ovo, hein? Vai escolher que ovo que você quer levar, tá? Escolhe aí se você quer 12 ovo, 30 ovo, ovo caipira, ovo branco, vermelho, ovo de avestruz, ovo de codorna, ovo de codorna em conserva, ovo de elefante, ovo que você quiser, o camarão tem lá pra você, entendeu? Fala, Bocaina!
1: Olá, bom dia, Rogério. Aqui é o Edson.
0: Fala, Edinho.
1: Fernando.
0: Gostaria
1: de ouvir a música do João Paulo Daniel, a música chama Olhos Claros.
0: Oi,
1: queria oferecer pra todo mundo que tá ouvindo a rádio e pra vocês aí.
0: Valeu, cara.
1: Ó, e domingo vai ser 5x1.
0: Vai ser o quê? 5x1 o quê?
1: 5x1, hein?
0: Pra quem?
1: Nós demos chance pra vocês.
0: Ah, mavá.
1: Esse jogo aí.
0: Mavá.
1: Mas domingo vai ser porrada e paulada pra voltar pra casa, hein?
0: Ainda bem que eu tô sentado. Ainda bem que eu tô sentado. Uia! Ainda bem que eu tô sentado, viu, Edinho? Você é um baita de um fanfarrão, viu, Edinho? Isso é igual marmota. Você quer apostar também ou não? Que barbaridade. Sim, ele falou. Ele falou, damos chance ainda pra vocês, viu? Ai, que coisa, não. O marmota tá mandando aqui, vai comer uma montada. O que é? Claro, é self-service, é? É, marmota, vamos.
2: E tem outra, viu?
0: O que que tem?
2: O cara vai comer à vontade, viu?
0: Olha! Ele já tá contando que o Brasil vai passar, só pode, né? A pessoa vai comer à vontade, pra pessoa comer à vontade eu vou ter que fazer o sorteio, né? E pra mim fazer o sorteio, o Brasil vai passar. Bom, mas boa sorte pra você, viu, marmotinha? O fanfarrão do meu amigo Edinho, lá de Bocaina, tá falando que vai ser 5. Ainda bem que eu tô sentado aqui. Quase que eu desmaiei. Ah lá, o meu amigo Zé Tereópolis. Olha aí, mandou foto pra mim do skate do Saci. Por falta de um, tem dois. Se ele enjoar de um, ele pega o outro, né, Zé? É. Aí sim, né, meu querido? Enjoou de um, Sacizinho pega o outro. Hoje é dia de... ver o Saci andar de skate. Tô passando mal, hein? Não tô bom hoje, não. Ô, Zé, hoje eu não tô bom. Não tô legal hoje, viu, Zé? Hoje eu não tô mal, não. O que você tem, Rogério? Vontade de ir embora. É isso que eu tenho, Zé. Vontade de ir embora. Não tô bom hoje, não. Tem mais gente pra falar na latinha aqui. Eu preciso correr aqui, senão eu não consigo atender todo mundo. Tá cheio. Agora é o Rodrigo que tá aqui, ó. Ó o Rodrigo.
3: Bom dia, meu amigo Rogério.
0: Olá,
3: Rodrigo Garagem Velocar por aqui.
0: É o Coruja.
3: Sextou, meu amigo.
0: É o Farta Coruja.
3: Meio dia.
0: Farta bastante.
3: Passando pra
0: não
3: desejar
0: tô bom hoje, não, hein?
3: Uma sexta-feira abençoada a todos. Um ótimo final
0: hoje
3: de semana.
0: Não tô bom, não,
3: Deus
0: hein?
3: Abençoe pra todos.
0: Tô legal
3: nós.
0: Hoje, hein? Amém.
3: Meu amigo, toca pra nós aí. Proposta com o Daniel. Quero
0: aí
3: oferecer pra todos os ouvintes. O meu amigo Gustavo. O meu gerente é o Thieres.
0: Olha.
3: E coloca nosso nome aí no
0: vamos
3: sorteio.
0: Vamos colocar agora.
3: O Thieres tá querendo levar ovo,
0: ovo
3: aí.
0: É. O Thieres tá querendo levar ovo. Só ovo que rola. Meus ovos. Meu não, do Zap do Ovo. Zap do Ovo, entrega grátis pra Jaú, viu? Você tá afim de levar ovo? Não pode faltar ovo, hein? Já vai encomendando aí, ó. Sábado, domingo, tem seleção brasileira, tem Copa do Mundo. Não pode ficar sem ovo, hein? 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Hoje o Gui tá junto, né? Tá ajudando aí o pai, o Gui tá junto hoje. O pessoal tá na região entregando ovo aí, escutando nós. Valeu. Vamos em frente, porque o Paulinho tá por aqui também. Deixa eu ouvir o áudio do Paulinho. Meu amigo Paulinho Flamengo de Pederneiras está mandando mensagem para cá. Vou colocar seu áudio já daqui a pouco. Ah, fica tranquilo, viu, Paulinho? Sossegado. Comigo não tem frescura não, viu, meu irmão?

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0: Vai mandando mensagem pra cá, 14997221007. Tem presente pra você do Zap do Ovo. Capricha aí e a gente agiliza por aqui, ó.

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0: 10h59, 14997-22007. 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
0: Manda seu áudio pra cá, não fica de bobeira não.
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5: 11 horas e 1 minuto.
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pronta, senhoras e senhores, 11:06 já, hein? Vamos lá pro WhatsApp rapidão, 997-22-1007. Eu não vou conseguir atender todo mundo com pedido musical, mas todo mundo vai participar do sorteio do ovo, tá? Porque aqui não falta ovo. 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Vamos lá, então. Botar a galera pra falar pra poder participar do sorteio, né? 14997-22007. Liberadation na programação do seu

0: linguiça, é.
1: Você tá surtindo ovo também?
0: Tô também, ovo e linguiça.
1: Eu gostaria de saber se tem linguiça.
0: Tem também.
1: Eu gostaria de também ser premiada com ovos e a linguiça.
0: Sim, vamos sortear também lá.
1: Eu gostaria de ouvir com John Travolta, os embalos de sábado à noite. Eu sou a Lu aqui da cidade de Jaú.
0: Beleza, Lu.
1: Se tiver ovos e linguiça, é melhor ainda, né?
0: A gente come
1: ovos e faz o churrasco com a linguiça. Obrigado.
0: Se quiser também,
1: Lu. Bom final de semana para você.
0: Obrigado, minha querida, para você também. Se quiser também, a gente faz churrasco de ovo, né? Faz também. Você já viu? Assar ovo no espeto? Opa! Assar ovo no espeto. Deixa o espeto bem quente mesmo, depois vara o ovo direto, entendeu? Não quebra, não faz nada. Dá pra assar ovo também, se quiser fazer churrasco de ovo, dá também. Agora eu vou dar ideia pro camarão vender linguiça lá também. Vê se ele tem interesse em vender linguiça lá também, né? Linguiça, lá do camarão. Vamos trazer um som aqui pra minha amiga, a Fly, né? Chegou a Fly. Ela tá pedindo Natanzinho. Ela quer participar do sorteio também. Ó o Natan aqui, ó. Bebê pra esquecer, ó. Quer ver? Ó lá. Ó o som do Natan chegando, ó.
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0: Vamos lá pro WhatsApp rapidão, 997-22-1007. Pessoal do Potunduba tá por aqui, minha amiga Sueli. Bom dia, Sussu.
1: Bom dia, Sussu. Tudo bem?
0: Tudo ótimo. Oi, melhor agora falando com você,
1: minha querida. Eu queria pedir uma música do teu programa.
0: Pode pedir.
1: Eu queria pedir o Chitão de Chororó, Evidente.
0: Essa aqui, ó.
1: E também queria ver se desse pra você tocar pra mim também, Eduardo Costa, Imagina Eu. Bis. Ofereço pra vocês aí da rádio,
0: tá
1: pra
0: bis.
1: Todo mundo aqui do distrito de Potunduba. E pra todo mundo que tá ouvindo, tá bom, Rogério?
0: Obrigado, Sussu.
1: Obrigado, bom final de semana pra você.
0: Obrigado, eu que agradeço, amém. Beijo no coração, obrigado, viu?

0: obrigado pro pessoal da Ponto Nova, amiga Sueli, obrigado pelo carinho, obrigado pela sintonia. Jamil, já daqui a pouco tem seu áudio, Jamil, aguenta aí. Vai mandando uma mensagem pra cá, 14997-22-1007. Você capricha aí, a gente agiliza por aqui. Recadão especial pra você. 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
1: Ligou, esquentou.

0: 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Marmota quer, que o marmota quer.
1: E tem outra, viu? O cara vai comer à vontade, viu?
0: É, o cara vai comer à vontade, é, tô sabendo, marmota, tô sabendo, beleza. Beleza, belezeira, belezeira. Ó, a Aline tá por aqui também. Fala, Aline, bom dia.
2: Bonjour, Rogério.
0: Bonjour, minha querida.
2: Tudo bem?
0: Tudo ótimo, melhor agora, hein?
2: Coloca aí o meu nome no sorteio.
0: Demorou.
2: E toca um Xing Lopes aí pra nós aí.
0: Vamos
2: beijos,
0: encaixar.
2: Beijos
0: pra beijos, todos. Beijos, boa sexta-feira, Lili. Beijo no coração, minha linda. Bom final de semana, hein? Fala, Nelsinho, como estamos? Como estamos, Nelsinho?
3: Rogério, bom dia, meu amigo. Queria pedir uma música aí.
0: Entra na fila aí. Entra na fila aí.
3: Pra todos os motoristas.
0: Aqui tem fila, né, senhor? Aqui tem fila igual o postinho, entendeu? Tá lotado de fila aqui, viu?
3: Pro meu amigo Gibinho lá do Queixada, pro meu irmão Valdei.
0: Olha.
3: Pra todos aí em Bariri também.
0: Maravilha.
3: Pra todos os seus ouvintes.
0: Chique.
3: Sextou, hein, Rogério? Hoje é dia de tomar umas.
0: Sextou com S de safadeza. Sextou com S de cerveja. Sextou com S de saci, S de skate, entendeu? Que barbaridade, não? Olha isso aqui. Samuel mandando mensagem pra cá. Bom dia. Eu mandei pra ele. Bom dia, tudo bom, Samuca? Samuca tem o DDD 33. De onde é essa parada? Samuca, de onde você tá falando, meu querido? Manda pra mim aqui, Samuca. Você que tem o final 3162, DDD 33. Alguém me ajuda aí? Algum ouvinte pode me ajudar aí? Que eu não consigo fazer pesquisa agora, entendeu? Muito menos sinal de fumaça.

0: Domingo, Brasil 1, Noruega 2. O quê, Vaval? O quê, Vá? Não tô acreditando nisso, hein? Será? Sei não, hein? Sei não, hein? Ó, o pessoal do Saen já tá aqui também, ó. Alô, Mineirinho.
1: Bom dia, meu amigo Rogério.
0: E aí?
1: Ô, Rogério, é o Mineirinho do Saen.
0: Fala.
1: Toca a minha figurinha aí. Manda lá pro meu amigo Ariel Pacífico e pro Flávio Augusto, que tá lá pro Ceprão lá, sem trabalhar, sem fazer nada. Curtindo a sua programação aí.
0: Valeu.
1: Abração pra eles aí, pra toda essa galera que tá curtindo a Rádio Clube FM.
0: Obrigado, pessoal do Saen, pessoal do Ceprão, nosso carinho. 11h23, pessoal, sobe o som.
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0: Ó a figurinha, ó. Trocando.

0: 27. Vai mandando mensagem pra cá, 14997-22007. Tem mais gente pra falar na latinha mágica, né? Pessoal da Potunduva. O Jamilzinho tá aqui, solta o gogó aí, Jamil.
1: Bom dia, Rogério de Moraes.
0: Bom dia.
1: Aqui é o Jamil do Distrito de Potunduva.
0: Boa!
1: Eu queria ver uma música. É A Flor do Cafezal, com César e Paulinho. Se você tocar, meu muito obrigado. Boa tarde, bom almoço pra você. Boa tarde. Tudo de bom. Vai, Corinthians! Vai,
0: Corinthians. Tá bem que eu tô sentado, viu, Jamil? Cada uma, hein? Flor do Cafezal. Nossos amigos de Pederneiras, César e Paulinho. Será que eu botei essa moda com César e Paulinho aqui, hein, Jamil? Bom, eu vou fuçar. Daqui a pouco eu trago ela pra você, tá? 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Às vezes é bom você estar no meio do mato,

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mandado pra mim aqui, que é de Minas Gerais. É de Minas Gerais, é o Samuel. É, Lei. É isso mesmo. É de Minas Gerais. Valeu, viu? Tô mandando aqui foto pra mim aqui numa piscina. Essa piscina aí. Barbaridade, Alex. Ixi, tá na piscina, lembrei da piscina aqui, ó. Tem caboclo que fica assim na piscina. Você comentou na piscina, lembrei desse caboclo aí. É. Nem sei quem é, hein? Esse passou 300 vezes na fila da feiura, hein? Ah, é? Não posso falar o nome dele aqui no ar. Ele tá ouvindo. Ele tá ouvindo, Alex. Não posso falar o nome dele aqui no ar. Eu não vou falar nem onde trabalha. Não, não, não, não, não, não, não. Trabalha, não. Não vou falar onde trabalha, não. De jeito maneira. A audiência é grande. Tá ouvindo, entendeu? Não dá, não.

Deixa eu ver um áudio aqui que tá chegando. Ah, tá legal. Já entendi. Tamo junto. Beleza. A Fly tá mandando mensagem de agradecimento. Obrigado, eu que agradeço, Fly. Cyndi Lauper, né? Tem que trazer o som da Cyndi Lauper.

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0: Ô, minha amiga Lu, eu não toquei a sua música e mais uma meia dúzia de música, viu, Lu? Não foi só a sua, não, viu? A gente não consegue atender todo mundo com pedido musical. Alguém sempre vai ficar pra trás, infelizmente, né? Seu pedido, tem um monte de pedido aqui que tá sem atender, viu, Lu? Infelizmente, a gente não consegue atender todo mundo com pedido musical. Tá? Mas eu vou ver se eu consigo encaixar o seu pedido aí, vamos ver. Tem um monte de pedido aqui pra trás e a gente não consegue atender todo mundo, infelizmente. Se eu pudesse, eu atenderia todos. Ó, o pessoal da JR.

0: pergunta só, hein? Depois eu encerro as participações. Quem mandou, mandou. Quem não mandou, não manda mais. É só ovo que rola. É só ovo que rola. Como que chama a cidade, meu querido? 33 Minas Gerais.
1: Moro em Apim.
0: Mora em Apim. É isso. Apim, Minas Gerais. É isso mesmo? Samuel, abraço pra você, viu, meu querido? Eu vou até fazer uma busca aqui, Apim, Minas Gerais. Mais um minuto só, hein? Daqui a pouco tem o sorteio. Só ovo que rola.

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0: Previsão é de sol com muitas nuvens à tarde. À noite, fica com muita nebulosidade, mas não chove. O sol se vai às 17h40, lua cheia. Sem probabilidade de arco-íris, 23 graus.
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0: Ó, participações encerrada, tá? Quem mandou, mandou. Quem não mandou, fica pra próxima. Daqui a pouco a gente vai fazer o sorteio do Zap do Ovo. 999-084622 é o Zap do Ovo. 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
1: Fala, Rogério. Um bom dia novamente aí a todos. Se quem puder tá aí colocar tá pra nós aquela música bacana do Traje a Rigor, nós vamos invadir a sua praia. Nessa sexta-feira eu acho que cabe bem essa música aí, né? Um abraço, fica com Deus.
0: Amém.
1: A todos que estão ouvindo a verdadeira clube.
0: Valeu,
1: tá
0: cara.
1: Na clube?
0: Obrigado, viu, meu querido?
1: Tá legal.
0: Grande abraço pra você, valeu pela companhia, valeu pela sintonia. Obrigado, viu? Boa sexta-feira, bom final de semana. 11h50, meio-dia, tem o Jornal da Clube, hein?

Ricardo Frejá na programação da sua rádio favorita, hein? Cruzeiros aí, boa sorte, vale pra você. 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

0: Evidência. E também queria ver se desse pra você tocar pra mim também, Eduardo Costa, Imagina Eu. Ofereço pra vocês aí da rádio, pra todo mundo aqui do distrito de Portanduva e pra todo mundo que tá ouvindo, tá bom, Rogério? Obrigado, bom final de semana pra você, fica com Deus, tchau.
1: Amém, é a Sueli de Portanduva. É a grande vencedora de hoje, hein, Sussu? 11h55, vambora!
2: Rogério Moraes!
1: Gratidão sempre! Tá chegando o Jornal da Clube, edição do almoço. A gente volta amanhã no sabadão às 8 da manhã. Beijo no coração de todo mundo. Tem esse baita som. Valeu, tchau, tchau!

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8: Boa tarde para você, meu amigo. Boa tarde para você, minha amiga. Sejam todos bem-vindos. Maravilha. Coisa boa. Sexta-feira. É dia 3 de julho de 2026. Mais uma edição do Jornalismo Clube no ar. Mais um final de semana chegando. Primeiro final de semana do mês de julho de 2026. Criançada já entrando de férias. É metade do ano. Primeiro semestre vencido. Vamos para a etapa final do ano de 2026. Naquela loucura e correria de sempre. Gente, tem mudança na previsão do tempo, mudança significativa, hein? É, semana que vem, vem friozinho. Temperatura mínima 9 graus lá para quinta-feira da semana que vem. Segura! Pode preparar o cobertorzão aí, meu filho, porque o frio vem com tudo. 12 horas e 3 minutos, dona Débora, boa tarde.
9: Muito boa tarde, Armando. Boa tarde, ouvintes da Clube FM. Pra você que tá aí, olha, já entrando, já tá dando um oi aqui no nosso YouTube, no Facebook também, ao vivaço. Se você ainda não se inscreveu, aproveite neste exato momento para se inscrever e acompanhar áudio e vídeo, a nossa programação, os conteúdos relevantes que vai mudar aí, que pode mudar o seu dia, sua tarde, sua sexta-feira. Como é que você tá? Tá indo pra casa, já terminou o expediente, vai almoçar? Se tiver já numa posição confortável, pode colocar seu celularzinho assim, ó, deitadinho assim, numa posição legal, visualmente, e assistir, acompanhar, interagir aqui com a edição do almoço. Então, seja muito bem-vindo, muito bem-vinda.
8: Muito bem, são 12 horas e 4 minutos, meio dia e 4. Daqui a pouquinho, nós já teremos o contato com o deputado Paulo Soares, direto de Brasília. Fala
9: já
8: um pouquinho.
9: Já está aberta a sala.
8: Já está aberta a sala, beleza. Daqui a pouquinho, Paulo Soares, então, falando um pouquinho desses primeiros dias em Brasília, do seu trabalho e também de assuntos relevantes aí para nossa região, para o interiorzão bonitaço do estado de São Paulo. Então, só para a gente não ficar depois daquele jeitão apinhocado, né? Aquele monte de propaganda, aquela correria. Ainda mais porque hoje é sexta-feira.
9: Nem parece.
8: Não, nem parece. Imagina, não? 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
8: 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São 12 horas e 11 minutos, meio-dia e 11. Nós vamos, só estamos aguardando o deputado federal Paulo Soares entrar aqui na nossa sala de bate-papos para começarmos a falar um pouquinho com o Paulo, com o deputado Paulo Soares, que é aqui de Jaú, gente. Todo mundo conhece deputado Paulo Soares, que está em Brasília, na correria, né? Trabalhando, e eu já disse várias vezes aqui, volto a repetir, a importância da nossa região, da nossa micro-região, voltar a ter um representante em Brasília. A cidade de Jaú, que há muito, muito, muito tempo, há mais de 15 anos, não tem um deputado representando, né, a sua cidade em Jaú. É um negócio assim absurdo até de você imaginar isso, mas sim, é verdade, é verdade. Nós estamos aí há mais de 15 anos sem ter um representante para brigar pelos nossos interesses, para lutar pela... E quando eu falo Jaú, gente, é assim, não é Jaú, é Jaú, é Bariri, né? Eu nem sei qual foi a última vez que Bariri teve um representante. Isso deve fazer muito mais de 20 anos, mas muito mais mesmo. É da época do Falsete, da época dos Rezegue. Isso faz um século já, né? Bocaina, Itapuí, Barra Bonita, Boracéia, Itaju. Nós temos a nossa micro-região, o miolinho aqui do estado de São Paulo, sem ter alguém para nos representar, para puxar a sardinha, porque aí é usar o termo correto mesmo. É puxar a sardinha para nossa frigideira, né? Nós temos, sim, vários deputados de outras regiões que ajudam a nossa região. É bem verdade, né? Mas não é aquele olhar sabendo, entendendo o problema que a gente enfrenta aqui no nosso dia a dia. É diferente quando nós temos uma pessoa nos representando que sabe o que está acontecendo, reconhece o problema porque já viveu o problema, já enfrentou o problema, já passou pelo problema, conhece cada cidade, conhece a realidade de cada cidade, conhece o problema de cada cidade. Então, quando nós passamos a ter novamente um representante em Brasília, né, como é hoje o deputado federal pelo Podemos, Paulo Soares, a gente tem uma voz. É diferente de ter ali um deputado de uma outra região que, sim, conhece aqui, vem aqui de vez em quando, visita de vez em quando, manda lá uma emenda, 50 mil, 100 mil, aqui dali, aqui de lá, e piriri, porará, pururu. Sim, é bom, mas melhor ainda quando nós temos alguém que nos represente sabendo aonde cada problema se encontra e o que nós precisamos para amenizar e resolver o problema. Exemplo disso é o que aconteceu agora, essa semana, na Santa Casa de Barra Bonita, no Hospital e Maternidade São José da Barra. Paulo Soares entende, sabe o problema, tem lutado muito pela saúde aqui da nossa região, né? Pela Santa Casa, não só de Jaú, a Santa Casa de Bariri, conseguindo recurso, conseguindo ajuda, enfim, trabalhando de maneira concreta e acertando direto no alvo, porque sabe aonde está mirando. Então, eu falo tudo isso porque esse ano, gente, esse ano é um ano de eleições. esse ano é um ano de eleições, esse ano é um ano de decisão, esse ano é um ano que você vai escolher os nossos representantes em São Paulo, na Assembleia, em Brasília, no Congresso, quem governa o Estado, quem governa o país, né? E é uma decisão importante, porque sim, não é votar por votar, é votar em quem vai resolver, ou quem vai ajudar, ou quem vai nos entender, quem vai solucionar os problemas da nossa região. Então, não é chegar no local de votação e pegar um santinho na rua. Não, não é isso não. É saber escolher com seriedade, porque eleição é coisa séria. A cabine de votação, ela não é um banheiro público. A urna não é a privada. Nós estamos escolhendo quem vai nos representar. Então, a importância deste ano para todos nós, aqui do interior do estado de São Paulo, ela é assim, uma coisa absurdamente absurda. Nós temos que votar com consciência, com seriedade e saber apertar o botão com as pessoas certas para nos representar. Volto a repetir, a cidade de Jaú e a nossa micro-região há mais de 15 anos não tem um representante, não tem alguém que lute e que seja a nossa voz em Brasília. E agora nós temos o deputado Paulo Soares, que assumiu agora, há pouco tempo, né, uma vaga, já presidiu a sessão na Câmara dos Deputados, né, já faz parte de algumas comissões, já tem falado, já tem brigado, já tem explanado, e isso é importantíssimo. Paulo Soares, que é deputado pelo Podemos e está em Brasília. Ele não volta aqui para Jaú esse final de semana, ele continua em Brasília, está lá, está trabalhando, está correndo, está para cima e para baixo, está aí trazendo, buscando soluções, buscando recursos, enfrentando os problemas, e já já vai estar conosco aí. Tudo certo, dona Débora? Algum probleminha aí na conexão, filhota?
9: Bom, vamos lá. Falando aqui com o Paulo Soares, a gente está com um pequeno problema. Ele está com o cinegrafista lá, porém ele está sem o nosso retorno. Então, ele vai fazer aqui somente áudio, vai ligar para cá, tá? Eu acabei de passar aqui, deixa eu só ver que ele acabou de mandar outra mensagem de áudio aqui, eu vou só chegar.
8: Vai lá. É que ele tem que ligar aqui, no WhatsApp do Musical. Gente, ao vivo é essa loucura aí, ao vivo é essa correria aí, não tem jeito, ao vivão é desse jeito aí. O sistema, ele tá prontinho para entrar no ar, mas às vezes acontece alguma falha, algum problema, né? Nós já entramos no ar hoje, inclusive foi feito lives, né? Hoje de manhã já, o sistema tá ok, tá normal, é algum ajustezinho lá em Brasília. Ele tem que ligar neste aqui, viu? Neste aqui. Oi,
9: a gente
8: oi.
9: Vai tentar entrar pelo áudio e vídeo aqui. Vai ter um pequeno delay, que é o pessoal que vai estar acompanhando. Ele já vai se conectar aqui com a gente. E aproveitando, a gente já faz a primeira pergunta, porque talvez tenha um pequeno delay para ele responder aqui.
8: Pelo switcher?
9: Pelo switcher.
8: Não é para ter o delay pelo switcher.
9: É que ele vai acompanhar pelo celular dele, na verdade.
8: Ele vai estar em dois pontos. Entendi. Ah, então vai ter um grande delay. Hoje é sexta-feira, a gente fica louco na sexta-feira. São 12 horas e 18 minutos, meio-dia e 18, ao vivo de Brasília, direto da capital da República, o deputado federal Paulo Soares, do Podemos, que é aqui de Jaú, falando conosco. Já tudo certo aí, dona Débora?
9: Bom, vamos lá, tô esperando o cinegrafista dele iniciar aqui, eu tô já conectada, só esperando ele se conectar com a Clube FM, do celular dele lá do aplicativo.
8: Tá, vai lá. Ao vivo, como diria o Fausto Silva, ao vivo é isso aí, gente. Ao vivo é essa loucura aí, tá? Ao vivo às vezes funciona, às vezes não funciona, às vezes dá certo, às vezes não dá certo, né? Mas a gente vai enrolando um pouquinho aqui até tudo tá certinho, tá bonitinho, meio-dia 19. Faz parte. No ao vivo é assim, no ao vivo faz parte, viu? Peraí, vamos lá. 12 horas e 19 minutos. Enquanto eles estão terminando de ajeitar aí, dona Débora, vai ajeitando aí. Eu vou só fazer. Pode ficar à vontade, eu faço. Oi?
9: Vou deixar só a sua câmera.
8: Isso, eu vou ajeitando aqui. Eu vou fazendo os nossos patrocínios, até para não ficar tudo juntinho no final. Vou ficar tranquilinho, né? Vai dar certo, vai dar certo. 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
9: Prontinho
8: aí, fia?
9: Prontinho. Vamos lá, deixa ele girar a câmera aqui. Pronto. Ok, agora sim, agora tá ok. Bora lá, vou colocá-lo então aqui, que acho que a gente tem um tempinho. E estamos agora ao vivo, Paulo. Opa. Deputado. Muito boa tarde, deputado Paulo Soares. Seja muito bem-vindo aqui.
10: Boa tarde, pessoal da Rádio Clube. Uma alegria poder falar com vocês e trazer um pouquinho do nosso trabalho aqui em Brasília. Hoje, sexta-feira, infelizmente, a cidade fica bastante esvaziada, vocês sabem como é que é. Eu, enquanto cidadão, fico indignado com isso. Os trabalhos na Câmara dos Deputados praticamente pararam ontem, ali no horário do almoço, mas eu permaneço por aqui. Fazer desses dias de mandato realmente a diferença para o pessoal aí da nossa região. Eu estou, inclusive, ó, aqui atrás está o Congresso, e aqui ao meu lado está o Ministério da Saúde, onde a gente tem batalhado bastante pelas situações da saúde na região, notadamente essa semana a situação do Hospital São José em Barra Bonita.
9: Bom, Paulo, aproveitando, deputado, uma pergunta, né, que está sendo repercutida aqui, eu vou começar aqui essa situação da Santa Casa de Barra Bonita, né? ela continua preocupando os pacientes e toda a região, porque isso acaba também colocando alguns pontos aqui na nossa cidade, aqui em Jaú, né, como comunicado também da Santa Casa de Jaú, e que preocupa pacientes aqui da região toda. Esses avanços concretos, né, as articulações aí em Brasília, que o senhor tem movimentado, até a palavra, né, como o senhor colocou, inclusive, anteontem, se não me falha a memória, para garantir esses recursos, né, ter uma solução definitiva, o senhor tem essa, já tem uma clareza sobre o que pode acontecer para o hospital e um prazo para que a população ela possa sentir esses resultados mais plausíveis?
10: Muito obrigado pela oportunidade de tratar desse assunto. Primeiro, eu quero dizer que eu não estou aqui para polemizar, para atacar prefeito, secretário, nem nada. A gente está aqui para trabalhar junto, viu? Infelizmente, uma parte da classe política de Barra Bonita interpretou de maneira equivocada essa situação toda. Eu fui atacado por prefeito, por secretário de saúde. É impressionante como o pessoal da velha política não aceita quando alguém do povo chega a um cargo de relevância e começa a ajudar a população sem esqueminha, sem outras preocupações, sem nada nesse sentido, simplesmente tentando ajudar. E o sistema tem me combatido de maneira muito intensa, mas não tem problema. Eu vou seguir fazendo o meu trabalho por aqui, tentando ajudar a população, que aí, no caso de Barra Bonita, de Garaçu, mas também de Jaú e de toda a região, porque um colapso no pronto atendimento de Barra Bonita vai sobrecarregar ainda mais o pronto-socorro da Santa Casa de Jaú. Tentaram me taxar de mentiroso, mas na verdade se preocuparam porque eu dei a devida importância ao assunto. Eu fui oficiado pelo hospital. O Hospital São José de Barra Bonita, posso mandar um ofício para vocês depois, me mandou um ofício dizendo o seguinte: não houve acordo com a prefeitura, o contrato para atendimento do pronto-socorro acabou e a gente não tem condição de seguir atendendo, vai fechar as portas. No desespero, me coloquei à disposição, falei: vamos dar as mãos e trabalhar juntos. Não quero saber quem é A, B ou C, é da prefeitura, da Câmara, da Secretaria de Saúde ou da direção do hospital. A gente precisa resolver o problema. Eu trouxe a tribuna da Câmara dos Deputados, fiz um apelo e imediatamente fiz contato aqui com o Ministério da Saúde. Eu já conversei, já tive reunião com técnicos do Ministério e devo ter um encontro na terça-feira com o ministro Padilha. Essa solicitação já foi feita. É o que a gente pode fazer daqui. Infelizmente, a partir de hoje, começa o prazo eleitoral, 90 dias para a eleição, e não se pode mais pagar recursos para as prefeituras, para os municípios, porque houve um pedido do hospital de um socorro emergencial de R$2 milhões. Eu recebi esse ofício também, já recebi esse retorno do Ministério. Esse socorro não vem agora, mas existem alguns caminhos possíveis. Custeio de uma sala de estabilização e de alguma maneira começar a ajudar para se chegar num valor que possa sustentar o funcionamento do pronto-socorro. O que está ao meu alcance é isso. No restante, é uma responsabilidade da prefeitura, por lei, o pronto atendimento. E a prefeitura não consegue chegar nos valores que são pedidos pelo hospital. Nesse momento, o pronto atendimento tá sendo executado, as portas estão abertas. Eu falei há pouco com o Dr. Saulo, advogado do hospital, que está à frente desse procedimento todo, mas por força de uma determinação judicial, uma liminar na justiça. Até quando a instituição vai aguentar dessa maneira? Então, de forma muito clara, a responsabilidade da prefeitura, não chegou num acordo com o hospital, o atendimento pode ser comprometido a qualquer momento, sim, isso vai travar a saúde na região inteira, e o que eu, como deputado, puder fazer para ajudar, eu estou à disposição, inclusive para recepcionar o prefeito aqui, o secretário, sabe, eu fico muito preocupado quando começa uma situação até de mexer com o intelectual das pessoas. Eu ouvi a autoridade em Barra Bonita falando assim essa semana: ah, por que ele não traz emenda para cá? Ah, gente, não espalhe desinformação. Eu não levo emenda porque não tem emenda nesse momento. Se tiver, a prioridade é para socorrer a saúde da região onde eu vivo, pô. Qual outra prioridade vai ter? Então, eu não tenho emenda nesse momento, mas o que puder fazer, nós estamos fazendo por aqui.
8: Deputado, nós temos hoje dois problemas. O senhor foi muito feliz na tribuna essa semana abordando um deles. O primeiro problema é o pronto atendimento, que é responsabilidade do município, é responsabilidade da prefeitura. Nós temos a cidade de Bariri, que está executando até uma reforma no pronto-socorro, um novo pronto-socorro, e está conseguindo manter esse atendimento até com uma certa excelência. Então aí é uma questão de gestão. porque o pronto atendimento é a responsabilidade do município. Mas o senhor foi muito feliz na tribuna da Câmara essa semana, quando aponta o grande problema da saúde no Brasil, que é a tabela SUS, que não é atualizada e que vem sufocando os hospitais e santas casas, de um modo geral, no país inteiro. Existe uma saída para isso, deputado, ou a gente vai continuar convivendo com a saúde pública na UTI no Brasil?
10: Olha, Armando, a solução para isso, no meu entendimento, é uma lei que obrigue a vinculação da tabela SUS aos índices de inflação. Pô, chega final de ano, vem aumento de IPTU vinculado à inflação, né? Depois vem o aumento do IPVA vinculado à inflação. Por que que o atendimento em saúde não se vincula à inflação? No meu entendimento, é porque querem, de toda forma, manter a saúde pública do Brasil tendo que pedir bênção para político, passar chapéu aqui em Brasília. É um entra e sai de político o tempo todo no Ministério, no Congresso, no Palácio do Planalto, para pedir bênção para político. Ah, eu quero emenda, quero isso, quero aquilo, quando na verdade o hospital só precisa ser pago pelo atendimento prestado, ponto final. Faz 20 e tantos anos que não se atualiza, né, com a frequência necessária, a tabela de alguns procedimentos. E aí os hospitais estão estrangulados. Nós temos hoje o SUS Paulista, que foi implantado pelo governo Tarcísio, pelo governo do estado de São Paulo, na gestão Tarcísio. O SUS Paulista é o que está dando um fôlego, por exemplo, para algum investimento nos hospitais filantrópicos aí da nossa região. A gente pega, por exemplo, Brotas conseguiu avançar um pouquinho, Bariri tem avançado agora com a intervenção da prefeitura. Outros hospitais estão reequilibrando as contas. Tem procedimento hoje no estado de São Paulo que o SUS Paulista paga 4-5 vezes mais do que a tabela SUS nacional. A gente precisa de uma atualização que seja adequada à aceleração de custos. No pós-pandemia, os procedimentos médicos subiram demais, aumentou o preço, nosso povo sabe disso. Mas o hospital não é pago, e aí não fecha a conta, vira uma bola de neve. Eu estou apresentando um projeto de lei para tentar buscar essa vinculação. Vou ser muito sincero, acho que é difícil a aprovação, a aceitação de um projeto como esse, porque os caras querem ver a nossa saúde na mão de político. Eu não tenho esse interesse. Meu interesse é em resolver a saúde, porque eu e minha família usamos o sistema público de saúde a vida toda, e a gente sabe a necessidade disso acontecer. Então, é uma luta que eu estou travando por aqui, particularmente. Digo que enquanto isso não acontecer, a minha expectativa é de que a gente consiga pelo menos levar emendas positivas aí para os hospitais da região em breve, né? Quem sabe, numa situação futura ou com relacionamento político com outros deputados, a gente conseguir. Mariqui, a gente já conseguiu mandar emenda, né? Essa semana caiu uma emenda a pedido meu, da deputada Renata Abreu, para a saúde pública em Lençóis Paulistas. Santa Casa de Jaú já recebeu também quase 1 milhão esse ano. Essa semana, Carlinho Pinheiro, da deputada Renata Abreu, atendendo a sustento nosso na regional, do Hospital Amaral Carvalho. É pouco, mas é o que a gente consegue fazer nesse momento.
8: Deputado, esse final de semana o senhor continua em Brasília?
10: Eu vou permanecer por aqui, Armando. Eu vejo que quando Brasília esvazia, abre-se uma grande oportunidade para a gente correr os ministérios. Quer dizer, os caciques políticos não estão por aqui, então eu estou no contrafluxo deles, né, para a gente poder fazer essa gestão pela nossa região.
9: Boa articulação.
8: Como é que foram esses primeiros dias aí, deputado?
10: Olha, tem sido de um trabalho muito intenso. O nosso gabinete, via de regra, tem sido o último a apagar as luzes quase todos os dias. A gente tem trabalhado de forma intensa. Nós estamos já com 2 projetos de lei da minha autoria protocolados na casa. Outros devem ser protocolados nas próximas semanas. Tive a experiência, a oportunidade essa semana de presidir a Câmara dos Deputados durante alguns instantes. Acredito que pelo menos uns 40 minutos eu tenha ficado permanecido na presidência, até que o presidente, de fato, o Mota, chegou e, claro, eu cedi o espaço a ele. Passei a presidência ao Mota. Mas é muito interessante, é um sentimento de vitória coletiva, Armando. De que um de nós está sentado numa das cadeiras mais importantes e poderosas desse país. Mas na prática, o que isso resolve? É sobre representatividade, é sobre a gente dar um recado que a gente pode, que a gente deve estar aqui. Presidi a sessão, eu já fiz relatoria de projeto na área dos direitos da pessoa com deficiência, relatei um projeto que foi aprovado na comissão. Já solicitei a relatoria de outros projetos principalmente na área da saúde, na área do idoso, do atendimento ao idoso, e também das pessoas com deficiência. A área de transparência pública, eu solicitei a relatoria de alguns projetos também, estou no aguardo. A gente está correndo os ministérios para tentar ajudar os municípios da região. Enfim, é o trabalho que se pode fazer nesse momento, não há emendas parlamentares para mandar o dinheiro direto. E aproveitei para mostrar, mano, aqui é curioso, o Congresso está logo atrás de mim, né? De um lado meu aqui está o Itamaraty, né? Relações Internacionais do Brasil, lá mais ao fundo está o Congresso, a Câmara e o Senado, e não aparece no quadro, fica o anexo 4, aqui atrás é onde está o nosso gabinete, a maioria dos gabinetes fica ali. E ao lado existem as barraquinhas, trailer de lanche, de comida, e é ali que eu tenho ido almoçar.
8: Eu tenho visto, deputado.
10: 27. O almoço é muito bom. R$27 o PF ali.
8: Que beleza.
10: Comi uma carninha de porco, mais R$3 veio um zoiudo, veio um ovo frito gostoso também. E que eu falo, pô, é mais do que eu preciso no meu dia a dia. Não tem que ter vida de rei, não. Política é para servir, não para ser servido. Pago com o meu dinheiro, não com dinheiro público. Mas se entrar aí no portal da transparência, o pessoal vai ver que tem muito deputado comendo com dinheiro do povo. Eu não admito isso.
8: Parabéns, viu, deputado? Parabéns pela postura, parabéns pela conduta. É o que a gente fala, é gente simples, gente da gente do bem, gente que conhece os problemas, gente que já enfrentou e enfrenta os problemas que a população tem que enfrentar diariamente. Então, a gente só tem que realmente cumprimentá-lo pelo trabalho e pela postura, nos representando e nos representando muito bem aí em Brasília. Parabéns, deputado.
10: Obrigado, viu, Armando? Eu sigo à disposição de toda a nossa região, da população. Algumas instituições já me procuraram. Vereadores de Jaú já enviaram ofícios para cá, alguns entregaram em mãos, tanto da situação quanto da oposição. E é o que eu tenho dito, meu trabalho não é para ser de situação ou oposição aos governos municipais. É um trabalho para ser agregador no sentido de atender a população naquilo que ela precisa. Sinto muito por alguns prefeitos que acabam levando pelo lado da velha política, de ataque para cá, para lá. Eu estive na Câmara Municipal de Jaú semana passada, teve vereador no Salão Nobre esmurrando as paredes, dava para ouvir de dentro do plenário.
8: Lamentável.
10: E tanto desespero do Paulo estar ali como deputado, eu lamento.
8: Lamentável.
10: Mas é importante a população saber que existem representantes ainda com esse pensamento. A gente está aqui para fazer a boa política.
9: Eu gostaria, Paulo, a última pergunta, só para encerrar aqui. Quando o senhor estava falando sobre os projetos, né, e que está aí em andamento, a gente está no momento dessa transição toda, para o executivo, dentro desses projetos que já foram aprovados, né, qual que é o deadline, esse prazo final para execução? O senhor acredita que já vai surtir esses efeitos de todos esses projetos que já foram aprovados, que está em vias de?
10: Infelizmente, os projetos de lei que nós estamos entrando agora, você sabe que na Câmara dos Deputados tem projeto que está ali há 10 anos e não vai à votação.
8: Ou mais.
10: Então, existe um trabalho de bastidor. Alguns projetos acredito que sejam possíveis como regime de urgência. Né? A gente vai tentar brigar por isso, aprovar aí no plenário. Outros projetos vão tramitar normalmente pelas comissões. E aí pode levar meses ou anos para que eles sejam aprovados. Mas, enfim, eu penso que em algum momento tem que começar, a semente tem que ser plantada, né? Existem alguns projetos de impacto local que nós estamos trabalhando, ainda não foram protocolados. Gostaria de aproveitar a oportunidade para passar essa informação em primeira mão.
8: Opa, né?
10: Um deles, para dar o devido destaque, é o Hospital Amaral Carvalho. A gente se acostumou a conviver com o Amaral aí e às vezes não tem a dimensão da grandiosidade e da relevância dele. O Amaral é gigantesco, é referência internacional, é quem mais faz transplante de medula óssea na América Latina. Eu estive conversando essa semana com deputados de Minas Gerais, do Paraná, que sonham em levar um polo do Amaral Carvalho para suas regiões, que sabem da importância do trabalho. Eu estou ingressando com um projeto para tentar transformar Jaú com o título Capital Nacional da Vida, referência internacional no transplante de medula óssea.
8: Perfeito.
10: Paulo, o que, que isso muda? Primeiro que é um orgulho para nós, segundo que põe o Amaral no devido lugar, com a devida importância, para receber recursos como Barretos, por exemplo, recebe, e é importante que receba, né? Então é dar o devido destaque a um hospital que é um orgulho para nós jaúenses, né, e de toda a região. E tem um outro projeto que trata de um orgulho jaúense também, envolvendo João Ribeiro de Barros. É uma questão de reparação histórica.
8: Sim.
10: Não se ensina sobre a travessia do Atlântico Sul feita em 1927 pelo comandante jaúense João Ribeiro de Barros, nas escolas do Brasil. Eu vou entrar com um projeto de lei com o objetivo de obrigar a implementação do ensino da travessia e da história de João Ribeiro de Barros no ensino básico de história no país, para que as crianças do Brasil inteiro se orgulhem de um herói que não é só jauense, é um herói nacional. Também estou notificando a Latam, que é a detentora hoje do hidroavião Jaú. Eu estou pedindo uma visita, eu quero visitar o hidroavião, quero saber em que condições ele está e se há possibilidade dele ser levado a Jaú. Se sim, quais seriam os pré-requisitos para isso? Quer dizer, nós estamos avançando nessa situação também, que eu acredito que seja uma necessidade de reparação histórica.
8: Perfeito, perfeito. Seria mais ou menos a mesma situação que nós temos hoje em Bariri com o veículo Ford utilizado aí por Mário Fava para fazer a travessia de todo o nosso continente chegando aí nos Estados Unidos. Esse veículo hoje que está na cidade de Bariri. Nada mais justo que o hidroavião retornar para Jaú, viu, deputado?
10: Ô, Armando, sem dúvida, é um patrimônio que pertence à história do nosso povo. Sim. Essa história de Mário Fava em Bariri, né? Eu já retratei na televisão, tive essa oportunidade um tempo atrás. É muito legal que a gente possa também trazer para Brasília. Muito bem lembrado por você. Você sabe que eu falo que nosso mandato ele é participativo. Eu vou trazer essa sugestão sua para cá. Se vocês tiverem os contatos do pessoal que está à frente disso tudo em Bariri, me enviem, por favor, para a gente poder dialogar e entrar com o projeto aqui para ter um reconhecimento da esfera federal dessa epopeia, né, realizada pelo pessoal de Bariri, pelo Mário Fava. É importante que seja do conhecimento de todo o país.
8: A nossa história aqui do interiorzão, ela é muito rica, né, deputado? E a gente precisa começar a valorizar ela de verdade.
9: Ninguém imagina que o Mário Fava está do lado do Henry Ford numa fotografia, né?
8: É muita coisa boa, muita coisa boa. Deputado, muito obrigado pelo seu tempo. Eu sei que o senhor está na correria aí e faço mais uma vez o convite. Estando aqui na cidade, venha aos estúdios da Clube para que a gente possa bater um papo presencialmente.
9: E tomar um café.
10: Combinado. Passo por aí sim para uma visita presencial, uma entrevista presencial. Agradeço pela oportunidade e sigo à inteira disposição. Semana que vem eu devo me inscrever para usar a tribuna da Câmara. Eu vou arrebentar para cima de um assunto, vou antecipar já para vocês. Opa. Uma medida provisória que está sendo analisada pelo Congresso, foi feita pelo governo Lula, que visa abrir um crédito extraordinário de 8 bilhões de reais para salvar as companhias aéreas. Pergunta se alguém vai salvar o comerciante, o empresário pequenininho que está desesperado, sufocado com carga tributária. Eu sou absolutamente contrário. Pode ser que isso seja aprovado, que passe aqui no Congresso. Mas com o meu voto, não. Com o meu voto, não. E eu vou já de antemão me posicionar contra isso que eu considero um completo absurdo.
8: Nós tivemos uma Santa Casa quase anunciando o fechamento das portas e o governo federal querendo salvar a companhia aérea. É vergonhoso, né?
9: E que as pessoas não estão tendo nem dinheiro para viajar.
8: Imagina.
10: Viu? O Hospital de Barra Bonita precisa de um recurso de 2 milhões para se salvar nesse momento emergencial. E diz que não tem para mandar para salvar o Hospital de Barra Bonita. Mas aí tem 8 bilhões para enviar, para salvar as companhias aéreas. Ah, vai te catar, com o meu voto não vai. Com o meu voto não vai.
8: Parabéns, deputado. Parabéns.
9: Obrigada, deputado.
10: Obrigado, gente. Um abraço. Deus abençoe.
8: Amém. Fica com Deus.
9: Você também. Obrigada. Tchau, tchau.
8: Deputado Paulo Soares, é isso que eu falo, gente. É isso que eu bato nessa tecla, que eu acho que é importante. É nós termos um representante da nossa cidade, da nossa região em Brasília. Olha só. Lutando pelos nossos interesses. Eu não estou aqui desfazendo dos deputados que ajudam Jaú, Bariri, Bocaina, Barra.
9: São muitos, né?
8: Mas eu acho que a gente tem que ter um representante que saiba, que entenda, que viva, que conheça e que puxe a sardinha para a nossa frigideira. É isso que a gente precisa.
9: Ele conhece não as dores, né?
8: Não é o que sobra. Nós não estamos mais num momento... Nós estamos no centro do estado de São Paulo. Olha a importância que nós temos. Nós estamos no estado mais rico da federação. E a gente fica contente com a emendinha pequenininha do que sobra daqui, do que sobra dali. Não, a gente tem que ter realmente alguém lá trazendo a emenda pesada, o dinheiro grosso para a nossa região. Viu? Parabéns. Deputado Paulo Soares... Trabalhando pouco tempo em Brasília e já trabalhando.
9: Olha só.
8: Uma barbaridade. Maravilha.
9: Ótimo.
8: Vamos fazer o seguinte, direto com a matéria?
9: Direto com a matéria.
8: Direção não vai dar tempo.
9: O tema é educação, gente.
8: Importante, hein?
9: Olha, pais, mães, educadores, presta atenção nessa super entrevista imperdível para você que tá em casa, filhos em casa, com toda a criançada. A doutora Flávia falou um pouco e muito mais, até ilustrando com um desenho que tá no cinema aí. Então, bora lá, áudio e vídeo com a gente, gente. Olá para você que nos acompanha diretamente das plataformas digitais, na Clube, ouvindo a Clube FM a 100.7. Gente, tá vendo esse espaço que a gente está aqui? Eu vou falar com a doutora Flávia, que vai falar um pouquinho com até uma referência de um filme da Pixar que tá um sucesso. Esse carinha aqui, gente, ó, essas telas aqui. E também um pouco da rotina que ela vive, vivencia com as crianças nesse período de férias, os preparativos aí para o segundo semestre letivo. Então, bora lá. Doutora, primeiramente, obrigada por receber a Clube FM. E se apresente também para o pessoal entender um pouco mais esse trabalho lindo que você faz.
11: Bom dia, Débora. Bom dia, pessoal da Clube, os seus ouvintes, seus seguidores. Eu sou a doutora Flávia, sou psicóloga, sou psicanalista, especialista em crianças e adolescentes. Trabalho também na parte de neuropsicologia, laudos psicológicos, né? E atendo criança há 22 anos, crianças e adolescentes. O meu foco sempre foi trabalhar com criança e adolescente, e agora a gente vem com esse enfrentamento aí dessas novas tecnologias e também tudo o que vem junto, né, com as dificuldades que os pais e, inclusive, as crianças e os adolescentes estão enfrentando, né, com esse uso de telas.
9: Agora eu vou falar aqui, até peguei uma colinha, para todo mundo e para quem não sabe, já tem uma lei que é a ECA Digital, ela trata-se da lei número 15.211/2025, que entrou em vigor em 17 de março de 2026. Doutora, eu vou falar aqui rapidamente, tá? A ECA Digital, ela não proíbe o uso das redes sociais por adolescentes, mas estabelece, assim, regrinhas rígidas para proteger crianças e jovens no ambiente digital. Principais medidas estão a obrigação das plataformas, todas elas, de adotar verificação de idade mais segura, ferramentas de controle de supervisão parental, configurações de segurança ativadas por padrão para menores de idade, proibição de publicidade comportamental direcionada a crianças e adolescentes, remoção rápida de conteúdos relacionados à exploração sexual, aliciamento e outras violações graves e maior responsabilidade das empresas na proteção da saúde, da privacidade e do desenvolvimento de crianças e adolescentes. Tudo isso, gente, já tem, inclusive, países, a França também já está em vigor, já o uso, limitando o uso das redes sociais, a Inglaterra se posicionou e o Brasil agora entrou com essa lei que está em vigor. Tudo isso, doutora, a gente vem aqui, eu até coloquei aqui, gente, porque assim, ó, eu sou apaixonada pelo Buzz, ok? Então, para você que não assistiu o filme também, já aproveita e já fala também um pouco do filme, que é bem pontual. A Pixar, ela realmente entrou num território bastante delicado, né, doutora?
11: Sim, eu já assisti o filme, né? A turma do Toy Story é um filme que faz parte da infância dos meus filhos, principalmente do meu filho mais velho. E eles pegaram, assim, bem no foco da questão das telas e a consequência, né? Sem dar spoiler, claro, mas o filme trata de como mudou radicalmente as relações pessoais, inclusive na infância, por conta do uso de telas. Existe no filme a Bonnie, a criança que já vem das edições dos filmes anteriores, que é uma criança que sempre brincou. E ela começa a ter sofrimento mesmo, porque ela não encontra mais amigos que possam brincar com ela, porque todos estão nas telas, né? E aí os brinquedos têm uma missão de voltar a encantar as crianças e a fazer com que esse desejo pelo brincar retorne, e as relações pessoais também.
9: Agora, um dado importante, vamos entrar agora nesse território, né? Os pais hoje, na responsabilidade como educadores. Nesse caso, a gente vê muitas, né? A gente vai em restaurante, coloca ali, deixa a criança com um tablet, deixa ali a criança com o celular, é como se fosse uma chupeta eletrônica. Qual a responsabilidade dos pais nesse quesito? Porque agora está o período de férias e muitos pais trabalham, as crianças ficam mais em casa, ficam com babás, educadores, enfim. Alguém mais, né? Alguém mais velho ali que acaba ajudando, né? Um avô, avó, enfim, um tio. Nesse caso, doutora, como que é aplicado isso? Porque à distância o pai não tem ele não consegue identificar essa problemática, né? Mas como que a gente poderia transmitir isso para a gente mudar um pouco esse cenário?
11: Não tem como a gente falar de uso de tela com criança e adolescente sem falar do controle parental, né? Então, assim, a tecnologia ela é excelente, a gente vê na medicina, vê na velocidade com que as coisas chegam até nós. Então, assim, ela não é a vilã. A questão é como a gente usa, né? Então, a gente fala muito em tempo de tela e o que a criança assiste. Então, assim, é responsabilidade dos pais e dos responsáveis que ficam com essa criança, com esse adolescente, de entender o que, que essa criança está fazendo, o que, que ela assiste, né? Hoje, a gente tem aplicativos que podem ser instalados nos celulares, nos tablets, e os pais podem controlar tempo de tela, o que a criança vai acessar, né? Então, assim, o tempo de... A gente sabe, né? A ciência já, a neurociência, inclusive, já comprovou o tamanho da consequência, né? Que é o uso excessivo de tela. Então, existe a recomendação de que para cada idade, não é que a criança nunca pode usar a tela. Ela pode usar a tela, mas com supervisão e com o tempo adequado, né? Por exemplo, criança até 2 anos é proibido, né? Porque a criança, para ela se tornar uma pessoa, ela precisa da relação com o outro. Ela não consegue se autorregular, a constituição psíquica dela, ela necessita da presença do outro. E a tela jamais vai fazer isso.
12: Sobre o tempo de tela. E voltando para a neurociência... Pode causar ansiedade, um estresse crônico, algum problema crônico para essa criança que tem esse uso excessivo de telas?
11: Sim, porque o que a tela faz com a criança? A tela produz o excesso de dopamina, né, que é aquela questão do prazer. Então, assim, existe uma diferença entre felicidade e prazer. Felicidade é algo de dentro para fora. O prazer é algo que é de fora para dentro. Então, assim, isso vicia... Né? Então, é uma recompensa imediata. Então, a criança vai querendo cada vez mais aquela recompensa, que o mundo aqui fora geralmente não dá. Então, isso causa uma dependência. Quando a criança não tem, isso vai gerar uma ansiedade. Isso altera o comportamento, ela vai se tornar mais agressiva. Né? E, assim, os pais não sabem o que fazem com isso. Porque a gente também vive num tempo em que a felicidade, os pais, eles sentem que eles são responsáveis para que a criança, assim, esteja feliz o tempo todo, né? E isso é ilusório, não tem como ser feliz o tempo todo. E dar a tela também para a criança é uma forma de conter o comportamento, muitas vezes, né? E não culpando os pais, porque a criança não vem com um manual. Né? Mas é isso que acontece. Aí gera ansiedade, dependência, e isso altera todo o sistema de autorregulação da criança. E isso, quando eles voltam para a aula, agora estamos de férias, quando eles voltam para a aula, aí vem as consequências que os pais vão precisar enfrentar e os professores também.
12: O impacto é muito grande. E existe esse equilíbrio? Tem como a gente trabalhar esse equilíbrio entre a tecnologia, a parte emocional e também esse contato, ter mais essa proposta que a gente vem trabalhando, né, humanizando? O Papa também já se pronunciou, né, no início aí do ano sobre a questão do IA, da inteligência artificial. Existe esse ponto? Vai existir um equilíbrio, doutora?
11: O que a gente recomenda, né, o que a psicologia, a neurociência recomenda, sempre é o bom senso e a questão do limite. Nem a criança, nem o adolescente está preparado para tomar decisões próprias, né? Então, são os pais os responsáveis que vão precisar colocar o limite. Então, é o limite do tempo de tela. Isso tem que ser conversado com os filhos, explicado o porquê daquilo, né? E na educação, a gente fala que nós temos 3 pilares que sustentam a educação, que é a constância. Então, não adianta hoje eu falar que o tempo de tela é X e amanhã eu altero, vou flexibilizar, né? Eu preciso ser coerente com o que eu estou aplicando, e eu preciso, então, da constância, da coerência e da consequência. Então, a criança precisa entender esses 3 pilares, e os pais também. Então, por si só, eles não têm como... eles não vão criar os próprios limites. Então, são os pais que precisam... então, não tem como a gente fazer isso sem a presença do adulto, né?
12: É importante, então, ter sempre a rotina. A rotina é importante para a criança, né?
11: Sim, sem rotina, né, a rotina traz segurança. Né, segurança emocional, as coisas precisam ser antecipadas para a criança. Então, por exemplo, agora a gente entra de férias, essas crianças estavam habituadas com uma rotina e o cérebro, ele tem o seu jeito de funcionar, ele parece que ele vira uma chavinha. Né, então, o que fazer para poder voltar para as férias de uma forma mais saudável. Aliás, voltar das férias de uma forma mais saudável. Um período anterior, uns 10 dias antes, assim, volta para a rotina, regula o sono novamente, né? Coloca as coisas de forma clara, pensa na questão da alimentação dessa criança e escute a criança, né? Porque, às vezes, eu falo que o ambiente da escola, para aquelas crianças que não têm nenhuma dificuldade, ele é um espaço de crescimento.

0: de algo que não está caminhando bem, tanto na parte emocional quanto na parte pedagógica, né, não espera, né, procure ajuda.
1: Eu vou fazer um parênteses aqui, porque eu sigo a doutora Flávia nas redes sociais e muitas das stories eu acabo até repostando, publicando, porque assim, não são só para as crianças, né, para os pais também, é para o nosso dia a dia, é a nossa criança interior, e tem muita coisa que a gente também tem que melhorar aqui, porque a gente coloca lá, deixa a criança na sala com o psicólogo e tenta e acha que vai resolver tudo. Mas também tem um trabalho, uma liçãozinha aqui. Antes de nós encerrarmos aqui para dar essa mensagem final, vocês estão vendo, a gente começou a nossa live, a nossa entrevista com esses objetos aqui. Para quem está assistindo, fala assim, nossa, o que, que é? Onde é que a Deb está, né? Esses objetos, em quais momentos você utiliza para a sessão, por exemplo, para o amiguinho, que como ele percebe a percepção, por exemplo, do lobo mau vestido de vovozinha, como que é esse trabalho, doutora?
0: Na psicologia infantil, né, na psicanálise, acho que na psicologia infantil como um todo, a gente utiliza o recurso lúdico, né, porque a criança muitas vezes não sabe se expressar e não sabe nomear muitas vezes sentimento, o porquê que ela está daquela forma. Então a gente usa o recurso lúdico como uma forma de... É como ela vai se expressar. Então os objetos, os brinquedos, inclusive o desenho, a pintura, a massinha de modelar, ela tem sempre um sentido. Então, por exemplo, a criança ela está num conflito, por exemplo, parental. Então, muitas vezes, o que ela vai fazer? Ela vai pegar a família, ou então, por exemplo, usa o Woody, a Jessie, como associar pessoas, e aí ela vai simular uma briga, por exemplo. Mas ela não vai entender, essa briga dos meus pais, por exemplo. Né? Ela não vai dizer isso, mas ela vai dizer, existe um conflito. Né? E aí entram as intervenções, né? Que aí é o meu papel, entre as intervenções. Então, são objetos que vão dar suporte para o trabalho dentro do consultório e não tem como atender criança sem o recurso lúdico.
1: Doutora, fazendo um perfilamento aqui, minha persona, eu opto, gosto, sou super fã do Buzz Lightyear. Desde o primeiro Toy Story lá em 99, eu acho esse cara aqui demais. Deve ter uma explicação. Por curtir, por... Eu tenho, assim, eu sei comigo porque que eu gosto do Buzz Lightyear. Mas como uma... Não vamos perfilar aqui como FBI, tá? Mas como que poderia classificar, nesse caso, eu escolhendo Buzz Lightyear para começar uma sessão?
0: Então, eu vou me utilizar da psicanálise, né? Que é o meu objeto de trabalho, a psicanálise. Quando uma criança, no caso você, escolhe, né, um personagem como seu preferido, a gente precisa entender o que ele simboliza para você.
1: Porque na psicanálise... Eu vou falar aqui. Para mim, ele simboliza... É aquele herói, assim, sabe? Parece que ele está o tempo todo querendo te proteger. E isso me dá... Fico até arrepiada falando sobre isso. Assim, parece que ele está o tempo todo... Que ele nunca vai desistir de mim.
0: Isso, pode ser isso, né? Então, porque na psicanálise, se eu falar qualquer coisa muito específica, o porquê da sua escolha, a gente chama, assim, no meio dos psicanalistas, de psicanálise selvagem, sabe? Vou dar uma tacada e... Talvez seja isso. Mas os objetos, eles, é isso. É a representação do que é para você, né? Nos filmes, ele muitas vezes ele tenta fazer amizade com o Woody. Ele quer ser o objeto principal do Andy, né? Ele quer ser o objeto mais querido. Mas ele precisa rivalizar com o Woody, né? E tem muitas crianças que vêm aqui e se identificam mais com o Woody, né? Então, por isso, é o que significa, o que simboliza cada objeto para você.
1: Mas, bom, a terapia... Bom, Freud explica, tá? Depois vocês entram na rede social, coloca no chat, bota no Google, aí vocês vão ter uma ideia, aí vão falar qual personagem e tal. Por isso que eu optei, eu já tô aqui revelando a minha persona, que é essa minha parte, né, de criança. Doutora, Para a gente encerrar, uma mensagem agora, voltando a essas questões, né? É férias, o próximo semestre letivo, o que, que a gente pode passar de mensagem para os pais, educadores, e também a redução, né? Essa coisa de ficar o tempo todo ali inclinado, ali, abrir mais, né, os olhos para um parque, para curtir um sorvete, curtir mais, né, ter mais

0: esse tato, essa conexão.
1: Sim, é exatamente isso. É, convoque o, não é nem convide, é convoque os seus filhos para a vida real. É, a melhor forma, porque a gente, as crianças não aprendem comportamento, aliás, elas aprendem comportamento por imitação. É, a tela não vai fazer isso. Aliás, ela existem até assim, influenciadores, né, que ensinam, entre aspas, algumas coisas, mas é na vida real que a gente aprende as coisas, é que a gente se frustra e que a gente vai se constituindo. Então, assim, convoque seus filhos para a vida real. Diminui o tempo de tela, incentive o esporte, tenha tempo na natureza com seus filhos, leve para passear, converse, construa histórias, né? Construa. E outra, na tela a gente não faz vínculo. Os vínculos online, virtuais, eles não são vínculos verdadeiros, né? Os vínculos, eles precisam da presença. Sem presença não tem intimidade. Então, é isso que eu deixo para os pais.
0: Criar memórias, gente, é isso. É uma coisa que a gente precisa, que a gente possa contar e passar de geração em geração. Porque realmente, como a doutora falou, as telas vão e vêm e são sempre as trendezinhas. É o momento ali que está vivendo e acabou. E o laço que você vai ter com o teu filho, com a pessoa que você ama, é muito mais importante. Obrigada, doutora, mais uma vez por receber a Clube.
1: Eu que agradeço. Um bom dia para todos.
0: E para você que está aí acompanhando, continue na nossa programação. Obrigada. Já dá o seu like, curta, marca um amigo, marca as pessoas que você acha assim. Procure também a doutora Flávia, Elias, também nas redes sociais, para você entender um pouco mais do trabalho. E é isso, gente. Um lindo fim de semana para todos. Luz e paz no coração. Um beijo, até a próxima.
2: Show de bola. Depois essa matéria vai estar para você, papai e mamãe, que não acompanhou na íntegra, porque é muito legal e importante isso.
0: É um pouco extensa, mas a gente acaba tendo toda essa percepção.
2: Assunto
0: é importante. E é relevante e é atual. Bora lá. Eu?
2: Pode ser você.
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2: 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Vambora.
0: Vambora. Linda sexta-feira. Um excelente final de semana pra você que esteve aqui na nossa live, YouTube, Facebook. Muito obrigada pela companhia, pelo carinho. Gente, o jogo do Brasil contra a Noruega é domingão, às 5 da tarde. Então, moderação, porque a segundona vem com tudo aí. Então, voltamos ao vivaço. Continue também nas nossas redes sociais. Lembrando que tem um post fixado também para você participar do sorteio que a gente vai sortear hoje à tarde do Rockfest.
2: Moarama. Rockfest,
0: é. Então, o pessoal que participou, que já marcou, que interagiu, a gente já vai fazer o sorteio. Quem marcou, quem não marcou, perdeu. Marcou bobeira.
2: Mas dá tempo.
0: Dá tempo, que a gente vai fazer à tarde, vai dar tempo, aí você só vai com seu documento até o Moarama e tá tudo certo. Pode ser você do Centro-Oeste, não precisa ser só limitado a Jaú ou Bariri. Você vai pegar seu convite diretamente no clube. Gente, um beijo, lindo fim de semana. Segundona, a gente tá aqui no modo on ao vivaço. Até mais. Tchau, tchau.
2: Povo de Deus, um fim de semana abençoado para todos vocês. Aproveitem, divirtam-se, curtam, descansem, trabalhem da maneira que você for fazer, mas sempre com a proteção de nosso Senhor e Salvador Jesus Cristo. São Miguel Arcanjo, defendei-nos no combate. Quem como Deus? Nunca. Ninguém como Deus. A gente se vê na segunda-feira, se Deus quiser. E eu tenho certeza que Ele quer. Tchau, povo de Deus!
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6: 13 horas, 7 minutos.
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2: 14 horas e 5 minutos.
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4: Sextou. Fala, meu povo. Fala comigo, Centro-Oeste Paulista. Fala comigo, interiorzão. Chegamos pra mais uma tardezinha. Sexta-feira. Sextou, bebê. Ai, graças a Deus, né? O dia mais esperado, aguardado da semana chegou. É 3 de julho de 2026. São 2 horas e 11 minutos. Marcam agora 28 graus aqui na rua Lourenço Prado, no centrão, na cidade de Jaú. Chegamos, Dona Maria, seu

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0: Semana é muito mais gostoso aqui em Clube FM, claro, é muito mais gostosa a minha tarde com a sua companhia do outro lado. Já pega o WhatsApp da Clube, anota aí, vem participar com a gente, porque hoje, em parceria com a Companhia da Locação, a loja que é a solução ideal para cada projeto seu, você encontra ferramentas, parafusos, locação de vetor

0: aí um descontinho na loja, não é? 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Vamos nessa! Vamos testar gostosinho! Está no ar o Dose Beat na Clube FM.
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0: canção que nós curtimos agora com Tim Maia. 2 horas e 27 minutos, fim de semana total.
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0: Don't Shut My Down, a canção que nós vamos curtir agora, na sequência com ABBA. Foi o pedido especial da Silvana, passando por aqui. Um super beijo pra Silvana. Vamos nessa então, gente. É ABBA passando na melhor programação.

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0: da Cidade com Rick Renner. 2h40. A galera do WhatsApp da Clube continua participando, continua interagindo aqui com a gente.
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0: E essa canção que você acabou de curtir comigo, ela tem por

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Nós já vamos continuar atendendo aos pedidos do WhatsApp da Clube, lembrando que todos os pedidos são abertos por ordem de chegada. E eu já quero agora mandar um abraço especial pro Joe. O Joe Moreto participando aqui com a gente na programação e pediu pra curtir essa aqui, ó, que nós vamos curtir agora. É os Cunhudo, Bruno e Barreto. É o nome da canção, né? Que é Jim, que é Pix. A canção que nós vamos curtir agora. Cola aí com a gente, vem.

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1: Dourado, Bariri e Itapuí marcam agora 26 graus. A previsão é de condições ensolaradas para o restante do dia, uma queda de temperatura no final de semana.
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0: tarde.
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2: 15 horas e 1 minuto.
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0: nome da canção que nós curtimos agora. É um brega funk gostosíssimo com Pabllo Vittar. E tudo que você quer ouvir, você curte aqui em Clube FM.
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0: Muito bem, a gente segue por aqui atendendo a galera do WhatsApp da Clube. Passando por aqui, Vanderlei, boa tarde.
4: Boa tarde, Mirelle, tudo bem?
0: Tudo bem.
4: Tô falando é Vanderlei.
0: Graças a Deus.
4: Mirelle, toca pra nós, viu? Fofo e a Fofa. Com a Laona Plado.
0: Opa!
4: Oferece pra nós aqui da Laje Barangona, que estamos aqui curtindo o seu programa aí. Só quero avisar você, Mirelle, que vocês estão, hein, Jadiri?
0: Ai, graças a Deus.
4: Tomar aquela gelada, encostar o embigo do barcão.
0: É, Laia.
4: Esquecer que...
0: Vocês estão muito beldo, hein? Pelo amor de Deus.
4: A segunda-feira vai chegar.
0: É, uma hora a segundona chega, né?
4: Falou, Mirelle. Forte abraço aí. Deus abençoe
0: o
4: seu programa.
0: E o placar de domingão?
4: E vai, Brasil. Ziu, ziu, ziu.
0: Passa pra nós 3 aí.
4: 3-1 pro Brasil domingo.
0: 3-1? Ela é a será, homem? Meu pai amado. Eu falo que o brasileiro é brasileiro, né? Não tem jeito. Eu lembro quando começou o ano, né? Até maio, na verdade. Todo mundo tava assim. Ah, que manexa, não vou torcer, não. Ai, Copa do Mundo. Ai, que não sei o que tem, gente. Eu tava comprando bandeirinha pra colocar na minha casa. Já comprei tudo quanto é coisa. Já comprei boné, já comprei brinco do Brasil. Comprei camiseta do Brasil. E a gente faz aquele forfé e vai todo mundo na casa da avó. Todo mundo assiste o jogo e grita daqui e chora dali. Até oração rola, viu? Esses dias, não vou expor aqui uma certa pessoa de casa, mas com certeza ela tá ouvindo a programação. Gente, ela tava curtindo o jogo com o terço na mão. É, tava rezando ali, tava lá assistindo o jogo. Um grito pra torcer e um grito pra rezar, né? Fazendo ali a reza dela ali, com o tercinho na mão, que bonitinho lá em casa. Pessoal curtindo e vibrando. A outra ajoelhada no chão lá pedindo pra Deus. Na hora do hino nacional, minha mãe manda nós ficar quietos pra cantar o hino nacional. Eu vou falar que o brasileiro... A gente é brasileiro e a gente se acha, não é? A gente chega nos outros países se achando. E brasileiro tem humor, tem amarra. Ai, muito bom ser brasileiro. Deus me livre não ter nascido aqui, né? Que legal. E ó, o Valdecir passando por aqui também. Que é isso? Valdecir, eu vou bloquear você aqui, viu? Vou bloquear você, não vale torcer contra. Que é isso? Ele mandou que o placar vai ser de 2-1 para a Noruega. Que é isso? Eu vou bloquear você, viu, Val? Não vou mais mandar, não vou mais falar suas mensagens aqui, não vou pôr no ar, não. Porque você é brasileiro ou norueguês? Que é isso? Tem que torcer pro Brasil até o último instante, porque o brasileiro não desiste nunca, né? Que é isso? É bem possível que a gente vai levar uma piaba? Com certeza, mas a gente tem que ter fé até o final. Com certeza. E a galera continua mandando mensagem, participando aqui conosco. Ai, Valdecir, não vou mais colocar seus áudios, suas mensagens aqui no ar, mas de jeito nenhum. E ó, tá aqui comigo a Márcia Rodrigues. Boa tarde, Mirelle. Eu sou a Márcia Rodrigues e quero participar do sorteio. Toca pra nós cerveja de garrafa, ofereço pro meu marido Rogério. Ele adora essa música, um ótimo final de semana pra você. E pra você também, viu, Marcinha? Deus abençoe você, seus dias, a sua casa, seu trabalho. Obrigada por estar aqui com a gente, obrigada pela carona, obrigada pela sintonia. É um prazer receber você aqui com a gente, tá bom? Tá aqui comigo também a Yasmin, desde ontem, Yasmin pedindo pra curtir. Forró Boys, né? A canção aí acabou. Nós vamos tocar aí essa canção agora. Agora e na sequência nós vamos curtir um Guanabara. Porque é época de São João, pede uma música mais dançante, né? Pede um brega funk, pede um forrozinho. Então já aumenta o volume e vem participar com a gente. Vem participar.

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0: levar é na toada do final de semana, né? Tem música mais a cara do nosso final de semana do que essa? Deixa a vida me levar com Zeca Pagodinho. É o final de semana total aqui em 100,7.
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0: mensagem de áudio. Participa aí com a gente, 997221007. O WhatsApp tá aqui aberto, esperando o seu alô, esperando a sua mensagem, esperando a sua participação. Tem uma lista aqui de gente pra falar com a gente. Tem áudio pra eu pôr no ar, tem mensagem de texto. E é isso aí, eu gosto assim, o WhatsApp bombando. E a galera continua participando, todos os gêneros musicais são muito bem-vindos, tá? Só uma observação, se a música tiver um pouquinho mais antiga, porque às vezes vocês me colocam em cada uma que eu vou falar pra você, viu? Me pede umas músicas lá de 1800 e pouco, que a qualidade não tá bacana, né? E também, às vezes, nós estamos na maior vibe aqui, tocando Barões da Pisadinha, dançando que nem doido, e de repente vem aquelas modas de viola, e aí quebra toda a nossa vibe, e não é a cara da sexta-feira, não é a cara das 4 horas da tarde, né? E aí vocês podem mandar mensagem pro amigão Fernando Folone, cedinho, 4, 5 horas da manhã, que ele tá tocando o melhor do sertanejo raiz pra vocês, belezeira? Todos os gêneros musicais são muito bem-vindos. Pode mandar sua mensagem aí, 997221007. Valendo, então, voucher no valor de R$100 da Companhia da Locação. E esse convite a participar aqui com a gente não é só para você, construtor civil, não é só para você, meu amigo servente, pedreiro, pintor, eletricista, serralheiro, mas para você, pessoa física, para você, dona Maria, para você, seu José, que tá precisando de um reparo, de um ajustinho aí em algum cômodo da tua casa, tá precisando de um chuveiro novo, tá precisando de um parafuso, de uma broca, de uma peça específica, né? 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São 15 minutos faltando para as 4, são 3h45, a gente segue por aqui. E falando em coisa boa, hein? 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
0: Vamos lá, então, atender a galera aqui do WhatsApp da Clube. Vamos adiantar aqui, porque tem bastante gente pra falar com a gente. Vamos ver essa canção aqui, que nós acabamos de curtir. Foi uma canção aí oferecida pra Will e pra todos que estão trabalhando na obra da UBS lá da São Marcos. Então, um abração pros meninos. Fala comigo, Will. Como é que você tá? Boa tarde. Você
3: manda a música aí pra nós? Pro Dinei, pro William, pro...
0: Quem mais?
3: Pro Godói Chupeta.
0: Eita.
3: Pro Hermes.
0: Opa.
3: Pro Andrés e pro Pedreiro de Quatro Linhas. Ele coloca 4 linhas pra sentar tijolo.
0: Elaia, viu? Essa foi ótima, essa foi boa, viu? É, são quase 4 horas, daqui a pouquinho já estão dando no pé, né? Sexta-feira, um abração pra todos lá. Estão trabalhando na UBS da São Marcos. Um abração pra todos vocês.

0: tarde para você, boa tarde para todos os seus ouvintes, Paulinho Flamengo, passando por cá para deixar uma feliz sexta-feira para todos, tá? Opa! Beijo para Sofia e a neta Yada. E hoje eu gostaria que você mandasse um abraço aí pro meu querido cunhado Paulo César, radialista aqui de Pederneira, que curte muito você também. Tá?
1: Maravilha!
0: Se der para você tocar, toca Antônio Marcos, Torneiro, pra gente. Tá? Aí eu vou estar te agradecendo muito. Manda para todos os seus ouvintes que curte e gosta bastante do Antônio Marcos. Beleza? Feliz sexta-feira para você, minha amiga. Tudo de bom. Deus abençoe. Valeu.

0: Céu também pra Ana, lá de Pederneiras. Toca pra nós aqui de Pederneiras, por favor, Black Sabbath. Com certeza nós vamos mandar pra você, minha gata. Obrigada pela companhia. Tá aqui com a gente a Marcinha. Já apresentei a Marcinha aqui pra vocês. O Emerson também passando por aqui. Boa tarde, Emerson. Como vai?
1: Boa tarde, Mirella. Tudo boa bem? Tarde, gente. Boa tarde, região. Boa tarde, Jaú. Boa tarde, Bariri. Se possível, colocar aquela música bacana do Traje a Rigor. Vamos invadir a sua praia. Essa música aí fez bastante sucesso também nas últimas décadas. E gostaria muito de ouvir ela junto com o pessoal aí. Um abraço, fica com Deus e uma ótima sexta-feira para todos nós.
0: Valeu, meu querido Emerson. O pedido de vocês é uma ordem. Se vocês gostam, é claro que a gente toca. O Traje a Rigor, nós vamos invadir sua praia. Que você pode tudo.
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0: Boa tarde.
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2: 16 horas e 1 minuto.
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3: Essa aqui eu sinto um trem diferente, viu, gente? Puxa daí que eu

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0: sua tarde, na sua, na minha, na nossa boa. E ó, quero mandar um abraço especial aqui pro Valdir Batista. Oi, boa tarde, meu nome é Valdir. Coloca pra nós, banda Angra. Por favor, aí, o nome da canção é Nova Era. E com certeza nós vamos tocar agora, mas arregaçar agora com esse som aqui massa que fazia muito tempo que a gente não curtia uma Angra, né? Vamos nessa, aumenta o volume, vem curtir sua tardezinha aqui com a gente. 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

0: E foi com essa canção que a nossa rainha maravilhosa, divônica Shakira, abriu aí Shakira, os jogos da Copa do Mundo 2026. Estão falando que essa é a música da Copa 2026, né? É Shakira e Burna Boy, aqui na melhor programação com Dai Dai.
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0: E daqui a pouquinho nós temos lançamento, viu? Daqui a pouquinho nós vamos curtir Michico com Jason Derulo e também Melody. Uma parceria mais que demais, maravilhosa. Daqui a pouquinho na sua rádio, tá bom? 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
3: Atenção, Bauruzão. A previsão é de condições ensolaradas pro restante do dia, mas fim de semana uma queda absurda de temperatura. Chegou a marcar 18 graus.
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2: 17 horas e 2 minutos.
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0: Jorge Matheus!
1: Muito bem, Jorge Matheus e Matheus e Cauã, quarta cadeira. E ó, vamos curtir o pedido da Lizete, problemas com Ana Carolina, né? Nós já vamos curtir daqui a pouquinho. Mas vamos curtir também o pedido do Fábio. Ele pediu pra curtir esse medley aqui, ó. Contrai a véia, insegurança, temporal e eu nunca amei alguém assim.
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3: 15 minutos faltando pra 6. O melhor fim de semana só está começando. Ó, fechamos mais uma.

0: Cantora Bem e Resposta é um medley, que é a cara da nossa tardezinha de sexta-feira. Aumenta o volume porque esse bloco tá cheio de boa.
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1: 18 horas e 4 minutos.
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0: nome do Pai, e do Filho, e do Espírito Santo. Amém. O anjo do Senhor anunciou a Maria, e ela concebeu do Espírito Santo. Eis aqui a serva do Senhor, faça-se em mim segundo a vossa palavra. E o Verbo se fez carne e habitou entre nós. Ave Maria, cheia de graça, o Senhor é convosco, bendita sois vós entre as mulheres, e bendito é o fruto do vosso ventre, Jesus. Santa Maria, Mãe de Deus, rogai por nós, pecadores, agora e na hora de nossa morte. Amém. Rogai por nós, Santa Mãe de Deus, para que sejamos dignos das promessas de Cristo. Oremos. Infundi, Senhor, como vos pedimos, a vossa graça em nossas almas, para que nós, que pela anunciação do anjo, cheguemos ao conhecimento da encarnação de Jesus Cristo, vosso Filho, por sua paixão e morte na cruz, sejamos conduzidos à glória da ressurreição, pelo mesmo Cristo, Senhor nosso. Amém.
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2: Sejam todos bem-vindos. Maravilha, coisa boa. Sexta-feira, sexta-feira, sexta-feira. É dia 3 de julho de 2026. Mais uma edição do Jornalismo Clube no ar. Mais um final de semana chegando. Primeiro final de semana do mês de julho de 2026. Criançada já entrando de férias. É metade do ano. Primeiro semestre vencido. Vamos para a etapa final do ano de 2026. Aquela loucura e correria de sempre. Gente, tem mudança na previsão do tempo, mudança significativa, hein? É, semana que vem, vem friozinho, vem friozinho. Temperatura mínima 9 graus lá pra quinta-feira da semana que vem, segura. Pode preparar o cobertorzão aí, meu filho, porque o frio vem e vem com tudo.
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2: Nós vamos, só estamos aguardando o deputado federal Paulo Soares entrar aqui na nossa sala de bate-papos para começarmos a falar um pouquinho com o Paulo, com o deputado Paulo Soares, que é aqui de Jaú, gente. Todo mundo conhece o deputado Paulo Soares, que está em Brasília, na correria, né, trabalhando. E eu já disse várias vezes aqui, volto a repetir, a importância da nossa região, da nossa micro-região, voltar a ter um representante em Brasília. A cidade de Jaú, que há muito, muito, muito tempo, há mais de 15 anos, não tem um deputado representando, né, a sua cidade em Jaú. É um negócio assim absurdo até de você imaginar isso, mas sim, é verdade, é verdade. Nós estamos aí há mais de 15 anos sem ter um representante para brigar pelos nossos interesses, para lutar pela... E quando eu falo Jaú, gente, é assim, não é Jaú, é Jaú, é Bariri, né? Eu nem sei qual foi a última vez que Bariri teve um representante. Isso deve fazer muito mais de 20 anos, mas muito mais mesmo. É da época do Falsete, da época dos Reseg, isso faz um século já, né? Bocaina, Itapuí, Barra Bonita, Boracéia, Itaju. Nós temos a nossa micro-região, o miolinho aqui do estado de São Paulo, sem ter alguém para nos representar, para puxar a sardinha, porque aí é usar o termo correto mesmo. É puxar a sardinha para nossa frigideira, né? Nós temos, sim, vários deputados de outras regiões que ajudam a nossa região. É bem verdade, né? Mas não é aquele olhar sabendo, entendendo o problema que a gente enfrenta aqui no nosso dia a dia. É diferente quando nós temos uma pessoa nos representando que sabe o que está acontecendo, reconhece o problema porque já viveu o problema, já enfrentou o problema, já passou pelo problema, conhece cada cidade, conhece a realidade de cada cidade, conhece o problema de cada cidade. Então, quando nós passamos a ter novamente um representante em Brasília, né, como é hoje o deputado federal pelo Podemos, Paulo Soares, a gente tem uma voz. É diferente de ter ali um deputado de uma outra região que, sim, conhece aqui, vem aqui de vez em quando, visita de vez em quando, manda lá uma emenda, 50 mil, 100 mil, aqui dali, aqui de lá, e piriri, porará, pururu. Sim, é bom, mas melhor ainda quando nós temos alguém que nos represente sabendo aonde cada problema se encontra e o que nós precisamos para amenizar e resolver o problema. Exemplo disso é o que aconteceu agora, essa semana, na Santa Casa de Barra Bonita, no Hospital e Maternidade São José da Barra. Paulo Soares entende, sabe o problema, tem lutado muito pela saúde aqui da nossa região, né? Pela Santa Casa, não só de Jaú, Santa Casa de Bariri, conseguindo recurso, conseguindo ajuda, enfim, trabalhando de maneira concreta e acertando direto no alvo, porque sabe aonde está mirando. Então, eu falo tudo isso porque esse ano, gente, esse ano é um ano de eleições. Esse ano é um ano de eleições, esse ano é um ano de decisão, esse ano é um ano que você vai escolher os nossos representantes em São Paulo, na Assembleia, em Brasília, no Congresso, quem governa o Estado, quem governa o país, né? E é uma decisão importante, porque sim, não é votar por votar, é votar em quem vai resolver, ou quem vai ajudar, ou quem vai nos entender, quem vai solucionar os problemas da nossa região. Então, não é chegar no local de votação e pegar um santinho na rua. Não, não é isso não. É saber escolher com seriedade, porque eleição é coisa séria. A cabine de votação, ela não é um banheiro público. A urna não é a privada. Nós estamos escolhendo quem vai nos representar. Então, a importância deste ano para todos nós, aqui do interior do estado de São Paulo, ela é assim, uma coisa absurdamente absurda. Nós temos que votar com consciência, com seriedade e saber apertar o botão com as pessoas certas para nos representar. Volto a repetir, a cidade de Jaú e a nossa micro-região há mais de 15 anos não tem um representante, não tem alguém que lute e que seja a nossa voz em Brasília. E agora nós temos o deputado Paulo Soares, que assumiu agora, há pouco tempo, né, uma vaga, já presidiu a sessão na Câmara dos Deputados, né, já faz parte de algumas comissões, já tem falado, já tem brigado, já tem explanado, e isso é importantíssimo. Paulo Soares, que é o deputado pelo Podemos e está em Brasília. Ele não volta aqui para Jaú esse final de semana, ele continua em Brasília, está lá, está trabalhando, está correndo, está para cima e para baixo, está aí trazendo, buscando soluções, buscando recursos, enfrentando os problemas, e já já vai estar conosco aí. Tudo certo, dona Débora? Algum probleminha aí na conexão, filhota?
3: Bom, vamos lá. Falando aqui com o Paulo Soares, a gente está com um pequeno problema. Ele está com o cinegrafista lá, porém ele está sem o nosso retorno. Então, ele vai fazer aqui somente áudio, vai ligar para cá, tá? Eu acabei de passar aqui, deixa eu só ver que ele acabou de mandar outra mensagem de áudio aqui, eu vou só chegar.
2: Vai lá. É que ele tem que ligar aqui, no WhatsApp do Musical. Gente, ao vivo é essa loucura aí, ao vivo é essa correria aí, não tem jeito, ao vivão é desse jeito aí. O sistema, ele tá prontinho para entrar no ar, mas às vezes acontece alguma falha, algum problema, né? Nós já entramos no ar hoje, inclusive foi feito lives, né? Hoje de manhã já, o sistema tá ok, tá normal, é algum ajustezinho lá em Brasília. Ele tem que ligar neste aqui, viu? Neste aqui. Oi,
3: a gente
2: oi.
3: Vai tentar entrar pelo áudio e vídeo aqui. Vai ter um pequeno delay, que é o pessoal que vai estar acompanhando. Ele já vai se conectar aqui com a gente. E aproveitando, a gente já faz a primeira pergunta, porque talvez tenha um pequeno delay para ele responder aqui.
2: Pelo switcher?
3: Pelo switcher.
2: Não é para ter o delay pelo switcher.
3: É que ele vai acompanhar pelo celular dele, na verdade.
2: Ah,
3: ele vai
2: estar em dois pontos. Entendi. Ah, então vai ter um grande delay. É sexta-feira. Sexta-feira, a gente fica louco na sexta-feira. São 12 horas e 18 minutos, meio-dia e 18. Ao vivo de Brasília, direto da capital da República, o deputado federal Paulo Soares, do Podemos, que é aqui de Jaú, falando conosco. Já tudo certo aí, dona Débora?
3: Estamos agora ao vivo, Paulo. Opa. Deputado. Muito boa tarde, deputado Paulo Soares. Seja muito bem-vindo aqui.
4: Boa tarde, pessoal da Rádio Clube. Uma alegria poder falar com vocês e trazer um pouquinho do nosso trabalho aqui em Brasília. Hoje, sexta-feira, infelizmente, a cidade fica bastante esvaziada. Vocês sabem como é que é. Eu, enquanto cidadão, fico indignado com isso. Os trabalhos na Câmara dos Deputados praticamente pararam ontem, ali no horário do almoço. mas eu permaneço por aqui, fazer desses dias de mandato realmente a diferença para o pessoal aí da nossa região. Eu estou, inclusive, ó, aqui atrás está o Congresso, e aqui ao meu lado está o Ministério da Saúde, onde a gente tem batalhado bastante pelas situações da saúde na região, notadamente essa semana a situação do Hospital São José em Barra Bonita.
3: Bom, Paulo, aproveitando, deputado, uma pergunta, né, que está sendo repercutida aqui, eu vou começar aqui, essa situação da Santa Casa de Barra Bonita, né, ela continua preocupando os pacientes e toda a região, porque isso acaba também colocando alguns pontos aqui na nossa cidade, aqui em Jaú, né, como comunicado também da Santa Casa de Jaú, e que preocupa pacientes aqui da região toda. Esses avanços concretos, né, as articulações aí em Brasília, que o senhor tem movimentado, até a palavra, né, como o senhor colocou, inclusive, anteontem, se não me falha a memória, para garantir esses recursos, né, ter uma solução definitiva, o senhor tem essa, já tem uma clareza sobre o que pode acontecer para o hospital e um prazo para que a população ela possa sentir esses resultados mais plausíveis?
4: Muito obrigado pela oportunidade de tratar desse assunto. Primeiro, eu quero dizer que eu não estou aqui para polemizar, para atacar prefeito, secretário, nem nada. A gente está aqui para trabalhar junto, viu? Infelizmente, uma parte da classe política de Barra Bonita interpretou de maneira equivocada essa situação toda. Eu fui atacado por prefeito, por secretário de saúde. É impressionante como o pessoal da velha política não aceita quando alguém do povo chega a um cargo de relevância e começa a ajudar a população sem esqueminha, sem outras preocupações, sem nada nesse sentido, simplesmente tentando ajudar. E o sistema tem me combatido de maneira muito intensa, mas não tem problema. Eu vou seguir fazendo o meu trabalho por aqui, tentando ajudar a população, que aí, no caso de Barra Bonita, de Garaçu, mas também de Jaú e de toda a região. Porque um colapso no pronto atendimento de Barra Bonita vai sobrecarregar ainda mais o pronto-socorro da Santa Casa de Jaú. Tentaram me taxar de mentiroso, mas na verdade se preocuparam porque eu dei a devida importância ao assunto. Eu fui oficiado pelo hospital. O Hospital São José de Barra Bonita, posso mandar o ofício para vocês depois, me mandou um ofício dizendo o seguinte: não houve acordo com a prefeitura, o contrato para atendimento do pronto-socorro acabou e a gente não tem condição de seguir atendendo, vai fechar as portas. No desespero, eu me coloquei à disposição, falei: vamos dar as mãos e trabalhar juntos. Não quero saber quem é A, B ou C, é da prefeitura, da Câmara, da Secretaria de Saúde ou da direção do hospital. A gente precisa resolver o problema. Eu trouxe a tribuna da Câmara dos Deputados, fiz um apelo e imediatamente fiz contato aqui com o Ministério da Saúde. Eu já conversei, já tive reunião com técnicos do Ministério e devo ter um encontro na terça-feira com o ministro Padilha. Essa solicitação já foi feita. É o que a gente pode fazer daqui. Infelizmente, a partir de hoje, começa o prazo eleitoral. 90 dias para a eleição e não se pode mais pagar recursos para as prefeituras, para os municípios. Porque houve um pedido do hospital de socorro emergencial de R$2 milhões. Eu recebi esse ofício também. Já recebi esse retorno do Ministério. Esse socorro não vem agora. Mas existem alguns caminhos possíveis. Custeio de uma sala de estabilização e de alguma maneira começar a ajudar para se chegar num valor que possa sustentar o funcionamento do pronto-socorro. O que está ao meu alcance é isso. No restante, é uma responsabilidade da prefeitura, por lei, o pronto atendimento. E a prefeitura não consegue chegar nos valores que são pedidos pelo hospital. Nesse momento, o pronto atendimento está sendo executado, as portas estão abertas. Eu falei há pouco com o doutor Saulo, advogado do hospital, que está à frente desse procedimento todo, mas por força de uma determinação judicial, uma liminar na justiça. Até quando a instituição vai aguentar dessa maneira? Então, de forma muito clara, a responsabilidade da prefeitura não chegou num acordo com o hospital. O atendimento pode ser comprometido a qualquer momento, sim. Isso vai travar a saúde na região inteira. E o que eu, como deputado, puder fazer para ajudar, eu estou à disposição. Inclusive para recepcionar o prefeito aqui, o secretário. Sabe, eu fico muito preocupado quando começa uma situação até de mexer com o intelectual das pessoas. Eu ouvi a autoridade em Barra Bonita falando assim essa semana: ah, por que ele não traz emenda para cá? Ah, gente, não espalhe desinformação. Eu não levo emenda porque não tem emenda nesse momento. Se tiver, a prioridade é para socorrer a saúde da região onde eu vivo, pô. Qual outra prioridade vai ter? Não, eu não tenho emenda nesse momento, mas o que puder fazer, nós estamos fazendo por aqui.
2: Deputado, nós temos hoje dois problemas. O senhor foi muito feliz na tribuna essa semana, abordando um deles. O primeiro problema é o pronto atendimento, que é responsabilidade do município, é responsabilidade da prefeitura. Nós temos a cidade de Bariri, que está executando até uma reforma no pronto-socorro, um novo pronto-socorro, e está conseguindo manter esse atendimento até com uma certa excelência. Então aí é uma questão de gestão, porque o pronto atendimento é a responsabilidade do município. Mas o senhor foi muito feliz na tribuna da Câmara essa semana, quando aponta o grande problema da saúde no Brasil, que é a tabela SUS, que não é atualizada e que vem sufocando os hospitais e Santas Casas, de um modo geral, no país inteiro. Existe uma saída para isso, deputado, ou a gente vai continuar convivendo com a saúde pública na UTI no Brasil?
4: Olha, Armando, a solução para isso, no meu entendimento, é uma lei que obrigue a vinculação da tabela SUS aos índices de inflação. Pô, chega final de ano, vem aumento de IPTU vinculado à inflação, né? Depois vem o aumento do IPVA vinculado à inflação. Por que que o atendimento em saúde não se vincula à inflação? No meu entendimento, é porque querem, de toda forma, manter a saúde pública do Brasil tendo que pedir bênção para político, passar chapéu aqui em Brasília. É um entra e sai de político o tempo todo no Ministério, no Congresso, no Palácio do Planalto, para pedir bênção para político. Ah, eu quero emenda, quero isso, quero aquilo, quando na verdade o hospital só precisa ser pago pelo atendimento prestado, ponto final. Faz 20 e tantos anos que não se atualiza, né, com a frequência necessária, a tabela de alguns procedimentos. E aí os hospitais estão estrangulados. Nós temos hoje o SUS Paulista, que foi implantado pelo governo Tarcísio, pelo governo do estado de São Paulo, na gestão Tarcísio. O SUS Paulista é o que está dando um fôlego, por exemplo, para algum investimento nos hospitais filantrópicos aí da nossa região. A gente pega, por exemplo, Brotas conseguiu avançar um pouquinho, Bariri tem avançado agora com a intervenção da prefeitura. Outros hospitais estão reequilibrando as contas. Tem procedimento hoje no estado de São Paulo que o SUS Paulista paga 4 vezes mais do que a tabela SUS nacional. A gente precisa de uma atualização que seja adequada à aceleração de custos. No pós-pandemia, os procedimentos médicos subiram demais, aumentou o preço, nosso povo sabe disso. Mas o hospital não é pago, e aí não fecha a conta, vira uma bola de neve. Eu estou apresentando um projeto de lei para tentar buscar essa vinculação. Vou ser muito sincero, acho que é difícil a aprovação, a aceitação de um projeto como esse, porque os caras querem é ver a nossa saúde na mão de político. Eu não tenho esse interesse. Meu interesse é em resolver a saúde, porque eu e minha família usamos o sistema público de saúde a vida toda, e a gente sabe a necessidade disso acontecer. Então, é uma luta que eu estou travando por aqui, particularmente. Digo que enquanto isso não acontecer, a minha expectativa é de que a gente consiga pelo menos levar emendas positivas aí para os hospitais da região em breve, né? Quem sabe num eventual, numa situação futura ou com relacionamento político com outros deputados, a gente conseguir. Mariqui, a gente já conseguiu mandar emenda, né? Essa semana caiu uma emenda a pedido meu, da deputada Renata Abreu, para a saúde pública em Lençóis Paulistas. Santa Casa de Jaú já recebeu também quase 500 mil esse ano. Essa semana caiu dinheiro da deputada Renata Abreu, atendendo a sustento nosso na regional, do Hospital Amaral Carvalho. É pouco, mas é o que a gente consegue fazer nesse momento.
2: Deputado, esse final de semana o senhor continua em Brasília?
4: Eu vou permanecer por aqui, Armando. Eu vejo que quando Brasília esvazia, abre-se uma grande oportunidade para a gente correr os ministérios. Quer dizer, os caciques políticos não estão por aqui, então eu estou no contrafluxo deles, né, para a gente poder fazer essa gestão pela nossa região.
3: Boa articulação.
2: Como é que foram esses primeiros dias aí, deputado?
4: Olha, tem sido de um trabalho muito intenso. O nosso gabinete, via de regra, tem sido o último a apagar as luzes quase todos os dias. A gente tem trabalhado de forma intensa. Nós estamos já com 2 projetos de lei da minha autoria protocolados na casa. Outros devem ser protocolados nas próximas semanas. Tive a experiência, a oportunidade essa semana de presidir a Câmara dos Deputados durante alguns instantes. Acredito que pelo menos uns 40 minutos eu tenha ficado permanecido na presidência, até que o presidente, de fato, o Mota, chegou e, claro, eu cedi o espaço a ele. Passei a presidência ao Mota. Mas é muito interessante, é um sentimento de vitória coletiva, Armando. E que um de nós está sentado numa das cadeiras mais importantes e poderosas desse país. Mas na prática, o que isso resolve? é sobre representatividade, é sobre a gente dar um recado que a gente pode sim, que a gente deve estar aqui. Presidi a sessão, eu já fiz relatoria de projeto na área da direitos da pessoa com deficiência, relatei um projeto que foi aprovado na comissão, já solicitei a relatoria de outros 15 projetos, principalmente na área da saúde, na área do idoso, do atendimento ao idoso, e também das pessoas com deficiência. A área de transparência pública, eu solicitei a relatoria de alguns projetos também, estou no aguardo. A gente está correndo os ministérios para tentar ajudar os municípios da região. Enfim, é o trabalho que se pode fazer nesse momento, não há emendas parlamentares para mandar o dinheiro direto. E aproveitei para mostrar, mano, aqui é curioso. O Congresso está logo atrás de mim, né? De um lado meu aqui está o Itamaraty, né? Relações Internacionais do Brasil. Lá mais ao fundo está o Congresso, a Câmara e o Senado. E não aparece no quadro, fica o anexo 4. Aqui atrás é onde está o nosso gabinete. A maioria dos gabinetes fica ali. E ao lado existem as barraquinhas, trailer de lanche, de comida. E é ali que eu tenho ido almoçar.
2: Eu tenho visto, deputado.
4: 27. Bom, o almoço é muito bom. R$27 o PF ali.
2: Que beleza.
4: Comi uma carninha de porco, mais R$3 veio um zoiudo, veio um ovo frito gostoso também. E que eu falo, pô, é mais do que eu preciso no meu dia a dia. Não tem que ter vida de rei, não. Política é para servir, não para ser servido. Pago com o meu dinheiro, não com dinheiro público. Mas se entrar aí no portal da transparência, o pessoal vai ver que tem muito deputado comendo com dinheiro do povo. Eu não admito isso.
2: Parabéns, viu, deputado? Parabéns pela postura, parabéns pela conduta. É o que a gente fala, é gente simples, gente da gente do bem, gente que conhece os problemas, gente que já enfrentou e enfrenta os problemas que a população tem que enfrentar diariamente. Então, a gente só tem que realmente cumprimentá-lo pelo trabalho e pela postura, nos representando e nos representando muito bem aí em Brasília. Parabéns, deputado.
4: Obrigado, viu, Armando? Eu sigo à disposição de toda a nossa região, da população. Algumas instituições já me procuraram. Vereadores de Jaú já enviaram ofícios para cá, alguns entregaram em mãos, tanto da situação quanto da oposição. E é o que eu tenho dito, meu trabalho não é para ser de situação ou oposição aos governos municipais. É um trabalho para ser agregador no sentido de atender a população naquilo que ela precisa. Sinto muito por alguns prefeitos que acabam levando pelo lado da velha política, de ataque para cá, para lá. Eu estive na Câmara Municipal de Jaú semana passada, teve vereador no Salão Nobre esmurrando as paredes, dava para ouvir de dentro do plenário.
2: Lamentável.
4: E tanto desespero do Paulo estar ali como deputado, eu lamento. Lamentável. Mas é importante a população saber que existem representantes ainda com esse pensamento. A gente está aqui para fazer a boa política.
3: Eu gostaria, Paulo, a última pergunta, só para encerrar aqui. Quando o senhor estava falando sobre os projetos, né, e que está aí em andamento, a gente está no momento dessa transição toda, para o executivo, dentro desses projetos que já foram aprovados, né, qual que é o deadline, esse prazo final para execução? O senhor acredita que já vai surtir esses efeitos de todos esses projetos que já foram aprovados, que está em vias de?
4: Infelizmente, os projetos de lei que nós estamos entrando agora, você sabe que na Câmara dos Deputados tem projeto que está ali há 10 anos e não vai à votação.
2: Ou mais.
4: Então, existe um trabalho de bastidor. Alguns projetos acredito que sejam possíveis como regime de urgência. Né? A gente vai tentar brigar por isso, aprovar no plenário. Outros projetos vão tramitar normalmente pelas comissões. E aí pode levar meses ou anos para que eles sejam aprovados. Mas, enfim, eu penso que em algum momento tem que começar, a semente tem que ser plantada. Né? Existem alguns projetos de impacto local que nós estamos trabalhando, ainda não foram protocolados. Gostaria de aproveitar a oportunidade para passar essa informação em primeira mão.
2: Opa, né?
4: Um deles, para dar o devido destaque, é o Hospital Amaral Carvalho. A gente se acostumou a conviver com o Amaral aí e às vezes não tem a dimensão da grandiosidade e da relevância dele. O Amaral é gigantesco, é referência internacional, é quem mais faz transplante de medula óssea na América Latina. Eu estive conversando essa semana com deputados de Minas Gerais, do Paraná, que sonham em levar um polo do Amaral Carvalho para suas regiões, que sabem da importância do trabalho. Eu estou ingressando com um projeto para tentar transformar Jaú com o título Capital Nacional da Vida, referência internacional no transplante de medula óssea.
2: Perfeito.
4: Paulo, o que que isso muda? Primeiro que é um orgulho para nós, segundo que põe o Amaral no devido lugar, com a devida importância, para receber recursos como Barretos, por exemplo, recebe, e é importante que receba, né? Então é dar o devido destaque a um hospital que é um orgulho para nós jaúenses, né, e de toda a região. E tem um outro projeto que trata de um orgulho jaúense também, envolvendo João Ribeiro de Barros. É uma questão de reparação histórica.
2: Sim.
4: Não se ensina sobre a travessia do Atlântico Sul feita em 1927 pelo comandante jaúense João Ribeiro de Barros nas escolas do Brasil. Eu vou entrar com um projeto de lei com o objetivo de obrigar a implementação do ensino da travessia e da história de João Ribeiro de Barros no ensino básico de história no país, para que as crianças do Brasil inteiro se orgulhem de um herói que não é só jaúense, é um herói nacional. Também estou notificando a Latam, que é a detentora hoje do hidroavião Jaú. Eu estou pedindo uma visita, eu quero visitar o hidroavião, quero saber em que condições ele está e se há possibilidade dele ser levado a Jaú. Se sim, quais seriam os pré-requisitos para isso? Quer dizer, nós estamos avançando nessa situação também, que eu acredito que seja uma necessidade de reparação histórica.
2: Perfeito, perfeito. Seria mais ou menos a mesma situação que nós temos hoje em Bariri com o veículo Ford utilizado aí por Mário Fava para fazer a travessia de todo o nosso continente chegando aí nos Estados Unidos. Esse veículo hoje que está na cidade de Bariri. Nada mais justo que o hidroavião retornar para Jaú, viu, deputado?
4: Ô, Armando, sem dúvida, é um patrimônio que pertence à história do nosso povo. Sim. Essa história de Mário Fava em Bariri, né? Eu já retratei na televisão, tive essa oportunidade um tempo atrás. É muito legal que a gente possa também trazer para Brasília, muito bem lembrado por você. Você sabe que eu falo que nosso mandato ele é participativo. Eu vou trazer essa sugestão sua para cá. Se vocês tiverem os contatos do pessoal que está à frente disso tudo em Bariri, me enviem, por favor, para a gente poder dialogar e entrar com o projeto aqui para ter um reconhecimento da esfera federal dessa epopeia, né, realizada pelo pessoal de Bariri, pelo Mário Fava. É importante que seja do conhecimento de todo o país.
2: A nossa história aqui do interiorzão, ela é muito rica, né, deputado? E a gente precisa começar a valorizar ela de verdade.
3: Ninguém imagina que o Mário Fava está do lado do Henry Ford numa fotografia, né?
2: É muita coisa boa, muita coisa boa. Deputado, muito obrigado pelo seu tempo. Eu sei que o senhor está na correria aí e faço mais uma vez o convite. Estando aqui na cidade, venha aos estúdios da Clube para que a gente possa bater um papo presencialmente.
3: E tomar um café.
4: Combinado. Passo por aí sim para uma visita presencial, uma entrevista presencial. Agradeço pela oportunidade e sigo à inteira disposição. Semana que vem eu devo me inscrever para usar a tribuna da Câmara. Eu vou arrebentar para cima de um assunto, vou antecipar já para vocês.
2: Opa.
4: Uma medida provisória que está sendo analisada pelo Congresso, foi feita pelo governo Lula, que visa abrir um crédito extraordinário de 8 bilhões de reais para salvar as companhias aéreas. Pergunta se alguém vai salvar o comerciante, o empresário pequenininho que está desesperado, sufocado com carga tributária. Eu sou absolutamente contrário. Pode ser que isso seja aprovado, que passe aqui no Congresso. Mas com o meu voto, não. Com o meu voto, não. E eu vou já de antemão me posicionar contra isso que eu considero um completo absurdo.
2: Nós tivemos uma Santa Casa quase anunciando o fechamento das portas e o governo federal querendo salvar a companhia aérea.
3: É
2: vergonhoso, né?
3: E que as pessoas não estão tendo nem dinheiro para viajar.
2: Imagina.
4: Exato. Viu? O Hospital de Barra Bonita precisa de um recurso de 2 milhões para se salvar nesse momento emergencial. E diz que não tem para mandar para salvar o Hospital de Barra Bonita. Mas aí tem 8 bilhões para enviar, para salvar as companhias aéreas. Ah, vai te catar, com o meu voto não vai. Com o meu voto não vai.
2: Parabéns, deputado. Parabéns.
3: Obrigada, deputado.
4: Obrigado, gente. Um abraço. Deus abençoe.
2: Amém. Fica com Deus.
3: Você também. Obrigada. Tchau, tchau.
2: Deputado Paulo Soares, é isso que eu falo, gente. É isso que eu bato nessa tecla, que eu acho que é importante. É nós termos um representante da nossa cidade, da nossa região em Brasília.
3: Olha,
2: lutando pelos nossos interesses. Eu não estou aqui desfazendo dos deputados que ajudam Jaú, Bariri, Bocaina, Barra.
3: São muitos, né?
2: Mas eu acho que a gente tem que ter um representante que saiba, que entenda, que viva, que conheça e que puxe a sardinha para a nossa frigideira. É isso que a gente precisa.
3: Ele conhece não as dores, né?
2: Não é o que sobra. Nós não estamos mais num momento, nós estamos no centro do estado de São Paulo, olha a importância que nós temos. Nós estamos no estado mais rico da federação e a gente fica contente com a emendinha pequenininha do que sobra daqui, do que sobra dali. Não, a gente tem que ter realmente alguém lá trazendo a emenda pesada, o dinheiro grosso para nossa região, viu? Parabéns, deputado Paulo Soares. Trabalhando pouco tempo em Brasília e já trabalhando.
3: Olha só.
2: Uma barbaridade, maravilha.
3: Ótimo.
2: Vamos fazer o seguinte, direto com a matéria?
3: Direto com a matéria.
2: Direção não vai dar tempo.
3: O tema é educação, gente.
2: Importante, hein?
3: Olha, pais, mães, educadores, presta atenção nessa super entrevista imperdível para você que tá em casa, filhos em casa, com toda a criançada. A doutora Flávia falou um pouco e muito mais, até ilustrando com um desenho que está no cinema aí. Então, bora lá, áudio e vídeo com a gente, gente. Olá para você que nos acompanha diretamente das plataformas digitais, na Clube, ouvindo a Clube FM a 100.7. Gente, tá vendo esse espaço que a gente está aqui? Eu vou falar com a doutora Flávia, que vai falar um pouquinho com até uma referência de um filme da Pixar que está um sucesso. Esse carinha aqui, gente, ó, essas telas aqui e também um pouco da rotina que ela vive, vivencia com as crianças nesse período de férias, os preparativos aí para o segundo semestre letivo. Então, bora lá, doutora. Bom, primeiramente, obrigada por receber a Clube FM e se apresente também para o pessoal entender um pouco mais esse trabalho lindo que você faz.
5: Bom dia, Débora, bom dia pessoal da Clube, os seus ouvintes, seus seguidores. Eu sou a doutora Flávia, sou psicóloga, sou psicanalista, especialista em crianças e adolescentes. Trabalho também na parte de neuropsicologia, laudos psicológicos, né? E atendo criança há 22 anos, crianças e adolescentes. O meu foco sempre foi trabalhar com criança e adolescente e agora a gente vem com esse enfrentamento aí dessas novas tecnologias e também tudo o que vem junto, né, com as dificuldades que os pais e, inclusive, as crianças e os adolescentes estão enfrentando, né, com esse uso de telas.
3: Agora eu vou falar aqui, até peguei uma colinha, para todo mundo e para quem não sabe, já tem uma lei que é a ECA Digital, ela trata-se da lei número 15.211/2025, que entrou em vigor em 17 de março de 2026. Doutora, eu vou falar aqui rapidamente, tá? A ECA Digital, ela não proíbe o uso das redes sociais por adolescentes, mas estabelece, assim, regrinhas rígidas para proteger crianças e jovens no ambiente digital. Principais medidas estão a obrigação das plataformas, todas elas, de adotar verificação de idade mais segura, ferramentas de controle de supervisão parental, configurações de segurança ativadas por padrão para menores de idade, proibição de publicidade comportamental direcionada a crianças e adolescentes, remoção rápida de conteúdos relacionados à exploração sexual, aliciamento e outras violações graves e maior responsabilidade das empresas na proteção da saúde, da privacidade e do desenvolvimento de crianças e adolescentes. Tudo isso, gente, já tem, inclusive, países, a França também já está em vigor, já o uso, limitando o uso das redes sociais, a Inglaterra se posicionou e o Brasil agora entrou com essa lei que está em vigor. Tudo isso, doutora, a gente vem aqui, eu até coloquei aqui, gente, porque assim, ó, eu sou apaixonada pelo Buzz, ok? Então, para você que não assistiu o filme também, já aproveita e já fala também um pouco do filme, que é bem pontual, a Pixar, ela realmente entrou num território bastante delicado, né, doutora?
5: Sim, eu já assisti o filme, né? A turma do Toy Story é um filme que faz parte da infância dos meus filhos, principalmente do meu filho mais velho. E eles pegaram, assim, bem no foco da questão das telas e a consequência, né? Sem dar spoiler, claro, mas o filme trata de como mudou radicalmente as relações pessoais, inclusive na infância, por conta do uso de telas. Existe no filme a Bonnie, a criança que já vem das edições dos filmes anteriores, que é uma criança que sempre brincou. E ela começa a ter sofrimento mesmo, porque ela não encontra mais amigos que possam brincar com ela, porque todos estão nas telas, né? E aí os brinquedos têm uma missão de voltar a encantar as crianças e a fazer com que esse desejo pelo brincar retorne e as relações pessoais também.
3: Agora, um dado importante, vamos entrar agora nesse território, né? Os pais hoje, na responsabilidade como educadores. Nesse caso, A gente vê muitas, né? A gente vai em restaurante, coloca ali, deixa a criança com o tablet, deixa ali a criança com o celular, é como se fosse uma chupeta eletrônica. Qual a responsabilidade dos pais nesse quesito? Porque agora está o período de férias e muitos pais trabalham, as crianças ficam mais em casa, ficam com babás, educadores, enfim. Alguém mais, né? Alguém mais velho ali que acaba ajudando, né? Um avô, avó, enfim, um tio. Nesse caso, doutora, como que é aplicado isso? Porque à distância o pai não tem ele não consegue identificar essa problemática, né? Mas como que a gente poderia transmitir isso para a gente mudar um pouco esse cenário?
5: Não tem como a gente falar de uso de tela com criança e adolescente sem falar do controle parental, né? Então, assim, a tecnologia ela é excelente, a gente vê na medicina, vê na velocidade com que as coisas chegam até nós. Então, assim, ela não é a vilã. A questão é como a gente usa, né? Então, a gente fala muito em tempo de tela e o que a criança assiste. Então, assim, é responsabilidade dos pais e dos responsáveis que ficam com essa criança, com esse adolescente, de entender o que, que essa criança está fazendo, o que, que ela assiste, né? Hoje, a gente tem aplicativos que podem ser instalados nos celulares, nos tablets, e os pais podem controlar tempo de tela, o que a criança vai acessar, né? Então, assim, o tempo de... A gente sabe, né? A neurociência, inclusive, já comprovou o tamanho da consequência, né? Que é o uso excessivo de tela. Então, existe a recomendação de que para cada idade, não é que a criança nunca pode usar a tela. Ela pode usar a tela, mas com supervisão e com o tempo adequado, né? Por exemplo, criança até 2 anos é proibido, né? Porque a criança, para ela se tornar uma pessoa, ela precisa da relação com o outro. Ela não consegue se autorregular, a constituição psíquica dela, ela necessita da presença do outro. E a tela jamais vai fazer isso.
3: Sobre o tempo de tela. E voltando para a neurociência... Pode causar ansiedade, um estresse crônico, algum problema crônico para essa criança que tem esse uso excessivo de telas?
5: Sim, porque o que a tela faz com a criança? A tela produz o excesso de dopamina, né, que é aquela questão do prazer. Então, assim, existe uma diferença entre felicidade e prazer. Felicidade é algo de dentro para fora. O prazer é algo que é de fora para dentro. Então, assim, isso vicia... Né? Então, é uma recompensa imediata. Então, a criança vai querendo cada vez mais aquela recompensa, que o mundo aqui fora, geralmente, não dá. Então, isso causa uma dependência. Quando a criança não tem, isso vai gerar uma ansiedade. Isso altera o comportamento, ela vai se tornar mais agressiva. Né? E, assim, e os pais não sabem o que fazem com isso. Porque a gente também vive num tempo em que a felicidade, os pais, eles sentem que eles são responsáveis para que a criança, assim, esteja feliz o tempo todo, né? E isso é ilusório, não tem como ser feliz o tempo todo. E dar a tela também para a criança é uma forma de conter o comportamento muitas vezes, né? E não culpando os pais, porque a criança não vem com um manual. Né? Mas é isso que acontece. Aí gera ansiedade, dependência e isso altera todo o sistema de autorregulação da criança. E isso, quando eles voltam para a aula, agora estamos de férias, quando eles voltam para a aula, aí vem as consequências que os pais vão precisar enfrentar e os professores também.
3: O impacto é muito grande. E existe esse equilíbrio? Tem como a gente trabalhar esse equilíbrio entre a tecnologia, a parte emocional e também esse contato, ter mais essa... proposta que a gente vem trabalhando, né, humanizando. O Papa também já se pronunciou, né, no início aí do ano sobre a questão do IA, da inteligência artificial. Existe esse ponto, vai existir um equilíbrio, doutora?
5: O que a gente recomenda, né, o que a psicologia, a neurociência recomenda, sempre é o bom senso e a questão do limite. Nem a criança, nem o adolescente está preparado para tomar decisões próprias, né? Então, são os pais os responsáveis que vão precisar colocar o limite. Então, é o limite do tempo de tela. Isso tem que ser conversado com os filhos, explicado o porquê daquilo, né? E na educação, a gente fala que nós temos 3 pilares que sustentam a educação, que é a constância. Então, não adianta hoje eu falar que o tempo de tela é X e amanhã eu... vou flexibilizar, né? Então, eu preciso ser coerente com o que eu estou aplicando. É, e eu preciso, então, da constância, da coerência e da consequência. Então, a criança precisa entender esses três pilares e os pais também. Então, por si só, eles não têm como... eles não vão criar os próprios limites. Então, são os pais que precisam... então, não tem como... a gente fazer isso sem a presença do adulto, né?
3: É importante, então, ter sempre a rotina. A rotina é importante para a criança, né?
5: Sim, sem rotina, né? A rotina traz segurança, né? Segurança emocional, as coisas precisam ser antecipadas para a criança. Então, por exemplo, agora a gente entra de férias, essas crianças estavam habituadas com uma rotina e o cérebro, ele tem o seu jeito de funcionar, ele parece que ele vira uma chavinha, né? Então, o que fazer para poder voltar para as férias de uma forma mais saudável? Aliás, voltar das férias de uma forma mais saudável. Um período anterior, uns 10 dias antes, assim, volta para a rotina, regula o sono novamente, né? Coloca as coisas de forma clara, pensa na questão da alimentação dessa criança e escute a criança, né? Porque, às vezes... eu falo que o ambiente da escola, para aquelas crianças que não têm nenhuma dificuldade, ele é um espaço de crescimento, de desenvolvimento. Não que não seja para os demais. Mas aquelas crianças que já têm uma dificuldade anterior, a escola passa a ser um ambiente de muitos desafios. Então, aquela criança, aquele adolescente que tem o pai, a mãe, ou os cuidadores, os avós, enfim, quem está ali com ele, que escuta, que acompanha, que participa e que interessa, porque essa validação de quem eu sou para o outro é muito importante. Então, acompanhar o filho. Tá tudo bem? Como é que foi na escola? Né? Está precisando de ajuda? E se em qualquer momento ver que há algum traço, algum registro de algo que não está caminhando bem, tanto na parte emocional quanto na parte pedagógica, né? Não espera, né? Procure ajuda.
3: Eu vou fazer um parênteses aqui, porque eu sigo a doutora Flávia nas redes sociais e muitas das stories eu acabo até repostando, publicando, porque assim, não são só para as crianças, né? Para os pais também. É para o nosso dia a dia, a nossa criança interior. E tem muita coisa que a gente também tem que melhorar aqui, porque a gente coloca lá... deixa a criança na sala com o psicólogo e tenta e acha que vai resolver tudo. Mas também tem um trabalho, uma liçãozinha aqui. Antes de nós encerrarmos aqui para dar essa mensagem final, vocês estão vendo, a gente começou a nossa live, a nossa entrevista com esses objetos aqui. Para quem está assistindo, fala assim, nossa, onde é que a Deb está, né? Esses objetos, em quais momentos você utiliza para... a sessão, por exemplo, para o amiguinho, que como ele percebe a percepção, por exemplo, do lobo mau vestido de vovozinha, como que é esse trabalho, doutora?
5: Na psicologia infantil, né, na psicanálise, acho que na psicologia infantil como um todo, a gente utiliza o recurso lúdico, né, porque a criança muitas vezes não sabe se expressar e não sabe nomear muitas vezes sentimento, o porquê que ela está daquela forma. Então a gente usa o recurso lúdico como uma forma de... como ela vai se expressar. Então os objetos, os brinquedos, inclusive o desenho, a pintura, a massinha de modelar, ela tem sempre um sentido. Então, por exemplo, a criança ela está num conflito, por exemplo, parental. Então, muitas vezes, o que ela vai fazer? Ela vai pegar a família, ou então, por exemplo, usa o Woody, a Jessie, como associar pessoas, e aí ela vai simular uma briga, por exemplo. Mas ela não vai entender, essa briga dos meus pais, por exemplo, né? Ela não vai dizer isso, mas ela vai dizer, existe um conflito, né? E aí entram as intervenções, né? Que aí é o meu papel entre as intervenções. Então, são objetos que vão dar suporte para o trabalho dentro do consultório e não tem como atender criança sem o recurso lúdico.
3: Doutora, fazendo um perfilamento aqui, minha persona, gosto, sou super fã do Buzz Lightyear. Desde o primeiro Toy Story lá em 99, eu acho esse cara aqui demais. Deve ter uma explicação. Por curtir, por... Eu tenho, assim, eu sei comigo porque que eu gosto do Buzz Lightyear. Mas como uma... Não vamos perfilar aqui como FBI, tá? Mas como que poderia classificar, nesse caso, eu escolhendo Buzz Lightyear para começar uma sessão?
5: Então, eu vou me utilizar da psicanálise, né? Que é o meu objeto de trabalho, a psicanálise. Quando uma criança, no caso você, escolhe, né, um personagem como seu preferido, a gente precisa entender qual que é, o que ele simboliza para você. Porque na...
3: Eu vou falar aqui, para mim ele simboliza... É aquele herói, assim, sabe? Parece que ele tá o tempo todo querendo te proteger. E isso me dá... Fico até arrepiada falando sobre isso, assim. Parece que ele tá o tempo todo... Que ele nunca vai desistir de mim.
5: Isso, pode ser isso, né? Então, porque na psicanálise, se eu falar qualquer coisa muito específica, o porquê da sua escolha, a gente chama, assim, no meio dos psicanalistas, de psicanálise selvagem, sabe? Vou dar uma tacada e... Talvez seja isso. Mas os objetos, eles... É isso. É a representação do que é pra você, né? Nos filmes, ele... Muitas vezes, ele tenta fazer amizade com o Woody. Ele quer ser o objeto principal do Andy, né? Ele quer ser o objeto mais querido. Mas ele precisa rivalizar com o Woody, né? E tem muitas crianças que vêm aqui e se identificam mais com o Woody, né? Então, por isso, é o que significa, o que simboliza cada objeto pra você.
3: Mas, bom, a terapia... Bom, Freud explica, tá? Depois vocês entram na rede social, fica... Coloca no chat, bota no Google, aí vocês vão ter uma ideia, aí vão falar qual personagem e tal. Por isso que eu optei, eu já tô aqui revelando a minha persona, que é essa minha parte, né, de criança. Doutora, pra gente encerrar, uma mensagem agora, voltando a essas questões, né? Férias, o próximo semestre letivo, o que a gente pode passar de mensagem para os pais, educadores e também a redução, né, essa coisa de ficar o tempo todo ali inclinado, ali, abrir mais, né, os olhos para um parque, para curtir um sorvete, curtir mais, né, ter mais esse tato, essa conexão.
5: Sim, é exatamente isso. Convoque os seus filhos para a vida real. A melhor forma... Porque as crianças não aprendem comportamento, aliás, elas aprendem comportamento por imitação. A tela não vai fazer isso. Aliás, existem até, assim, influenciadores, né, que ensinam, entre aspas, algumas coisas, mas é na vida real que a gente aprende as coisas, que a gente se frustra e que a gente vai se constituindo. Então, assim, convoque seus filhos para a vida real. Diminui o tempo de tela, incentive o esporte. Tenha tempo na natureza com seus filhos, leve para passear, converse, construa histórias, né? Construa. E outra, na tela a gente não faz vínculo. Os vínculos online, virtuais, eles não são vínculos verdadeiros, né? Os vínculos, eles precisam da presença. Sem presença não tem intimidade. Então, é isso que eu deixo para os pais.
3: Criar memórias, gente, é isso. É uma coisa que a gente precisa, que a gente possa contar e passar de geração em geração. Porque realmente, como a doutora falou, as telas vão e vêm e são sempre as trendezinhas. É o momento ali que está vivendo e acabou. E o laço que você vai ter com o teu filho, com a pessoa que você ama, é muito mais importante. Obrigada, doutora, mais uma vez por receber a Clube.
5: Eu que agradeço. Um bom dia para todos.
3: E para você que está aí acompanhando, continue na nossa programação. Obrigada, já dá o seu like, curta, marca um amigo, marca as pessoas que você acha assim. Procure também a doutora Flávia Elias também nas redes sociais para você entender um pouco mais do trabalho. E é isso, gente. Um lindo fim de semana para todos. Luz e paz no coração. Um beijo e até a próxima.
2: Show de bola. Depois essa matéria vai estar para você, papai e mamãe, que não acompanhou na íntegra, porque é muito legal e importante isso.
3: É um pouco extensa, mas a gente acaba tendo toda essa percepção. Assunto é importante. E é relevante e é atual.
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2: Povo de Deus, um fim de semana abençoado para todos vocês. Aproveitem, divirtam-se, curtam, descansem, trabalhem da maneira que você for fazer, mas sempre com a proteção de nosso Senhor e Salvador Jesus Cristo. São Miguel Arcanjo, defendei-nos no combate. Quem como Deus? Nunca. Ninguém como Deus. A gente se vê na segunda-feira, se Deus quiser. E eu tenho certeza que Ele quer. Tchau, povo de Deus!
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0: e atendimento especializado terão investimentos de mais de 465 milhões de reais.
1: Inaugurados 10 campi de institutos federais pelo Brasil.
0: Minha Casa Minha Vida entrega mais de 1.600 moradias em 6 estados.
1: E presidente Lula defende investimentos em infraestrutura social e acesso a serviços públicos essenciais.
2: É o dinheiro, que gera mais emprego, que gera mais renda, que gera mais desenvolvimento e que gera conquista para todo mundo. Esse é o dinheiro bom.
0: E ainda, fortalecimento do empreendedorismo.
1: Mais oportunidades para contratação de serviços pelo governo federal.
0: Desenrola MEI. Microempreendedores individuais que estão na dívida ativa poderão limpar o nome da empresa. Gabriela Noronha.
3: A iniciativa vai atender mais de 3 milhões de MEIs que possuem pendências na dívida ativa da União.
1: Você vai ouvir também incentivo à produção aliada à preservação ambiental.
0: Fundo Amazônia vai investir até 230 milhões de reais para fortalecer negócios na Amazônia Legal. André de Barros Lima.
4: O apoio inclui assistência técnica, formação, capacitação, assessoria para gestão e regularização documental.
1: Hoje, na apresentação da Voz do Brasil, eu, Mariana Jungmann e Luciano Seixas.
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1: Ambulâncias, unidades odontológicas, inauguração de institutos federais e mais de 1.600 moradias.
0: O governo do Brasil realizou várias entregas nesta sexta-feira na saúde, educação e habitação, com investimentos de mais de 1 bilhão de reais pelo Programa de Aceleração do Crescimento.
1: A entrega foi feita ao mesmo tempo em 12 cidades diferentes.
5: Todas as entregas foram simultaneamente em cidades dos estados de São Paulo, Rio de Janeiro, Pernambuco, Amazonas, Piauí, Alagoas e Sergipe, com participação de ministros e autoridades locais por videoconferência. Na educação, foram inaugurados 10 novos campi de institutos federais, com investimento de 206 milhões e 600 mil reais, sendo 196 milhões de reais do novo PAC. As unidades ampliam a oferta de ensino técnico e profissionalizante, parte do plano de expansão da rede federal, que prevê a construção de 111 novos institutos em todo o país, com potencial para criar 155 mil novas vagas. O ministro da Educação, Leonardo Barchini, destacou que o governo investe em educação de qualidade e oportunidades para os estudantes.
6: Você entra aqui no ensino médio, você pode fazer graduação, você pode fazer licenciatura, você pode fazer curso subsequente, você pode fazer mestrado, doutorado, enfim. Isso aqui abre as portas para todas as oportunidades que os nossos jovens precisam.
5: Na saúde, o governo do Brasil anunciou investimentos de 464 milhões e 800 mil reais para fortalecer o Sistema Único de Saúde. O pacote inclui a entrega de ambulâncias, unidades odontológicas móveis, micro-ônibus para transporte de pacientes, equipamentos para hospitais e unidades básicas de saúde, além da ampliação do programa Agora Tem Especialistas. Também foram inauguradas novas estruturas hospitalares e anunciadas ações para ampliar o atendimento especializado e incentivar a inovação tecnológica no SUS, explica o ministro da Saúde, Alexandre Padilha.
7: É o Brasil ter cada vez mais capacidade de produzir aqui no Brasil os medicamentos, as tecnologias, o conhecimento necessário para cuidar da saúde do nosso povo, para a gente ficar soberano.
5: Na habitação, 1.619 novas moradias do programa Minha Casa Minha Vida foram entregues simultaneamente em 6 estados, beneficiando cerca de 6.500 pessoas. O investimento é de aproximadamente 263 milhões de reais. O ministro das Cidades, Vladimir Lima, disse que somadas as entregas realizadas nessa semana, já são 1.753 novas moradias destinadas à família de baixa renda em diferentes regiões do país.

0: árabes.
1: Hoje nós temos 2 milhões e 500 mil moradias contratadas no âmbito do programa Minha Casa Minha Vida. E vamos chegar até 3 milhões no final deste governo.
0: O presidente Lula defendeu investimentos em infraestrutura social e o acesso da população a serviços públicos essenciais.
2: Dinheiro bom é dinheiro investido em obra, em educação, em saúde, em ferrovia, em rodovia. É o dinheiro, que gera mais emprego, que gera mais renda, que gera mais desenvolvimento e que gera conquista para todo mundo. Esse é o dinheiro bom.
0: Somadas, as ações dessa sexta-feira representam mais de 930 milhões de reais em investimentos nas áreas de educação, saúde e habitação. Reportagem Pablo Mundim.
3: E o presidente Lula sancionou lei que cria a Universidade Federal do Esporte, vinculada ao Ministério da Educação.
4: A universidade vai, em um único local, desenvolver atividades de ensino, pesquisa, extensão e inovação, voltadas ao desenvolvimento da ciência do esporte.
3: Entre as finalidades estão capacitar profissionais para atuar em organizações esportivas e no treinamento de atletas e incentivar a produção de conhecimento científico e tecnológico na área.
4: Com sede em Brasília, a universidade poderá instalar campi em outros estados.
3: Mais fôlego para quem empreende no Brasil.
4: Essa semana, o governo federal anunciou medidas para quem trabalha como MEI.
3: Hoje foram anunciadas mais duas novidades: o Desenrola MEI, voltado para quem precisa regularizar dívidas fiscais,
4: e a expansão do Contrata Mais Brasil, plataforma que conecta os empreendedores que querem prestar serviços a órgãos públicos.
5: O Desenrola MEI vai permitir que microempreendedores individuais de todo o Brasil renegociem dívidas tributárias. A iniciativa vai atender mais de 3 milhões de MEIs que possuem pendências na dívida ativa da União. Serão atendidos empreendedores com débitos de até 20 mil reais. Entre as facilidades inéditas está o parcelamento dos débitos em até 145 meses ou mais de 12 anos. Os descontos sobre juros, multas e encargos legais podem chegar a 70%. Annelise Lenze, procuradora da Fazenda Nacional, explica o objetivo.
6: É um programa de transação tributária customizado para sustentabilidade do pagamento e para a saúde financeira desses MEIs e que vem fechar o ciclo de estímulo a novos créditos, a novos negócios, ao desenvolvimento econômico e social e a proteção também, proteção social de cada um desses MEIs.
5: Outra nova medida é a expansão do Contrata Mais Brasil, que facilita a contratação de microempreendedores individuais. O profissional se cadastra na plataforma e pode prestar serviços para os governos federais, estaduais e municipais, como pintura, manutenção, entre outros. O programa agora terá 141 atividades econômicas contempladas. Antes eram 107. Foram incluídos serviços como alimentação, fotografia, produção cultural, estética e organização de eventos. Além disso, mais instituições estão aderindo à plataforma. Quase 90 novos órgãos aderiram ao sistema, incluindo o Banco do Nordeste e a Fiocruz. O ministro do Empreendedorismo, Paulo Pereira, fala quantos empreendedores podem ser alcançados com as mudanças.
7: Bancos públicos, empresas estatais, serviços federais passam a incluir os seus serviços no Contrata Mais Brasil, ao mesmo tempo que mecanismos de busca ativa desses MEIs farão um esforço para incluir algo como um potencial de 5,5 milhões de MEIs, algo como que pode chegar a 6 milhões de MEIs na plataforma pública. Então, uma plataforma de compras públicas voltada para os MEIs.
5: Os anúncios fazem parte de uma série de medidas anunciadas para os microempreendedores. Na segunda-feira, o presidente Lula já havia enviado ao Congresso Nacional a proposta de reajuste do teto de faturamento do MEI, de 81 mil para 140 mil por ano. Atualmente, o Brasil possui mais de 16 milhões de microempreendedores individuais. Reportagem Gabriela Noronha.
3: Quem tem interesse em participar do Desenrola MEI poderá acessar o sistema a partir do dia 6 de julho no site www.regularize.pgfm.gov.br.
4: O programa Gás do Povo agora chega a 100% dos inscritos no Cadastro Único de Programas Sociais do Governo do Brasil.
3: São mais de 15 milhões de recargas do botijão de gás de 13 quilos que estarão disponíveis aos beneficiários a partir do próximo dia 10 de julho.
8: Para a dona de casa Maria José de Carvalho, o botijão de gás na cozinha é motivo de alívio. Moradora do Sol Nascente no Distrito Federal, ela recebe o botijão gratuitamente por meio do Programa Federal Gás do Povo. Segundo Maria, foi graças ao programa que ela deixou para trás o fogão a lenha.
9: Quando eu morava no barraco de madeira, eu cozinhava na lenha, porque aqui é uma quadra que ninguém presta nada para ninguém, né? Agora melhorou um pouco.
8: Lançado em setembro de 2025 para substituir o antigo Vale Gás, o programa Gás do Povo é administrado pelos Ministérios de Minas e Energia e do Desenvolvimento e Assistência Social, Família e Combate à Fome. Segundo o governo federal, já são quase 15 milhões de recargas gratuitas realizadas em todo o Brasil desde o início do programa, como explica o ministro de Minas e Energia, Alexandre Silveira.
10: É 100% de cobertura. Já são 15 milhões de recargas. Hoje o país todo está coberto. Onde não tem revenda, as distribuidoras estão chegando com a entrega em veículos móveis e todo o público-alvo, que é o público do Cade Único, já recebe o botijão de gás, essa grande medida de proteção social.
8: Em julho, os beneficiários do programa poderão retirar a recarga gratuita do botijão de gás de 13 quilos a partir do dia 10. O benefício ficará disponível até 9 de agosto. A retirada do botijão pode ser feita diretamente nas 26 mil revendas credenciadas, espalhadas por mais de 4.800 municípios brasileiros. Com locução de Nazi Brum, reportagem de Gabriela Noronha.
4: O Escritório Nacional Antifacção foi inaugurado nesta sexta-feira, no Rio de Janeiro.
3: A nova estrutura, lançada pelo Ministério da Justiça e Segurança Pública, integra o programa Brasil contra o Crime Organizado.
4: O objetivo é apoiar as ações integradas desenvolvidas pelas Forças de Segurança Pública.
3: Além do Rio de Janeiro, o escritório já está presente em São Paulo e estará posteriormente em Foz do Iguaçu, no Paraná.
4: Segundo o ministro da Justiça e Segurança Pública, Wellington César Lima, a medida quer aproximar a União dos principais centros de atuação do crime organizado no país.
11: Visa exatamente que nós venhamos a nos aproximarmos mais das realidades específicas de determinados estados da federação, como no caso do Rio de Janeiro e São Paulo. Também teremos um ponto em Foz do Iguaçu. Fundamental que para a fluidez dessas informações locais, estabelecimento de estratégias customizadas específicas para cada realidade local, o Ministério da Justiça se faça presente.
3: Em 2016, foi sancionada uma nova lei contra o tráfico de pessoas, que virou um marco para o Brasil.
4: Ela aumentou a possibilidade de investigação, a criminalização e as penas, além de garantir maior assistência às vítimas.
3: Para celebrar os 10 anos da lei, novas parcerias foram firmadas para combater esse tipo de crime.
12: Disfarçado de oportunidade de trabalho no exterior, o tráfico de pessoas segue fazendo vítimas no Brasil. Uma nova rota identificada pelo Ministério da Justiça e Segurança Pública tem um destino líder, Camboja, na Ásia. 44 brasileiros foram aliciados no ano passado para atuarem em centros de crimes digitais naquele país, como explica o diretor do Departamento de Migrações da Secretaria Nacional de Justiça do Ministério da Justiça e Segurança Pública, Vitor Semple.
13: Brasileiros estão sendo vítimas de esquemas, os chamados scam centers, que são brasileiros sendo transportados, exportados por meio de aliciamento para o Camboja e para os outros países para dar golpes digitais em brasileiros aqui no Brasil.
12: No ano em que a Lei Brasileira de Enfrentamento ao Tráfico de Pessoas completa 10 anos, o Ministério da Justiça lançou duas parcerias para ampliar as ações de prevenção desse crime no país. A primeira é no campo dos esportes, com a criação de uma cartilha que orienta atletas, familiares, treinadores, dirigentes e demais profissionais sobre os riscos do aliciamento por falsas promessas de contratos e oportunidades esportivas. Para o coordenador-geral de inteligência esportiva do Ministério do Esporte, Diogo Silva, grandes eventos esportivos podem ajudar a dar visibilidade ao tema.
14: Colocando isso dentro do contexto atual que nós estamos vivendo, onde a Copa do Mundo Futebol Feminino vai ter a oportunidade de apresentar essa proposta para as pessoas e alertar as pessoas.
12: Outra iniciativa é a campanha da Agência Nacional de Aviação Civil para conscientização sobre tráfico de pessoas e trabalho escravo. De acordo com Diana Helena Ferreira, da Agência Nacional de Aviação Civil, profissionais que atuam em aeroportos são capacitados para reconhecer situações de risco e denunciar.
15: Por meio dos treinamentos, eles conseguem identificar sinais, né, que algumas, né, possíveis vítimas podem manifestar, como de nervosismo, às vezes não saber responder determinadas perguntas dos agentes. Né, eles sabem um canal, por exemplo, para acionar a Polícia Federal ou outro órgão policial que esteja no aeroporto.
12: Os homens já foram maioria nos casos de tráfico para trabalho em condição análoga à de escravo. Mas dados recentes do Ministério da Justiça e Segurança Pública mostram que as mulheres passaram a ser as principais vítimas, principalmente quando se refere à exploração sexual. Quanto à faixa etária, a maioria das pessoas identificadas está em idade economicamente ativa, entre 18 e 59 anos. Reportagem Graziele Bezerra.
4: E mais um aliado no combate ao feminicídio.
3: Está em construção uma linha do tempo que mostra o caminho percorrido pelas vítimas de violência desde o primeiro boletim de ocorrência.
4: Com esse histórico, será possível criar mecanismos de alerta para a atuação preventiva das autoridades antes que o crime aconteça.
16: Os casos de feminicídio no Brasil recuaram 11,45% nos primeiros meses após o lançamento do Pacto contra o Feminicídio em fevereiro deste ano. Isso representa 30 vítimas a menos em relação ao mesmo período do ano anterior. Ainda assim, entre abril e maio, 232 mulheres foram assassinadas em razão do gênero. E para fortalecer a luta contra o feminicídio, uma nova estratégia está sendo desenvolvida. Trata-se de uma linha do tempo que cruza dados dos boletins de ocorrência de violência doméstica registrados pelas vítimas. A ideia é agir preventivamente, como explica a idealizadora do sistema, Luana Teixeira, servidora da Secretaria Nacional de Segurança Pública.
17: O feminicídio, ele é o final de toda uma escalada da violência. A partir do momento que essa mulher entrar num ciclo de violência, no primeiro boletim de ocorrência, nós vamos emitir um alerta para todas as autoridades envolvidas, né? Para que ela não chegue no ápice do feminicídio. Como a gente observou, 15% morrem até 12 meses e 18% morrem até 24 meses. Nossa expectativa principal é essa, é salvar vidas em vez de contar as mortes.
16: A ferramenta faz parte do Centro Integrado Mulher Segura, uma estrutura dentro do Ministério da Justiça e Segurança Pública que usa inteligência e integração de dados para proteger mulheres em todo o Brasil. Para a construção da linha do tempo, foram reunidos dados das secretarias de segurança estaduais e do Banco Nacional de Boletins de Ocorrência. Com as informações, também é possível construir um histórico de atuação dos agressores, de acordo com Luana Teixeira.
17: Às vezes ele comete uma violência aqui no estado, mas aí vai para outro estado e lá não consta que ele cometeu essa violência, porque os sistemas não se conversam. E com Mulher Segura, você vai conseguir olhar tudo isso. Eu consigo ver que esse cara já fez, já praticou violência em vários outros estados.
16: Embora a plataforma ainda esteja em fase de estruturação, já conta com perfis específicos para delegacias e órgãos do judiciário, possibilitando notificações automáticas e a visualização do histórico da vítima e do agressor em diferentes estados. O próximo passo é integrar esses dados ao Sistema Único de Saúde para detectar casos de violência subnotificados. Reportagem Luciana Colares de Holanda.
3: O governo do Brasil finalizou a cessão da área da favela do Moinho para o governo de São Paulo.
4: O terreno na capital paulista era da União e abrigou cerca de 850 famílias.
3: Hoje, no ato de assinatura, a ministra da Gestão e da Inovação, Esther Dweck, destacou o atendimento habitacional às famílias como parte da negociação.
18: Eu acho que esse momento agora ele vai encerrar um capítulo e começar um novo, né? Justamente naquela área que era a favela do Moinho, que agora vai se tornar o Parque do Moinho. Para que a gente pudesse transformar aquela área num parque, a gente precisava garantir a moradia digna para as pessoas que estavam ali naquela região. O governo federal, por meio do Minha Casa Minha Vida, entraria com 180 mil e o governo do estado com 70 mil para permitir que as pessoas pudessem comprar uma casa de até 250 mil. A grande maioria pôde ficar no centro da cidade, porque essa é uma área extremamente central e essa era uma dos pleitos das famílias, que elas não fossem deslocadas do centro da cidade.
4: Até agora, 84% das famílias já estão com novos imóveis contratados.
3: O governo paulista terá 48 meses para concluir as obras de construção do novo parque.
4: Apoio às comunidades da Amazônia que atuam com produtos da biodiversidade.
3: Serão financiadas ações para fortalecer os negócios com foco na conservação ambiental.
19: O Fundo Amazônia vai investir até 230 milhões de reais para fortalecer negócios comunitários da sociobioeconomia em todos os estados da Amazônia Legal. O investimento vai ocorrer por meio do edital Prospera Amazônia, lançado pelo Ministério do Meio Ambiente e Mudança do Clima e que é fruto de um acordo de cooperação com o BNDES, o Banco Nacional de Desenvolvimento Econômico e Social. O edital vai selecionar organizações para oferecer serviços a empreendimentos comunitários que trabalham com produtos e serviços da sociobiodiversidade e que sejam formados principalmente por povos indígenas, quilombolas, extrativistas, ribeirinhos, agricultores familiares e demais povos e comunidades tradicionais. O apoio inclui assistência técnica, formação, capacitação, assessoria para gestão e regularização documental. Também contempla serviços de adequação sanitária e ambiental, certificação, agregação de valor, acesso a crédito e a mercados. Ao todo, o edital poderá apoiar ações em até 106 municípios da Amazônia Legal. A chefe do Departamento de Gestão do Fundo Amazônia do BNDES, Fernanda Garavini, destaca a importância dessa parceria entre o banco e o Ministério do Meio Ambiente e Mudança do Clima.
20: Com essa parceria, o Ministério de Meio Ambiente e Mudança do Clima e o BNDES, usando os recursos do Fundo Amazônia, pretendem transformar a produção sustentável dos territórios amazônicos em negócios mais estruturados, capazes de gerar renda, ganhar escala e acessar novos mercados, sem abrir mão da conservação da floresta e dos modos de vida dessas populações, que protegem a floresta.
19: Gerido pelo BNDES, sob coordenação do Ministério do Meio Ambiente e Mudança do Clima, o Fundo Amazônia já apoia mais de 150 projetos, estando presente em 73% dos municípios dos 9 estados da Amazônia Legal. Reportagem André de Barros Lima.
4: O Exame Nacional do Ensino Médio 2026 já contabiliza mais de 5 milhões de inscritos.
3: É o maior número já registrado pelo exame desde 2022.
4: Entre as principais novidades dessa edição está a inscrição automática dos estudantes concluintes do ensino médio da rede pública.
3: Outra mudança foi o aumento no número de municípios onde as provas serão realizadas.
4: Nesse ano, o exame será aplicado nos dias 8 e 15 de novembro em todos os estados e no Distrito Federal.
3: É a principal porta de entrada para a educação superior no Brasil.
4: É utilizado para ingressar em universidades públicas por meio do Sistema de Seleção Unificada, o SISU, ou em instituições privadas pelo ProUni, o Programa Universidade para Todos.
3: Também é utilizado por estudantes que buscam financiamento em instituições de ensino pelo FIES.
4: E fique de olho, as inscrições para quem quer participar do FIES abrem no dia 14 de julho.
21: O Ministério da Educação publicou o edital do processo seletivo do FIES, Fundo de Financiamento Estudantil, para o segundo semestre de 2026. As inscrições são gratuitas e estarão abertas de 14 a 17 de julho, exclusivamente pela internet no endereço acessounico.mec.gov.br/FIES. Neste ano, o MEC oferece mais de 112 mil vagas para o FIES, considerando os processos seletivos do primeiro e do segundo semestre. Para se inscrever, é necessário ter participado do Exame Nacional do Ensino Médio, o Enem, a partir da edição de 2010. No exame, o candidato deve ter obtido média aritmética de, no mínimo, 450 pontos nas 5 provas, sem ter zerado a redação. Além disso, não deve ter participado na condição de treineiro. Outra exigência é possuir renda bruta familiar mensal por pessoa de até 3 salários mínimos. O resultado da pré-seleção na chamada única vai ser divulgado no dia 30 de julho. Reportagem Júlio César de Oliveira.
3: A Advocacia Geral da União notificou hoje a Google, controladora do YouTube, para que retire do ar perfis que promovem e facilitam a criação de plataformas de apostas não autorizadas a operar no país.
4: Os perfis em questão divulgavam conteúdos com tutoriais de como criar uma plataforma de cassino, por exemplo, ou de estímulo ao jogo do bicho, que é proibido pela legislação brasileira.
3: Apostas de cota fixa, como as chamadas bets, só podem ser exploradas mediante prévia autorização do Ministério da Fazenda.
4: E essas foram as notícias do Governo do Brasil.
3: Uma realização da Secretaria de Comunicação Social da Presidência da República.
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3: Fique agora com as notícias do Poder Judiciário e do Congresso Nacional. Boa noite, bom fim de semana.
4: A gente volta na segunda-feira. Boa noite.
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2: Você vai ouvir agora notícias do Poder Judiciário.
22: Presidente do STF defende a atuação conjunta das cortes latino-americanas para proteger a democracia.
23: STJ julga primeiro repetitivo em sessão totalmente virtual e define requisitos para a justiça gratuita a pessoas jurídicas.
22: TST recebe relatório sobre estudo inédito sobre a exclusão de pessoas LGBTQIAPN+. No mercado de trabalho.
23: Boa noite, eu sou Marcela Luiza.
22: E eu sou Walter Lima.
23: O presidente do Supremo Tribunal Federal e do Conselho Nacional de Justiça, ministro Edson Fachin, defendeu uma atuação articulada entre as cortes constitucionais da América Latina para fortalecer a proteção da democracia, da independência judicial e dos direitos fundamentais.
22: A declaração foi feita durante o 31º Encontro de Tribunais, Cortes e Salas Constitucionais da América Latina e do Caribe, realizado em Montevidéu, no Uruguai. Fernanda Porto.
24: No evento, Fachin disse ainda que o reconhecimento da democracia como um direito humano autônomo, como está sendo debatido pela Corte Interamericana de Direitos Humanos, poderá fortalecer juridicamente a independência do Poder Judiciário, a autonomia dos tribunais constitucionais, a integridade dos processos eleitorais, os mecanismos de freios e contrapesos, além da proteção das liberdades fundamentais.
23: O Conselho Nacional de Justiça encerrou o primeiro semestre de 2026 com 326 processos julgados pelo plenário e mais de 6 mil processos analisados e arquivados.
22: No período, o órgão também aprovou normas e definiu políticas para o judiciário em todo o país. Marcelo Della Libera.
25: O balanço divulgado pelo CNJ mostra que nos 6 primeiros meses do ano, o plenário realizou 24 sessões, entre presenciais e virtuais. O colegiado também aprovou 15 resoluções de cumprimento obrigatório pelos tribunais e 3 recomendações sobre boas práticas em áreas como gestão processual, inovação tecnológica, direitos humanos, acesso à justiça e melhoria da prestação jurisdicional. Na área disciplinar, o plenário do Conselho julgou 10 procedimentos administrativos disciplinares e aplicou sanções em 8 deles. Também determinou o afastamento cautelar de 9 magistrados durante a tramitação dos processos e analisou 9 revisões disciplinares com aplicação de pena de disponibilidade em 2 casos.
23: Pela primeira vez, o STJ julgou um recurso repetitivo em sessão totalmente virtual.
22: Na ocasião, foram estabelecidos critérios para a concessão da gratuidade de justiça a pessoas jurídicas. Fátima Uchoa.
26: A tese fixada pela Corte Especial do STJ sob o rito dos repetitivos deve ser seguida por todos os juízes e tribunais do país ao analisarem a mesma questão de direito. O colegiado definiu que a pessoa jurídica deve apresentar informações que permitam avaliar a real situação econômico-financeira, não sendo suficiente demonstrar inatividade ou redução do faturamento. Segundo o ministro relator Luiz Felipe Salomão, a concessão da gratuidade de justiça segue regras diferentes para pessoas físicas, que têm presunção relativa de veracidade na declaração de insuficiência de recursos, enquanto a pessoa jurídica deve comprovar não ter condições de arcar com as despesas processuais.
23: Um estudo inédito foi feito sobre a exclusão de pessoas LGBTQIAPN+, no mercado de trabalho.
22: O relatório foi entregue ao TST. Mila Amaral.
0: O levantamento foi realizado pelo Banco Mundial em parceria com o Ministério dos Direitos Humanos e da Cidadania e outras organizações. De acordo com o documento, a exclusão de pessoas LGBTQIAPN+ no mercado de trabalho tira da economia brasileira mais de 94 bilhões por ano. Isso acontece porque essa população é mais atingida pelo desemprego e pela informalidade e recebe salários menores. Os dados mostram que o desemprego entre pessoas LGBTQIAPN+ é de 15,2% e mesmo empregados eles ganham em média 10% a menos.
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23: Uma boa noite.
22: Bom fim de semana e até segunda-feira.
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5: Eu sou Paula Groba.
6: E eu sou Ricardo Nakaoka.
5: E estes são os destaques de hoje do Jornal do Senado, que começa agora.
6: Perfis falsos na internet podem virar crime.
5: Comissões debatem impactos do vício em apostas. Casos de ludopatia crescem 140% no SUS.
6: Aprovado reajuste anual para acesso ao microcrédito.
5: Boa noite.
6: Boa noite.
5: Criar um perfil falso para enganar outras pessoas pode passar a ser crime específico no Brasil.
6: A Comissão de Segurança Pública aprovou o projeto que inclui no Código Penal o crime de falsa identidade digital para punir a prática conhecida como catfishing, usada em golpes, assédio e outros tipos de fraude. Repórter Bruno Lourenço.
7: O projeto de lei cria no Código Penal o crime de estelionato ou fraude por meio de falsa identidade digital. O senador Hamilton Mourão do Republicanos do Rio Grande do Sul destacou que a criação de perfis falsos deixou de ser uma mera travessura online para se transformar em uma ferramenta de crimes graves, como a extorsão financeira e a chantagem íntima, gerando prejuízos severos à saúde mental e ao bolso das vítimas.
8: Catfishing é a prática de criar uma identidade falsa online com o objetivo de enganar, explorar, assediar ou fraudar outras pessoas, geralmente em redes sociais ou aplicativos de namoro. Os motivos para o catfishing variam desde a busca por atenção ou bullying, até crimes graves como golpes financeiros, românticos ou de investimento em criptomoedas, que resultam em perdas financeiras substanciais para as vítimas. Extorsão e chantagem por meio de imagens íntimas ou informações pessoais compartilhadas pelas vítimas, chamada sextorção e roubo de identidade.
7: A proposta estabelece que a punição seja agravada se a fraude for cometida com o uso de ferramentas automatizadas, perfis robôs ou se visar a exploração financeira de pessoas vulneráveis, como idosos.
5: E processos de violência doméstica poderão ter análise mais rápida na Justiça.
6: Avançou o projeto que garante prioridade aos juizados especializados na tramitação das ações previstas na Lei Maria da Penha. Repórter Rodrigo Rezende.
9: Os juizados de violência doméstica e familiar contra a mulher terão prioridade em relação à chamada Justiça Comum na análise dos processos relacionados à Lei Maria da Penha. O projeto com esse objetivo foi aprovado pela Comissão de Direitos Humanos. A relatora, senadora Ana Paula Lobato, do PSB do Maranhão, ressalta que essa medida impede conflitos entre órgãos judiciais e dá mais segurança para a mulher vítima de agressão. O relatório de Ana Paula Lobato foi lido na CDH pelo senador Rogério Carvalho, do PT de Sergipe.
10: Ao instituir órgãos judiciais especializados com competência civil e criminal para o processo, julgamento e execução das causas decorrentes dessa violência, a Lei Maria da Penha buscou evitar a fragmentação do atendimento, decisões potencialmente contraditórias e a peregrinação da vítima por múltiplos juízos, assegurando tutela mais efetiva e concentrada.
9: O projeto foi apresentado pela deputada federal Laura Carneiro, do PSD do Rio de Janeiro, e agora será analisado pela Comissão de Constituição e Justiça.
5: E a Câmara dos Deputados pode votar nos próximos dias o chamado PL da Misoginia, um projeto aprovado pelo Senado, que equipara o crime de ódio contra mulheres ao racismo.
6: A proposta torna a prática inafiançável e imprescritível e prevê penas mais duras para quem discriminar as mulheres. A reportagem é de Yasmin Rodrigues.
11: O projeto de lei aprovado pelo Senado em março inclui a misoginia entre os crimes de preconceito e discriminação já previstos na legislação brasileira. Assim como nos crimes de racismo, a conduta passa a ser considerada inafiançável e imprescritível. A autora do projeto, senadora Ana Paula Lobato, do PSB do Maranhão, afirmou que o objetivo é enfrentar um tipo de violência que muitas vezes antecede as agressões físicas e feminicídios.
12: Estatística crescente da violência doméstica que chega até o feminicídio. Então, antes de chegar no feminicídio, se sofre a violência psicológica, a violência financeira, a violência doméstica, para enfim chegar no feminicídio. Para diminuir os casos de feminicídio, a gente precisa primeiramente combater a violência.
11: A matéria recebeu parecer favorável da relatora, senadora Soraya Tronic, do PSB de Mato Grosso do Sul. Se os deputados aprovarem o texto sem alterações, a proposta segue diretamente para a sanção presidencial.
5: Uma audiência pública das Comissões de Direitos Humanos e de Assuntos Sociais discutiu os impactos das apostas esportivas online no Brasil.
6: O debate apontou que a crescente expansão das bets no país exige medidas de proteção aos consumidores. Repórter Patrícia Oliveira.
13: Para os debatedores, os efeitos das apostas esportivas online sobre o endividamento das famílias e a saúde mental dos brasileiros exigem medidas de proteção ao consumidor. Além do cadastramento do CPF nos sites de aposta, também seria necessária a declaração de renda para o controle do valor apostado e a redução da publicidade das bets. O psiquiatra Hermano Tavares destacou o aumento de casos de jogo compulsivo, o vício que afeta um em cada cinco apostadores.
14: É como se fosse uma droga, gente. O SUS teve mais de 100% de aumento de demanda de tratamento para jogo nesse período.
13: O senador Eduardo Girão, do Novo do Ceará, defende o fim das apostas online.
15: Copa do Mundo acontecendo durante esse mês, explodiu a propaganda. Na minha opinião, deveria acabar, proibir. Seja o governo enviando um projeto ou o próprio parlamento deliberar pelo fim.
13: Além de outras propostas em tramitação, um pacote de projetos reunidos pela senadora Damares Alves, do Republicanos do Distrito Federal, restringe a publicidade das bets e proíbe a ação de influenciadores digitais.
5: Os atendimentos a pessoas com dependência em jogos de apostas no SUS cresceram 140% entre 2018 e 2025. O dado foi apresentado na audiência pública pela coordenadora do Departamento de Saúde Mental, Álcool e Outras Drogas do Ministério da Saúde, Gabriela de Andrade.
6: Para a senadora Damares Alves, do Republicanos do Distrito Federal, a expansão das apostas esportivas já afeta a saúde pública e a economia, o que reforça a necessidade de medidas para enfrentar a ludopatia.
16: Quanto tudo isso está custando para o Brasil? O que está arrecadando? Está compensando os danos e prejuízos que os cofres públicos vão ter e já estão tendo?
5: Os limites para o acesso ao microcrédito podem deixar de ficar defasados.
6: A Comissão de Assuntos Econômicos aprovou um projeto que atualiza esses valores anualmente, com base na inflação, para preservar o acesso de microempreendedores e trabalhadores informais ao crédito. O texto segue para a Câmara dos Deputados, se não houver recurso ao plenário. Repórter Marcela Cunha.
17: O projeto prevê a correção anual dos limites de endividamento para acesso ao Programa Nacional de Microcrédito Produtivo Orientado. O PNMPO oferece crédito para financiar atividades produtivas de microempreendedores, pequenos negócios e trabalhadores informais. Hoje, o Conselho Monetário Nacional estabelece dois limites, até R$ 21 mil em operações de microcrédito na mesma instituição financeira e até R$ 80 mil no total de operações de crédito no sistema financeiro, sem contar financiamento habitacional. Mas esses valores podem ficar defasados com o tempo. O relator, senador Laércio Oliveira, do Progressistas de Sergipe, afirmou que manter os limites sem correção pela inflação reduz ano a ano o acesso dos pequenos empreendedores ao microcrédito.
27: Mais do que facilitar o acesso ao financiamento com taxas justas, a política de microcrédito atua como um motor de incentivo e profissionalização para os microempreendedores. Em vez de apenas injetar dinheiro, o programa qualifica o tomador para que ele identifique o momento exato de buscar o empréstimo cargo e saiba aplicá-lo com foco na produtividade.
17: Pelo texto aprovado, a atualização será anual pelo IGPM, índice usado para medir a variação de preços na economia.
6: Com edição de Paula Groba e trabalhos técnicos de João Lira, o Jornal do Senado fica por aqui. Acompanhe agora as notícias do Tribunal de Contas da União e da Câmara dos Deputados. Boa noite.
5: Uma boa noite e um bom fim de semana.
3: Minuto do TCU.
4: O Tribunal de Contas da União avaliou se órgãos federais oferecem condições adequadas no ambiente de trabalho para a inclusão de pessoas com deficiência. A auditoria analisou 36 órgãos e identificou barreiras físicas, sociais e organizacionais, além de dificuldades de acessibilidade nos espaços, nos sistemas de informática e nos meios de comunicação. O tribunal também constatou que metade dos órgãos avaliados não possui diretrizes formais de acessibilidade. O TCU recomendou medidas ao Ministério da Gestão, ao Ministério dos Direitos Humanos e a outros órgãos federais. O objetivo é eliminar barreiras e melhorar as condições de inclusão e de trabalho na administração pública federal. Saiba mais em tcu.gov.br.
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18: Deputados definem novas regras para fiscalizar despesas com educação.
19: O projeto cria medidas de saúde para pessoas afetadas por jogos de azar.
18: Avança a proposta que retoma incentivos para o programa Mais Médicos.
19: Boa noite. Comissão de Educação aprova incentivo ao programa Mais Médicos. O repórter José Carlos Oliveira tem as informações.
20: A Comissão de Educação da Câmara dos Deputados aprovou o projeto de lei que retoma incentivos ao programa Mais Médicos, que haviam sido revogados em 2025, diante da lei que criou o programa Agora Tem Especialistas. O texto aprovado permite que os candidatos aos programas de residência médica recebam 10% de pontuação adicional durante o processo seletivo, desde que tenham cumprido integralmente pelo menos um ano de ações em projetos e programas dos Ministérios da Saúde e da Educação, como é o caso do Mais Médicos. Para o relator da proposta, deputado Ismael, do PL de Santa Catarina, a medida tem baixo custo, é fácil de ser operacionalizada e, na prática, vai atrair mais jovens profissionais para o programa Mais Médicos.
21: A gente sabe da importância da presença do programa Mais Médico nesses pequenos municípios. E o projeto do deputado Ismael Alexandrino permite que especialistas em medicina também adentrem ao programa Mais Médico, permitindo um maior acesso da nossa população à saúde, tão fundamental, uma das prioridades, sem dúvida, desafiantes para o nosso país.
20: A proposta de retomada de incentivos ao programa Mais Médicos ainda vai passar pelas análises das comissões de saúde e de Constituição e Justiça. Da Rádio Câmara de Brasília, José Carlos Oliveira.
18: Orlando Silva, do PCdoB de São Paulo, comemora a aprovação na Comissão de Constituição e Justiça do projeto que veda o ensino à distância nos cursos da área da saúde. Segundo ele, a formação presencial é indispensável para garantir a qualificação dos futuros profissionais.
19: Orlando Silva acredita que a medida preserva a qualidade dos serviços prestados à população e evita a formação de profissionais com diferentes níveis de preparo. O deputado também defende a rápida tramitação da proposta no Senado.
3: Trabalho.
18: Professora Luciene Cavalcante, do PSOL de São Paulo, apoia a instituição do piso nacional para os profissionais não docentes da educação. Segundo ela, a proposta garante valorização aos trabalhadores da educação básica e prevê remuneração equivalente a 75% do piso do magistério.
19: Professora Luciene Cavalcante afirma que o projeto conta com fonte de financiamento por meio do Fundeb e pede prioridade para a votação no Senado. Ela argumenta que a medida corrige uma injustiça salarial e reconhece o trabalho dos profissionais que atuam diariamente nas escolas.
3: Educação.
18: Foram aprovadas novas regras para fiscalização de despesas públicas com educação. A repórter Paula Bittar acompanhou a votação.
0: A Comissão de Constituição e Justiça da Câmara aprovou uma proposta que define regras para acompanhar e avaliar gastos com educação nos estados e municípios. O texto aprovado confere um papel central ao Sistema de Informações sobre Orçamentos Públicos em Educação, SIOP, um sistema eletrônico gerido pelo Fundo Nacional de Desenvolvimento da Educação, o FNDE, que coleta, processa e disponibiliza dados sobre receitas e despesas com educação. O monitoramento da aplicação de recursos na educação será feito por esse sistema, que também será responsável por manter um portal voltado ao cidadão. Estados e municípios deverão publicar no SIOP até 30 dias após o fim de cada bimestre um demonstrativo com as receitas e despesas da educação. Se o relatório não for publicado, o governo federal poderá suspender as transferências voluntárias, com exceção das destinadas à educação, saúde e assistência social. Durante a discussão da proposta na comissão, o deputado Patrus Ananias, do PT de Minas Gerais, ressaltou a necessidade de garantir transparência nos gastos públicos.
1: Esse projeto me tocou muito o coração, porque eu penso que nós vivemos uma época em que nós aqui na Câmara dos Deputados, parlamentares, precisamos mandar um recado claro, passar uma imagem para o povo brasileiro da nossa correção, do nosso rigor, da nossa transparência na aplicação dos recursos públicos, que não podem ser destinados a projetos mirabolantes, a obras inacabadas, mas destinados prioritariamente às políticas públicas que promovem o desenvolvimento do nosso país.
0: O projeto que define regras para acompanhar e avaliar gastos com educação nos estados e municípios já pode seguir para análise do Senado, a menos que haja recurso para votação pelo plenário da Câmara. Da Rádio Câmara, de Brasília, Paula Bittar.
3: Saúde.
19: Hélio Lopes, do PL do Rio de Janeiro, é autor de projeto que estabelece diretrizes para a caderneta de saúde da gestante e do bebê no SUS. Entre as medidas previstas, o texto determina o uso de terminologia baseada no sexo biológico e veda a adoção de linguagem neutra.
18: Segundo Hélio Lopes, a proposta também define que as cadernetas de pré-natal sejam voltadas exclusivamente à proteção da saúde da mãe e do bebê, sem conteúdos que estimulem a interrupção da gestação. O projeto ainda prevê orientações sobre denúncia e proteção em casos de violência sexual.
19: Projeto de Felipe Beccari, do Podemos de São Paulo, cria uma política de incentivo à produção e ao acesso a medicamentos genéricos de uso veterinário. O deputado propôs estímulos para empresas que produzem esses medicamentos e adotem políticas de preços mais acessíveis.
18: De acordo com Felipe Beccari, a medida busca reduzir os custos dos tratamentos veterinários e ampliar o acesso da população aos cuidados com os animais. Ele acredita que o fortalecimento do mercado de genéricos pode estimular a concorrência, beneficiar tutores e contribuir para o bem-estar animal.
3: Direitos Humanos.
19: O projeto cria uma pensão especial para pessoas que adquirirem deficiência permanente em decorrência de violência doméstica. Um dos autores da matéria, Dimas Gadelha, do PT do Rio de Janeiro, explica que a ideia é indenizar as vítimas sem renda suficiente para garantir o próprio sustento.
18: O texto também dispensa o tempo de carência para a concessão de benefícios às vítimas. De acordo com Dimas Gadelha, a proposta ainda prevê mecanismos para que o Estado busque o ressarcimento dos gastos junto aos agressores.
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3: Ciência e tecnologia.
19: Está pronta para ser votada no plenário da Câmara a proposta que cria uma política para auxiliar na saúde de pessoas afetadas por jogos de azar. A repórter Mônica Tati tem mais informações.
22: A Comissão de Constituição e Justiça da Câmara dos Deputados aprovou o projeto de lei que institui política para atender pessoas e famílias que foram afetadas pelos jogos de apostas. O texto cria a Estratégia Nacional de Atenção Integral às pessoas com necessidades decorrentes das práticas de jogos e apostas. Entre outros pontos, aborda a prevenção, a redução de danos, a proteção e a reinserção social de pessoas que tenham problemas com vícios em jogos. A relatora na comissão, a deputada Laura Carneiro, do PSD do Rio de Janeiro, afirmou que a proposta tem relevância social e sanitária, devido aos efeitos das apostas sobre a saúde mental, a vida familiar e a proteção de grupos vulneráveis. Já o autor do projeto, o deputado Rui Carneiro, do Podemos, da Paraíba, informou que o número de pessoas atendidas pelo SUS, o Sistema Único de Saúde, com problemas associados ao jogo patológico, passou de 108 para 1.200 entre 2018 e 2023.
7: Os jogos de azar no Brasil se transformaram numa questão gravíssima de saúde pública. Esse é a moral principal do nosso projeto, dar uma resposta às pessoas que, junto com os seus familiares, estão vivendo essa nova realidade do Brasil, inclusive uma das maiores causas do endividamento do brasileiro. Então, o objetivo é preparar a estrutura, sobretudo de saúde, nas unidades básicas de saúde, nos CAPs, para atender esse novo tipo de paciente, vamos dizer assim, que precisa de socorro.
22: O projeto que cria uma política de atenção às pessoas com problemas com jogos de apostas já foi aprovado por todas as comissões e aguarda a votação do plenário da Câmara. Da Rádio Câmara de Brasília, Mônica Tati.
3: Justiça.
18: Adriana Ventura, do Novo de São Paulo, pede a instalação de uma CPMI para investigar o Banco Master e acusa o governo de priorizar gastos com publicidade em vez de áreas como saúde. Ela defende o combate à impunidade e a responsabilização dos envolvidos em crimes.
19: Adriana Ventura também faz críticas ao governo federal e cita investigações da Polícia Federal envolvendo o Banco Master e integrantes da base governista. Segundo ela, as denúncias reforçam a necessidade de aprofundar as apurações sobre possíveis casos de corrupção.
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3: Comissões.
18: A Comissão de Administração da Câmara debate experiência de ouvidorias externas em defensorias públicas. O repórter Luiz Cláudio Canuto tem os detalhes.
9: 20 unidades da Federação têm ouvidorias externas em suas defensorias públicas, que funcionam como órgãos auxiliares e autônomos para garantir o controle social, a transparência e a participação da sociedade civil. As ouvidorias externas não pertencem à carreira da defensoria e seus integrantes são eleitos a partir de listas tríplices com representantes da sociedade. Criadas pela Constituição de 88, as defensorias públicas são instituições estatais que garantem assistência jurídica integral e gratuita à população que não possui recursos financeiros para contratar um advogado. Elas atuam na defesa dos direitos individuais e coletivos e na promoção dos direitos humanos. A Comissão de Administração e Serviço Público da Câmara dos Deputados debateu a experiência das ouvidorias externas das defensorias públicas com representantes do setor. A audiência pública foi presidida pela deputada Fernanda Melchiona, do PSOL do Rio Grande do Sul, autora também do pedido para a realização do debate.
10: 20 estados já têm a defensoria, a ouvidoria da defensoria pública, que é um órgão do controle social, que não é da carreira da instituição. e que é eleita pelos movimentos sociais populares. E por que eu estou fazendo esse preâmbulo? Porque é o único órgão do sistema judicial que tem esse controle externo, externo mesmo, que não é da carreira, que não tem aquele elemento corporativo. Isso é muito importante.
9: Os estados que não têm ouvidorias externas nas defensorias públicas são Espírito Santo, Sergipe, Alagoas, Tocantins, Mato Grosso do Sul, Amazonas, Roraima e Rio Grande do Norte. A Defensoria Pública da União conta com uma ouvidoria geral composta por representantes da sociedade civil. O projeto apresentado no Senado Federal muda a lei de responsabilidade fiscal e destina limite de até 2% da receita das unidades federativas para o orçamento das defensorias públicas, a fim de garantir autonomia financeira. A proposta também impede contingenciamentos severos no sistema de assistência jurídica gratuita. Da Rádio Câmara de Brasília, Luiz Cláudio Canuto.
3: Economia.
19: Florentino Neto, do PT do Piauí, defende o projeto que autoriza a União a criar uma empresa estatal para atuar na distribuição de combustíveis e gás de cozinha. A proposta também permite ampliar a participação pública em refinarias e outras estruturas estratégicas para o abastecimento nacional.
18: No entendimento de Florentino Neto, a medida fortalece a soberania energética e protege o país em situações de desabastecimento. Ele considera ainda que a iniciativa contribui para a estabilidade da oferta de combustíveis, além de proteger os consumidores contra aumentos abusivos.
19: Glauber Braga, do PSOL do Rio de Janeiro, apresentou o projeto que revoga a lei do Programa Nacional de Desestatização. O deputado afirma que a proposta busca fortalecer a presença do Estado em áreas estratégicas, como energia, mineração, telecomunicações e infraestrutura.
18: Glauber Braga avalia que as privatizações reduzem a capacidade do poder público de planejar o desenvolvimento do país. Ele defende que empresas estatais atuem em setores essenciais para atender ao interesse da população, especialmente onde a iniciativa privada não vê lucro imediato.
3: Relações Exteriores.
19: Wilson Barroso, do PL de São Paulo, integra a Frente Parlamentar Mista em apoio à integração União Europeia-Mercosul, criada para acompanhar o acordo comercial entre os dois blocos. Ele detalha a importância da fiscalização legislativa para dar mais segurança às empresas brasileiras.
18: Adilson Barroso afirma que o acordo vai reduzir aos poucos impostos cobrados sobre milhares de produtos e serviços. O deputado aponta que a mudança pode facilitar as vendas do Brasil para outros países e atrair novos investimentos.
3: Agricultura.
19: Representantes da cadeia de produção do tabaco defenderam na Câmara uma proteção para o setor. A repórter Maria Neves nos conta quais as propostas.
11: Representantes da cadeia produtiva do tabaco reclamaram em audiência pública na Câmara dos Deputados que o sistema integrado de produção do setor está ameaçado no Brasil. De acordo com o deputado Heitor Schur, do PSD Gaúcho, que pediu a realização do debate, o aumento do número de produtores independentes e a carga tributária representam as principais ameaças à produção integrada de fumo no Brasil. Heitor Schur afirma que o sistema integrado foi construído há mais de 100 anos e engloba desde os produtores de fumo até a fabricação dos produtos derivados, como cigarro. O deputado argumenta que essa organização é importante para garantir aspectos como equilíbrio entre produção e demanda, assistência técnica e controle da qualidade dos insumos. Com o crescimento dos produtores independentes, ele acredita que essa estrutura esteja ameaçada.
12: Nós temos diversas safras dentro de um ano. Uma vez era a safra do fumo, agora é a safra de verão, a safra de inverno, a safra de primavera. Está plantando e colhendo o ano inteiro. Talvez isso para a indústria seja muito bom, mas para o segmento que está lá no campo eu não vejo ganhar com isso. E, ao mesmo tempo, a gente percebe que cada vez tem mais produtores independentes plantando por conta. Não sei se os insumos que eles usam são os corretos. E essas coisas acabam influenciando também o nosso setor.
11: Com o aumento da produção, Heitor Schur afirma que houve queda no preço do tabaco. O deputado sustentou que, enquanto em janeiro a arroba do produto custava R$ 340,00, hoje está sendo vendida por R$ 260,00. Da Rádio Câmara de Brasília, Maria Neves.
18: Marcelo Moraes, do PL do Rio Grande do Sul, defende a securitização das dívidas dos produtores rurais do estado. Na visão do deputado, a medida é essencial para permitir a renegociação dos débitos acumulados após anos de estiagem e das enchentes de 2024.
19: Marcelo Moraes afirma que os agricultores não pedem perdão das dívidas, mas condições para quitá-las. Ele também cobra a apreciação da proposta pela Câmara, alegando que a demora na votação agrava a crise no campo e compromete a economia gaúcha.
3: Meio ambiente.
18: Cabo Gilberto Silva, do PL da Paraíba, critica a atuação de órgãos federais durante operações de fiscalização ambiental em Novo Progresso, no Pará. Segundo o deputado, as ações truculentas provocam conflitos com produtores rurais e moradores da região.
19: Cabo Gilberto Silva pede ao governo federal que reveja a atuação dos órgãos responsáveis pela fiscalização ambiental na região. No entendimento do parlamentar, é necessário garantir o cumprimento da legislação sem comprometer os direitos dos produtores.
18: Joaquim Passarinho, do PL do Pará, também denuncia a truculência de órgãos federais durante a operação de fiscalização ambiental em Novo Progresso. O deputado defende que a fiscalização seja conduzida com respeito à população e prioridade para medidas de orientação.
19: Joaquim Passarinho cobra do governo ações para acelerar a regularização fundiária e ambiental na região. Segundo o parlamentar, é preciso garantir segurança jurídica aos produtores.

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0: Matheus Fernandes em Menos é Mais. Aí eu vou pra cima.

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Alexia e Maiara e Maraísa. Você e ela. 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
0: Natanzinho e Felipe Amorim. Love gostosinho.

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1: Sabe por quê? 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